0: mercúrio. De acordo com Letícia Cardoso, diretora do Departamento de Análise Epidemiológica e Vigilância de Doenças Não Transmissíveis do Ministério da Saúde, os resultados vão servir para produzir indicadores relacionados a doenças crônicas e outros agravos à saúde, além de direcionar políticas públicas.
1: Muitas pessoas não conseguem o acesso ou não fazem os seus exames de rotina, tanto na frequência quanto na oportunidade que deveria fazer, e desconhecem situações de saúde, como por exemplo diabetes. Então é muito importante que a gente tenha esse diagnóstico mais preciso. Essa informação ela é útil para compor o retrato do Brasil.
0: Os entrevistadores do IBGE estarão identificados com crachá do Instituto, uniforme institucional e dispositivo eletrônico de coleta. A identidade dos servidores pode ser confirmada pelo portal respondendo.ibge.gov.br ou pelo telefone 0800-721-8181. Reportagem Graziele Bezerra.
2: E essas foram as notícias do Governo Federal.
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3: Fique agora com as notícias do Poder Judiciário e do Congresso Nacional. Boa noite, bom fim de semana.
2: A gente volta segunda. Boa noite.
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6: Em resposta ao STF, tribunais estaduais negam irregularidades nos pagamentos feitos a magistrados entre abril e julho deste ano. TST promove seminário de precedentes na Justiça do Trabalho. Para o STJ, é possível partilha amigável com divisão desigual dos quinhões hereditários. Boa noite, eu sou Walter Lima. Em resposta ao STF, tribunais estaduais negam irregularidades nos pagamentos feitos a magistrados. As informações são sobre os meses de abril e julho deste ano. Marcelo Della Libera.
7: Os 7 tribunais brasileiros negaram irregularidades nos pagamentos a magistrados após cobrança do Supremo Tribunal Federal. As cortes do Paraná, Rio Grande do Norte, Rio de Janeiro, Maranhão, Distrito Federal, Rondônia e Goiás responderam ao ministro Alexandre de Moraes, que exigiu esclarecimentos sobre o cumprimento do teto constitucional entre abril e julho deste ano.
6: Herdeiros podem dividir bens de herança entre partes diferentes, desde que sejam maiores de idade, capazes e haja cessão de direitos hereditários. Esse é o entendimento do STJ. Fátima Uchoa.
8: Um homem falecido deixou dois irmãos como herdeiros, sendo um bilateral e o outro unilateral. Após o inventário, ambos fizeram acordo no qual o irmão unilateral receberia a maior parte dos bens. A Justiça de São Paulo recusou a homologação da partilha por entender que haveria renúncia parcial da herança, o que é vedado por lei. Mas a terceira turma do STJ considerou que o juiz deve verificar apenas se a vontade dos herdeiros foi manifestada de forma livre e regular, sem exigir que cada um receba a mesma parcela. Segundo a ministra relatora Nancy Andrighi, a partilha amigável prevista no Código Civil prestigia a autonomia dos herdeiros, exigindo apenas que eles sejam capazes, estejam de acordo com a divisão e sigam as formalidades legais.
6: Atenção, magistrados, servidores da Justiça do Trabalho e público em geral. TST promove seminário de precedentes na Justiça do Trabalho. O encontro é para debater os entendimentos consolidados que devem ser aplicados nos julgamentos de processos em todo o país. Mila Amaral.
9: O seminário está marcado para os dias 2 e 3 de setembro na sede do TST em Brasília. O evento faz parte da Semana Nacional dos Precedentes Trabalhistas 2026. O encontro vai debater a formação e aplicação dos precedentes judiciais, que são as jurisprudências definidas pelo Tribunal Superior do Trabalho, que devem ser aplicadas em todos os julgamentos semelhantes na Justiça do Trabalho. Os painéis serão presenciais, mas depois vão ficar disponíveis no YouTube. Já os cursos são exclusivos para os magistrados e servidores com direito a certificado. Então, se você tem interesse em participar, logo mais as informações sobre as inscrições e a programação completa serão divulgadas nos canais oficiais do TST.
6: Resolução do TSE reúne regras sobre ilícitos eleitorais e condutas proibidas nas eleições 2026. O objetivo é que a disputa eleitoral se dê em condições de igualdade. Fábio Ruas.
10: As diversas irregularidades são divididas em 6 grupos principais: abuso de poder, fraude, corrupção eleitoral, arrecadação de gastos ilícitos de campanha, captação ilícita de voto e condutas vedadas a agentes públicos. Para saber quais tipos de conduta caracterizam essas irregularidades, é só entrar no site tse.jus.br, acessar diretamente as resoluções ou a série de reportagens por dentro das eleições.
6: Justiça confirma a suspensão de novas licenças para Complexo Azulão, no Amazonas, até a realização de consulta prévia e estudos sobre povos indígenas. A ação foi proposta pelo MPF. Vanessa Pereira.
11: O Tribunal Regional Federal da Primeira Região, o TRF1, manteve por unanimidade a decisão que suspende as atividades e a emissão de novas licenças ambientais para o Complexo Azulão, empreendimento de exploração de gás natural da empresa Eneva S.A., localizado nos municípios de Silves e Itapiranga. A área é sobreposta ao território reivindicado como terra indígena Gavião Real. O TRF1 reafirmou que a ausência de homologação definitiva da terra indígena não afasta a proteção constitucional do território.
6: 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Uma boa noite, bom fim de semana e até segunda-feira.
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13: Eu sou Paula Groba.
14: E eu sou Ricardo Nakaoka.
13: E estes são os destaques de hoje do Jornal do Senado, que começa agora.
14: Sugestão de cidadão para simplificar tributação de profissionais liberais vira projeto de lei.
13: Projeto cria alerta nacional para ampliar buscas por pessoas desaparecidas.
14: Porte de arma para mulheres sob amparo da Lei Maria da Penha pode ser autorizado.
13: Boa noite.
14: Boa noite.
13: Uma ideia que nasceu da participação popular pode mudar a forma como profissionais liberais pagam impostos no Brasil.
14: A Comissão de Direitos Humanos aprovou uma sugestão apresentada no portal E-Cidadania para simplificar o regime tributário da categoria. O texto agora será transformado em projeto de lei. Repórter Patrícia Oliveira.
15: Um cidadão de Goiás sugeriu ao Senado a criação de um regime tributário simplificado para arquitetos e engenheiros que atuam como pessoa jurídica e não possuem funcionários. A sugestão recebeu mais de 20 mil apoios online e foi aprovada na Comissão de Direitos Humanos. O relator, senador Laércio Oliveira, do Progressistas de Sergipe, ampliou essa medida para todas as categorias de profissional liberal que trabalha por conta própria, chamado de microempreendedor profissional, ou MEP. Poderá optar pelo regime do MEP o profissional que tiver receita bruta anual de até R$ 120 mil, reais, com recolhimento mensal de 6% da receita bruta. A intenção é reduzir a burocracia, incentivar a formalização e diminuir a carga de impostos para quem atua sozinho na profissão. Como destacou na leitura do relatório o senador Jaime Bagatoli, do PL de Rondônia.
16: Os jovens profissionais que hoje operam na informalidade ou como pessoa física com carga tributária sufocante teriam uma porta de entrada viável para o mercado formal.
15: A sugestão aprovada será transformada em projeto de lei complementar.
13: E avançou no Senado um projeto que pode agilizar a regularização de áreas ocupadas irregularmente e melhorar as condições de moradia de milhões de brasileiros.
14: A proposta foi aprovada pela Comissão de Assuntos Econômicos e agora segue para a Comissão de Constituição e Justiça. O repórter Márcio Maturana tem os detalhes.
17: Gonçalves.
18: Mais de 5 milhões de domicílios no Brasil em 2022 estavam em assentamentos irregulares, como favelas, invasões, comunidades, loteamentos ilegais e palafitas, segundo o IBGE. Para enfrentar essa situação, a Comissão de Assuntos Econômicos aprovou um projeto que atualiza as regras de regularização fundiária para incluir novas diretrizes de reassentamento, planejamento urbano e de concessões urbanísticas. A proposta amplia a segurança de moradores em áreas de risco, facilita a regularização fundiária, permite maior participação da iniciativa privada, dá mais autonomia aos municípios, agiliza obras de saneamento e esclarece regras para evitar entraves na legalização dos espaços. O relator foi o senador Fernando Dueire, do PSD de Pernambuco.
19: Esses locais são marcados por ocupações desordenadas, falta de serviços públicos e infraestrutura inadequada, evidenciando a necessidade urgente de políticas públicas eficazes para regularização fundiária e melhoria da qualidade da moradia e, por conseguinte, da qualidade de vida das pessoas.
18: O texto de autoria do senador Chico Rodrigues, do PSB de Roraima, segue para a votação na Comissão de Constituição e Justiça.
13: E a Comissão de Agricultura e Reforma Agrária analisa um projeto que reduz o tamanho mínimo para o desmembramento de imóveis rurais. A proposta fixa esse limite em 5 mil metros quadrados, o equivalente a meio hectare. Hoje, a área mínima varia entre 2 e 5 hectares, conforme a região, e imóveis menores não podem ser registrados em cartório nem cadastrados no INCRA.
14: O relator da proposta é o senador Wellington Fagundes, do PL de Mato Grosso. Segundo ele, a mudança pode ampliar as oportunidades para as famílias que vivem no campo, estimular a geração de empregos, facilitar a comercialização da produção rural e contribuir para reduzir os conflitos fundiários.
20: Como relator, já tenho decisão de fazer um relatório favorável, porque tenho certeza que esse parcelamento de terras com 5 mil metros quadrados vai permitir geração de emprego, vai permitir paz no campo.
13: A Comissão de Segurança Pública pode votar o projeto de lei que autoriza o porte de arma de fogo para mulheres sob medida protetiva da Lei Maria da Penha.
14: A proposta, que já passou pela Comissão de Direitos Humanos, chega ao colegiado com a sugestão de que o porte seja transformado em posse caso a medida protetiva seja revogada. Repórter Bruno Lourenço.
21: O projeto de lei altera o Estatuto do Desarmamento para garantir o direito ao porte de arma de fogo a mulheres sob amparo de medidas protetivas da Lei Maria da Penha. O texto também reduz a idade mínima para 18 anos, tanto para aquisição quanto para o porte de arma pelas vítimas. O senador Plínio Valério, do PSDB do Amazonas, explicou que a situação vivida por mulheres ameaçadas justifica a concessão do porte.
22: A medida se justifica pelo princípio da legítima defesa e pelo direito à vida, ambos garantidos pela Constituição Federal. Em situações extremas em que a ameaça à integridade física é clara e presente, a possibilidade de portar uma arma pode funcionar como meio de defesa eficaz em um momento de emergência.
21: A Comissão de Segurança Pública pode acrescentar dispositivo para determinar que, caso a mulher perca o direito de portar a arma na rua, em virtude do fim de medida protetiva, ela mantenha pelo menos a posse, a fim de preservar o investimento na aquisição da arma e munição e protegê-la em casa ou no ambiente de trabalho.
13: E a Comissão de Direitos Humanos aprovou a criação de um alerta nacional para ajudar a localizar pessoas desaparecidas. Só no ano passado, o Brasil registrou mais de 85 mil desaparecidos. Uma média de 233 casos por dia.
14: Pelo projeto, operadoras de telefonia vão enviar alertas gratuitos aos celulares de pessoas que estiverem na região do desaparecimento, mobilizando a população nas primeiras horas das buscas. A proposta também prevê parcerias com aplicativos de mensagens e redes sociais e segue para a Comissão de Segurança Pública.
13: A senadora Zenaide Maia, do PSD do Rio Grande do Norte, fez um apelo para que a população doe sangue e alertou para a queda nos estoques dos hemocentros. Ela lembrou que uma única doação pode salvar e beneficiar até 4 pessoas. A parlamentar destacou que, mesmo após o fim da campanha Junho Vermelho, a necessidade de doações continua para garantir o atendimento a cirurgias, emergências, tratamentos contra o câncer e outros procedimentos hospitalares.
14: Zenaide Maia também ressaltou que, durante as férias escolares, o número de doadores costuma cair, enquanto a demanda por transfusões aumenta. Além disso, criticou a chamada PEC do plasma, que propõe autorizar bancos de sangue privados a comercializar plasma humano, o que hoje é vedado pela Constituição.
0: A doação de sangue não é transação, não é negócio, não é mercado, é um ato de fé e solidariedade da humanidade.
1: E uma nova lei sancionada garante mais segurança a professores da educação básica da rede pública que queiram investir na própria formação. A norma assegura licença remunerada para cursos de especialização, mestrado, doutorado, qualificação profissional e pesquisas na área de educação.
14: A medida foi aprovada pelo Senado em junho e teve como relatora a senadora professora Dorinha Seabra, do União do Tocantins. Segundo ela, a Lei de Diretrizes e Bases da Educação já previa o direito à licença remunerada, mas não definia quais atividades poderiam ser consideradas aperfeiçoamento profissional. Com a nova lei, essas hipóteses passam a estar expressamente previstas, o que traz mais segurança jurídica e reforça a valorização dos professores.
17: Trata-se de reconhecer que o professor não é apenas receptor de conhecimento produzido pela academia, mas ele também é agente capaz de produzir saberes a partir da sua experiência profissional.
14: Com edição de Paula Groba e trabalhos técnicos de João Lira, o Jornal do Senado fica por aqui. Acompanhe agora as notícias da Câmara dos Deputados. Boa noite.
1: Boa noite e um bom fim de semana.
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23: 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Jornal Câmara dos Deputados. Deputados estudam considerar peso do veículo no cálculo do IPVA.
25: Projeto autoriza governos a comprar produto ou processo inovador.
23: Comissões avaliam ação nacional de enfrentamento ao capacitismo.
25: Boa noite. Avança projeto na Câmara sobre a Política Nacional de Enfrentamento ao Capacitismo. A repórter Júlia Lopes nos conta quais são as medidas.
26: A Comissão de Defesa dos Direitos das Pessoas com Deficiência aprovou o projeto que institui a Política Nacional de Enfrentamento ao Capacitismo. A proposta, apresentada pelo deputado Duarte Júnior do Maranhão, tem como objetivo erradicar a discriminação contra pessoas com deficiência e promover a inclusão social efetiva. Pelo texto, o conceito de capacitismo é associado à definição prevista na Convenção Internacional sobre os Direitos das Pessoas com Deficiência, que reconhece como discriminação por motivo de deficiência, direta ou indireta, toda ação que resulte na violação de direitos humanos, na exclusão social e na restrição do direito à cidadania. O Brasil tem hoje mais de 14,4 milhões de pessoas com deficiência, o equivalente a 7,3% da população com 2 anos ou mais. Segundo a quarta edição da pesquisa Udiversity, 72% das pessoas com deficiência que procuram emprego afirmam já ter sido alvo de capacitismo no processo de contratação. Isso significa que 7 em cada 10 profissionais com deficiência relatam ter enfrentado discriminação na busca por trabalho. O deputado Duarte Júnior destacou a importância de conscientizar a população sobre o tema e ressaltou que a legislação brasileira já prevê a discriminação como crime.
27: É fundamental uma política de enfrentamento ao crime de capacitismo. E esse enfrentamento passa por uma sanção, uma punição que preenche o caráter punitivo, coercitivo e pedagógico para desestimular essa prática. O crime de capacitismo já é previsto pela Lei Brasileira de Inclusão. mas estamos apresentando aqui na Câmara Federal duas propostas que transformam o crime de capacitismo num crime hediondo e também num crime inafiançável e prescritivo.
26: A proposta também estabelece que o governo federal deverá implementar a política, além de adotar outras diretrizes, como a realização de campanhas educativas e de conscientização sobre o capacitismo, o incentivo à inserção de pessoas com deficiência no mercado de trabalho e em todos os setores da sociedade, além do fortalecimento da educação e da cultura inclusiva. Na opinião da deputada Érica Cocai, do PT do Distrito Federal, que participou da discussão, a acessibilidade e a inclusão precisam estar presentes em todos os espaços.
2: Então, portanto, se nós vamos assegurar uma cidade onde todos os nossos direitos possam ser contemplados e tenham espaços fartos para que eles possam serem efetivados, não é permitido que nós tenhamos a exclusão de determinados espaços da acessibilidade. A acessibilidade tem que ser em todos os cantos onde nós exercemos essa mágica condição humana.
26: A proposta, que busca reduzir a discriminação e ampliar a conscientização da população sobre os direitos das pessoas com deficiência, segue agora para análise na Comissão de Finanças e Tributação. Da Rádio Câmara de Brasília, Júlia Lopes.
3: Habitação. A Câmara promoveu audiência para discutir os critérios de seleção para o Minha Casa Minha Vida Rural. Hildo Rocha, do MDB do Maranhão, resume que foram priorizados municípios com menor índice de desenvolvimento humano, maior população rural e maior déficit habitacional.
25: Hildo Rocha também cita a ampliação dos investimentos em habitação rural e informa que cerca de 80 mil moradias já foram contratadas. O parlamentar acrescenta que 3 mil casas do residencial Mato Grosso, no Maranhão, devem ser entregues nos próximos dias.
3: Meio Ambiente. Carlos Gomes, do Republicanos do Rio Grande do Sul, comemora a aprovação do projeto que amplia os incentivos fiscais destinados à reciclagem para fortalecer a economia circular. A proposta aumenta o limite de dedução do imposto de renda para estimular novos investimentos.
25: O parlamentar afirma ainda que a lei de incentivo à reciclagem já viabilizou centenas de projetos em todo o país e que o aperfeiçoamento da legislação vai ampliar a captação de recursos. Carlos Gomes pede o apoio dos deputados para a aprovação da matéria.
3: Transportes. Comissão da Câmara dos Deputados aprovou uma proposta que muda cálculo do IPVA para considerar peso do veículo. A repórter Paula Bittar explica qual a diferença para o sistema atual.
4: A Comissão de Constituição e Justiça da Câmara aprovou uma proposta que altera a base de cálculo do Imposto sobre a Propriedade de Veículos Automotores, o IPVA, para considerar apenas o peso do veículo e não mais o valor de mercado. O texto também estabelece um teto para a cobrança do imposto. O valor total não poderá exceder 1% do valor de venda do automóvel. Além disso, a proposta autoriza os estados a criarem descontos para veículos menos poluentes. Atualmente, o IPVA é cobrado pelos estados com base no valor de mercado do veículo calculado pela tabela FIPE, com alíquotas que variam entre 1% e 4%. O relator na CCJ, deputado Rodrigo de Castro, do União de Minas Gerais, apresentou parecer favorável à proposta, mas com uma mudança que retirou do texto o item que estabelecia um limite na despesa total anual do Congresso Nacional, das Assembleias Legislativas e da Câmara Legislativa do Distrito Federal, assim como dos Tribunais de Contas. Segundo Castro, esse item estabelecia parâmetros financeiros incompatíveis com a manutenção da autonomia administrativa e financeira dos entes federados. Mas o texto mantém um limite para gastos com propaganda institucional de todos os poderes e do Ministério Público de 0,1% da receita corrente líquida. Fica proibida a publicidade de caráter promocional ou pessoal. Com relação à mudança na arrecadação dos entes a partir de novas regras para o IPVA, o relator disse que a comissão que ainda vai analisar a proposta deverá se debruçar sobre o tema para avaliar os efeitos fiscais, federativos e orçamentários, inclusive quanto à eventual redução de receitas, a repercussão sobre a autonomia financeira dos estados e a necessidade de regras de transição capazes de preservar a continuidade dos serviços públicos. Logo no início da reunião da CCJ, o presidente da comissão, o deputado Leulo Manto Júnior, do União da Bahia, disse que o debate é sobre a modernização do sistema tributário brasileiro.
7: É legítimo reconhecer que para milhões de brasileiros o veículo deixou de ser um bem de luxo há muito tempo. Para inúmeras famílias, representa instrumento de trabalho, fonte de renda, meio de transporte indispensável e condição para o exercício de atividades econômicas. Em um cenário de elevada carga tributária, é natural que o Parlamento seja chamado a discutir se determinados modelos de tributação continuam atendendo aos princípios da razoabilidade, da justiça fiscal e da capacidade contributiva.
4: Já o deputado Helder Salomão, do PT do Espírito Santo, disse que a comissão especial deverá encontrar uma solução para a redução na arrecadação. E ele também acredita que a mudança poderá gerar uma distorção.
5: O cara que tem um caminhão velho, pesado, vai pagar um imposto maior do que o cara que tem uma Ferrari construída com fibra de carbono, levíssima. Então não podemos promover aqui uma distorção e privilegiar os ricaços, aqueles que vão poder comprar uma Ferrari, uma BMW.
4: O autor da proposta, deputado Kim Kataguiri, do Missão de São Paulo, por outro lado, afirmou que não falta de onde cortar para garantir a redução na carga tributária.
6: Nós temos para apresentar na comissão especial mais de 200 bilhões de reais em diferentes compensações que podem ser colocadas. Privilégio para cortar, seja tributário, seja de supersalário, seja de desonerações setoriais, não falta no nosso país.
4: A proposta que altera a base de cálculo do IPVA para considerar apenas o peso do veículo e não mais o valor de mercado ainda precisa ser analisada por uma comissão especial que deverá ser criada para esse fim e depois segue para a apreciação do plenário, onde precisará ser votada em dois turnos. Da Rádio Câmara, de Brasília, Paula Bittar.
8: Previdência.
25: Dr. Flávio, do PL do Rio de Janeiro, solicita aprovação de projeto de sua autoria que propõe o pagamento automático do salário maternidade pelo INSS logo após a apresentação do atestado médico ou certidão de nascimento.
9: Dr. Flávio afirma que o projeto reduz a burocracia e as longas filas enfrentadas pelas mulheres, evitando que muitas mães fiquem sem renda por 2 a 4 meses, justamente no momento de vulnerabilidade e aumento de despesas com o recém-nascido, como acontece hoje.
8: Desenvolvimento Regional.
25: Daniel Trzeciak, do PSDB, pede a liberação de 27 bilhões de reais da multinacional chilena CMPC em Barra do Ribeira, no Rio Grande do Sul. Segundo ele, a falta de conhecimento da realidade local e a burocracia travam a instalação da fábrica, que deve gerar mais de 12 mil empregos.
9: Uma ação civil pública do Ministério Público Federal questiona a falta de consulta a indígenas da região. Daniel Trzeciak defende, entretanto, o cumprimento da lei e o apoio ao maior aporte privado da história gaúcha para assegurar os trabalhadores e impulsionar o sul do estado.
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8: Votação.
25: A Câmara aprovou duas medidas provisórias, uma delas para subsidiar o custo do litro do diesel e a outra para ajudar na recuperação após as enchentes em Minas Gerais. O repórter Antônio Vital acompanhou a votação.
11: A Câmara dos Deputados aprovou duas medidas provisórias que autorizam o uso de dinheiro público para finalidades emergenciais não previstas no orçamento deste ano. Uma delas permite que a Agência Nacional do Petróleo, Gás Natural e Biocombustíveis, a ANP, use 10 bilhões de reais do orçamento para custear parte do preço do diesel, depois do aumento no mercado internacional provocado pela guerra entre os Estados Unidos e o Irã. Ao editar a medida provisória, o governo argumentou que o conflito tem o potencial de gerar um efeito cascata inflacionário, desabastecimento e comprometimento da atividade econômica. A medida provisória foi editada em março, 20 dias depois do início do conflito no Oriente Médio, com efeito imediato. Na prática, esse dinheiro está sendo usado para subsidiar 32 centavos por litro de diesel para os produtores e importadores do combustível, o que tem reflexo no custo final para o consumidor. O prazo para o subsídio termina no fim do ano, ou quando atingir um montante de 10 bilhões de reais. O deputado Tadeu Venere, do PT do Paraná, defendeu a necessidade de custear parte do preço do diesel.
12: Parte desses recursos vem justamente de um imposto, entre aspas, uma taxação sobre exportação, para evitar que nós tivéssemos uma disparada do preço do diesel. Lembrar que o diesel hoje movimenta praticamente 100% do transporte público. Lembrar que o diesel é responsável por mais de 80% de todo o transporte de carga no Brasil, seja ele rodoviário, seja ele ferroviário, seja ele por navios. Então é preciso que a gente olhe para esta medida que está sendo tomada como uma medida para proteger a população brasileira.
11: A segunda medida provisória aprovada autoriza o uso de 1,3 bilhão de reais

0: as enxurradas, com as enchentes que lá tiveram durante já neste ano, e também ainda aqueles do Rio Grande do Sul que precisavam de moradia.
1: As duas medidas provisórias foram enviadas para análise do Senado. Da Rádio Câmara de Brasília, Antônio Vital.
2: Agricultura. Daniel, do PT de Sergipe, é favorável a medidas emergenciais de apoio aos produtores rurais e preservação dos rebanhos. Ele informa que apresentou projeto de lei e indicações ao governo federal em busca de crédito para evitar prejuízos à economia regional.
3: João Daniel alerta para os efeitos das mudanças climáticas e da estiagem sobre a produção agropecuária no semiárido de Sergipe. De acordo com o deputado, a seca comprometeu grande parte da safra e ameaça a principal bacia leiteira do estado.
2: Economia. Florentino Neto, do PT do Piauí, defende projeto que autoriza a União a criar uma empresa estatal para atuar na distribuição de combustíveis e gás de cozinha. A proposta também permite ampliar a participação pública em refinarias e outras estruturas estratégicas para abastecimento nacional.
3: No entendimento de Florentino Neto, a medida fortalece a soberania energética e protege o país em situações de desabastecimento. Ele considera ainda que a iniciativa contribui para a estabilidade da oferta de combustíveis, além de proteger os consumidores contra aumentos abusivos.
2: Dimas Gadelha, do PT do Rio de Janeiro, defende a criação da Terrabras, empresa pública destinada à pesquisa, exploração e processamento de minerais estratégicos. A estatal atuaria em áreas ligadas a terras raras e outros insumos utilizados na transição energética.
3: O deputado argumenta que a medida fortalece a soberania nacional, estimula a industrialização e a agregação de valor no país. Dimas Gadelha conclui que o texto prevê ainda mecanismos para ampliar o controle estatal sobre cadeias produtivas consideradas estratégicas.
2: Ciência e tecnologia. Comissão aprova projeto para compra pública de produto inovador. A repórter Sofia Peçanha tem os detalhes.
4: A Comissão de Ciência, Tecnologia e Inovação da Câmara dos Deputados aprovou o projeto que altera a Lei da Inovação para permitir que o poder público adquira produtos ou processos inovadores desenvolvidos com recursos de incentivo à pesquisa e ao desenvolvimento tecnológico. A proposta autoriza que contratos firmados pelo governo para atividades de pesquisa e desenvolvimento possam incluir cláusula que garanta a compra do produto ou processo inovador resultante desses projetos, inclusive nos casos de encomendas tecnológicas e transferências estratégicas de tecnologia. A deputada Maria do Rosário, do PT do Rio Grande do Sul, relatora na comissão, explicou que o objetivo é dar segurança aos investimentos em inovação.
5: Propõe resolver essa lacuna ou incluir dispositivo que trata da garantia de mercado para produtos e serviços resultantes de projetos contratados por meio de encomendas tecnológicas, conferindo previsibilidade e atratividade aos investimentos em inovação.
4: Segundo a justificativa, embora existam recursos públicos significativos aplicados em inovação por meio de editais de subvenção econômica e fundos tecnológicos, ainda não há mecanismos claros que assegurem mercado para os produtos desenvolvidos com esse apoio. Para a deputada Alice Portugal, do PSDB da Bahia, relatora na Comissão de Administração e Serviço Público, a mudança busca justamente superar essa limitação.
6: Esse dispositivo não tem sido amplamente aplicado, pois carece de mecanismos que garantam a continuidade dos investimentos e, consequentemente, o interesse do setor privado no desenvolvimento tecnológico como parceiro dos interesses públicos, traduzidos pelo avanço tecnológico do país a médio e longo prazo. É exatamente desse ponto que reside o objetivo dos projetos.
4: Os autores do projeto, a deputada Jandira Fegali, do PSDB do Rio de Janeiro, e outros parlamentares, defendem que, ao garantir a possibilidade de aquisição dos produtos desenvolvidos com recursos públicos, o texto amplia a segurança jurídica para empresas e instituições de pesquisa e fortalece a autonomia tecnológica do país. Atualmente, a Lei da Inovação estabelece mecanismos de fomento à pesquisa, mas não prevê de forma explícita a garantia de aquisição, pelo Estado, das soluções desenvolvidas. O projeto pretende fechar esse ciclo, fortalecendo a política de inovação e estimulando a consolidação de uma base produtiva nacional mais competitiva. Agora, o projeto que permite a compra pública de produto inovador financiado com recursos públicos segue para análise da Comissão de Finanças e Tributação. Da Rádio Câmara de Brasília, Sofia Peçanha.
2: Justiça.
3: Marcelo Moraes, do PL do Rio Grande do Sul, critica a operação realizada pela Polícia Federal na residência de Jair Bolsonaro por determinação do ministro

0: Alexandre de Moraes. Para o deputado, a medida foi uma perseguição política e, segundo ele, não encontrou irregularidades.
1: Marcelo Moraes também questiona a atuação da Polícia Federal em outros casos envolvendo autoridades e familiares do ex-presidente. O parlamentar conclui manifestando solidariedade a Jair Bolsonaro e afirmando que o ex-presidente é alvo de perseguição política.
0: Termina agora o Jornal Câmara dos Deputados, produzido pela Rádio Câmara, com trabalhos técnicos de Everson Urani e apresentação de José Carlos Andrade e Márcio Aquilissardi. Uma boa noite para você.
1: Uma ótima noite. A Voz do Brasil volta na segunda-feira. Bom fim de semana.
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4: Vinte e uma horas e 37 minutos. 18 graus.
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7: O sábado também tem céu nublado, por vezes encoberto, com 16 a 20 graus. A amplitude térmica diminui até mesmo por conta do vento que vai predominar do quadrante sul. Domingo com 10 a 18 graus. Na semana que vem até a quarta-feira o tempo segue firme e vai aquecendo, embora a segunda e terça tenha bastante frio no começo da manhã. Chove, agora os modelos colocam chuva ali entre os dias 16 e 17. Dia 17, sexta-feira, chovendo na madrugada, durante o dia sol e calor de 30 graus, sábado dia 18 com 30 graus, domingo dia 19 com 30 graus. Volta a chover de forma mais forte e consistente entre 20 e 22. Mas é claro, tem muita coisa até lá, a gente vai atualizando e revisando essas projeções. Da Metsu Meteorologia, Estel Cias.
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8: Principais manchetes da Folha de São Borja deste sábado. CPI do estacionamento rotativo aponta falhas e recomenda rescisão de contrato. Rua Coberta recebe primeiros eventos neste final de semana. Doação de terrenos na plataforma logística volta a dominar a sessão da Câmara. CS Infra apresenta plano de investimentos para modernização do CUF. Município inicia recuperação de áreas atingidas pela água após cheia do Rio Uruguai. Praça Tricentenário recebe pista para caminhada. Programa Prato Gaúcho garante 100 refeições gratuitas por dia. A atuação institucional da Câmara sofrerá alterações durante o período eleitoral. Novo grupo de protetoras independentes inicia mobilização em defesa dos animais. Polícia Civil aguarda perícias para concluir investigação sobre morte da adolescente. Essas e outras notícias você lê na Folha de São Borja deste sábado.
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0: 21 horas e 53 minutos. 17 graus.
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1: 22 horas e 8 minutos. 17 graus.
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3: Principais manchetes da Folha de São Borja deste sábado. CPI do estacionamento rotativo aponta falhas e recomenda rescisão de contrato. Rua Coberta recebe primeiros eventos neste final de semana. Doação de terrenos na plataforma logística volta a dominar a sessão da Câmara. CS Infra apresenta plano de investimentos para modernização do CUF. Município inicia recuperação de áreas atingidas pela água após cheia do Rio Uruguai. Praça Tricentenário recebe pista para caminhada. Programa Prato Gaúcho garante 100 refeições gratuitas por dia. A atuação institucional da Câmara sofrerá alterações durante o período eleitoral. Novo grupo de protetoras independentes inicia mobilização em defesa dos animais. Polícia Civil aguarda perícias para concluir investigação sobre morte de adolescente. 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

0: 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Rádio Cultura M. 22h22. 17 graus.
1: Principais manchetes da Folha de São Borja deste sábado. CPI do estacionamento rotativo aponta falhas e recomenda rescisão de contrato. Rua Coberta recebe primeiros eventos neste final de semana. Doação de terrenos na plataforma logística volta a dominar a sessão da Câmara. CS Infra apresenta plano de investimentos para modernização do CUF. Município inicia recuperação de áreas atingidas pela água após cheia do Rio Uruguai. Praça Tricentenário recebe pista para caminhada. Programa Prato Gaúcho garante 100 refeições gratuitas por dia. Atuação institucional da Câmara sofrerá alterações durante o período eleitoral. Novo grupo de protetoras independentes inicia mobilização em defesa dos animais. Polícia Civil aguarda perícias para concluir investigação sobre morte de adolescente. Essas e outras notícias você lê na Folha de São Borja deste sábado.
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1: 22 horas e 34 minutos.
2: 17 graus.
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1: 22:41.
2: 17 graus.
3: Principais manchetes da Folha de São Borja deste sábado. CPI do estacionamento rotativo aponta falhas e recomenda rescisão de contrato. Rua Coberta recebe primeiros eventos neste final de semana. Doação de terrenos na plataforma logística volta a dominar a sessão da Câmara. CS Infra apresenta plano de investimentos para modernização do CUF. Município inicia recuperação de áreas atingidas pela água após cheia do Rio Uruguai. Praça Tricentenário recebe pista para caminhada. Programa Prato Gaúcho garante 100 refeições gratuitas por dia. Atuação institucional da Câmara sofrerá alterações durante o período eleitoral. Novo grupo de protetoras independentes inicia mobilização em defesa dos animais. Polícia Civil aguarda perícias para concluir investigação sobre morte de adolescente. Essas e outras notícias você lê na Folha de São Borja deste sábado.
4: Também tem céu nublado, por vezes encoberto, com 16 a 20 graus. A amplitude térmica diminui até mesmo por conta do vento que vai predominar do quadrante sul. Domingo com 10 a 18 graus. Na semana que vem até a quarta-feira o tempo segue firme e vai aquecendo, embora a segunda e terça tenha bastante frio no começo da manhã. Chove, agora os modelos colocam chuva ali entre os dias 16 e 17. Dia 17, sexta-feira, chovendo na madrugada, durante o dia sol e calor de 30 graus, sábado dia 18 com 30 graus, domingo dia 19 com 30 graus. Volta a chover de forma mais forte e consistente entre 20 e 22. Mas é claro, tem muita coisa até lá, a gente vai atualizando e revisando essas projeções. Da Metsu Meteorologia, Estael Cias.
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1: Você ouve Rádio Cultura M Samboja, 22:43, 22:43, temperatura 17 graus nessa sexta-feira, nesse dia 10 de julho do ano 2026. Muita música e até as 23:45. Depois está chegando a Caiçara para ficar com vocês na madrugada. Vamos trazer mais música? Aqui você começa seu dia com muita música e informação. Zezé de Camargo e Luciano, Cada Volta um Recomeço. Bruno Marrone, Amor de Ping Pong. E depois Marília Mendonça, Rosa Embriagada. 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
1: 2:55.
2: 17 graus.
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1: 23 horas e 6 minutos. 17 graus.
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0: decirte eso. Como é que é? A caixa secreta não é medida protetiva. Tá bom? Então é isso. Um grande abraço. Tchau. Fique com Deus.
1: Obrigado, Lília. Pra você também um grande abraço, uma boa noite. Vou aqui agradecendo, lembrando, né, a Marisa Oliveira, que enviou a história de vida dela, um exemplo de vida, de sonho. Semana que vem já tá guardadinha aqui, tá? E também o Juvenal, motora de ônibus, agora já é aposentado, mas ele também relata a história dele, a experiência e a vida amorosa dele, como é que aconteceu, né? Mas também já está aqui guardadinha, semana que vem a gente leva ao ar aqui. Agora 11:07, boa noite, Paulo. Passei para deixar meu abraço e dizer que estou sempre ligadinha na programação da Rádio Caiçara. Paulo, gostaria de ouvir uma música com o Rei Roberto Carlos, Amor Sem Limites. Um lindo final de semana, meu amigo. Jô de Caxias. Oi, Jô, um abraço pra você, obrigado aí, bom final de semana também. Menos frio, né? Não digo que vai fazer calor, mas tá um pouquinho menos frio, né? Mas tem chuva também, tem previsão de chuva para esse final de semana. Boa noite, Ramiro. Ramiro do bairro Jardim Bento Gonçalves, em Porto Alegre. Estou preparando salgados. Opa, vai atiçar a fome, é isto? É isto? Estou preparando salgado, pão e cucas para vender amanhã e na sintonia da Caixa. Ah, vai ficar muito saborosos esses salgados, pães, cucas. Na companhia aqui do Caiçara Confidencial, com as músicas, né? Com certeza que vai ficar bem melhor. A minha amiga de todas as horas, a Caiçara, gostaria de ouvir uma música do Vando. Um grande abraço aí para todos os ouvintes. Um abraço, Ramiro. Vai ficar uma delícia esses salgados, pães e cookies que você já tá preparando para vender amanhã, né? Na companhia aqui da Caiçara. Quem mais aqui? Edneia, tudo bem, Edneia? Boa noite, fãs. Peço uma música, a sua escolha, para oferecer para todos os ouvintes. Tá bom, Edneia, que responsabilidade, né? Vai para todo mundo, então, as melhores que tiver por aqui, tá? Oi, fãs. A Ilka, lá de gravata aí, continua ligadinha também. Tem mais aqui. O Júnior do Partenon. Ah, sim, né? Tivemos aí uma música da Bonnie Tyler, né? Que faleceu ontem. Aliás, ontem não foi na quarta, né? Mas foi confirmada na quinta-feira. Tem mais aqui. Deixa eu ver aqui a nossa amiga que mandou aqui uma mensagem. Ela mandou, acho que é a segunda vez que ela participa. Ela já mandou outra vez, mas foi uma vez só. E hoje é a segunda vez. E ela se denomina aqui como Conselheira do Amor, eu acho, né? Acho que é isso. E ela fala aqui, a paz que eu procurava. Eu acho que ela quer dizer que quando a gente chega numa determinada idade, a gente procura evoluir como ser humano, pessoas, né? Que a gente não dá tanta importância para coisas que realmente não são importantes, como a opinião alheia a respeito da sua vida, que você acaba se moldando para se enquadrar naquele grupo e esquece de quem você é realmente, né? Então acho que é isso, né? Ela fala que a paz que eu procurava, de repente, tudo vai ficando tão simples que assusta. A gente vai perdendo as necessidades, vai reduzindo a bagagem. As opiniões dos outros são realmente dos outros. E mesmo que sejam sobre nós, não tem importância. Vamos abrindo mão das certezas, pois já não temos certeza de nada. E isso não faz a menor falta. Paramos de julgar, pois já não existe certo ou errado, e sim a vida de cada um. A vida que cada um escolheu experimentar. Por fim, entendemos que tudo que importa é ter paz e sossego, viver sem medo e fazer o que alegra o coração. Naquele momento, é só. Obrigado aí a nossa amiga conselheira que mandou aqui, né?

0: Moça, troca de calçada agora 11:21.
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0: Falei pra você agora, completinho aí o horóscopo, presságios para o sábado, pra você de Áries. Olha, Áries, vai ser um dia excelente. No trabalho, você está com pique para aumentar seus ganhos no trabalho. Isso é bom, né? Já no amor, sua vida está alegre e seu coração também. Aproveite essa boa fase, Áries. Saúde boa, número 918, e a cor é laranja. Falando para você, Touro, vai ser um sábado agradável no trabalho, dia em que deverá tomar decisões difíceis no ambiente profissional. Já no amor, um amigo lhe dará boas notícias. Fique tranquilo, relaxa. Saúde boa, número 182, e a cor é bege, Touro. Gêmeos, olha, vai ser um dia bom, Gêmeos. No trabalho, novas amizades farão muito pela sua profissão. São novas amizades. Já no amor, pessoas sumidas e queridas estarão fazendo contato. Desfrute das antigas amizades, é importante isso. Na saúde, cuide com as dores nas costas. Visite seu médico, hein? Número 641 e a cor é vermelho. Gêmeos.
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0: Eu quero saber quem tá comigo nessa noite de sexta-feira, esse 10 de julho. Temperatura ainda. Ah, não, caiu um pouquinho agora. Agora sim, tá em 15 graus agora. Tava estranhando, né? 15 graus a temperatura agora. Boa noite, Paulo. Quero ouvir uma música com Raimundo Fagner, Deslizes. É a nossa amiga Lucy, lá de Canoas. Boa noite, Lucy. Bom final de semana pra você também. Boa noite, Paulo. Passando pra desejar uma ótima noite a todos os ouvintes. É a Valquíria, do bairro Santo Antônio. Desejo uma noite abençoada para todos da minha família, em especial para o meu pai, Raul Gonzalez, que está pedindo uma música do Vando. Olha isso, o Raul, né? Sabe tudo, né? Um grande abraço aí para ele e para você, Valquíria. Obrigado, bom final de semana. Boa noite, Fante. E a Ana Tilda Elisbão, de Sapucaia. Quero ouvir uma música, A Flor e o Feijão, com César e Paulinho. Um abraço aí pra você, que Deus abençoe sempre. Amém, a todos nós, né? A Ana Tilda, obrigado aí. Quem mais? Fala, meu amigo vampiro, rapaz. Tá no trabalho, tá em casa, como é que é? Hein? Boa noite.
3: Boa noite, Fante. Temos em casa aí, de folga.
0: Ah, beleza.
3: Tô escutando, curtindo aí.
0: Uhum.
3: Botar pra nós aí a agenda rabiscada. Opa, aí pra nós aí.
0: Essa é boa, né? Vamos botar essa agenda.
3: Boa noite, temos um...
0: Valeu, vampiro, um abração pra ti, brigadão como sempre aí pela companhia. Fala, minha
4: boa
0: amiga.
4: Boa noite.
0: Boa noite.
4: Sou a Carla, que deu aí,
0: Carla?
4: Eu queria um Cisne Magal. Meu sangue ferve por você.
0: Opa.
4: E vai essa música, vai pro meu marido, Rodrigo Vacari.
0: Aí, essa combina, né? Uma sexta-feira, meu sangue ferve por você. Olha aí, ó. Carla, boa. Daqui a pouco sai o Cisne Magal aí também. Meu amigo Lucas, de Três Passos, será que eu acertei?
5: Muito boa noite, Paulo. Sexta-feira pra você, tá bom? Aqui tá chovendo.
0: Que? Tá chovendo já aí?
5: Hoje de manhã, por volta das 3 horas.
0: Sério, rapaz?
5: E ainda continua chovendo, foi o dia inteiro.
0: Capaz.
5: E vai até amanhã ainda.
0: Eita.
5: E um frio, cara, caiu bastante a temperatura aqui, tá?
0: Eita, rapaz.
5: Coloca pra mim aí, Rainha Musical ou qualquer outra música. Valeu.
0: Certo.
5: Um abraço aí.
0: Valeu, Lucas.
5: Três Passos, valeu.
0: Bom final de semana aí, com chuva, né? É chovendo lá em Três Passos, já tá, a chuva já tá por lá então, né? Minha amiga que pediu, olha aí, O Amor Sem Limites, né, com Roberto Carlos.

0: Gosto da Maçã, Caiçara, 21 para meia-noite.
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0: 21 para meia-noite. Vamos aqui conferir mais presságios.
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0: Agora eu vou falar para você, Câncer. Olha, o teu sábado vai ser favorável. No trabalho, tranquilidade e motivação no ambiente profissional. No amor, Câncer, não queira se aproveitar dos amigos, nem pensar, né? Tenha bom senso. Saúde, não exagere na alimentação. Olha aí. Número 577, a cor é branco, Câncer. Leão, vai ser um dia bom teu sábado. No trabalho, você deverá controlar os gastos em seu trabalho. Olha, cuidado do orçamento profissional. Já no amor, romantismo e entusiasmo no amor. Aproveite essa boa fase. Na saúde, não se alimente com comidas gordurosas. Número 902 e a cor é azul, Leão. Virgem, olha, vai ser um dia instável. No trabalho, indecisão e intrigas fazendo parte do ambiente profissional e podem te desestabilizar, né? Então, cuidado aí, tá bom, Virgem? Na área profissional. No amor, procure refletir sobre seus sentimentos e peça conselhos se necessário. Saúde, não se automedique, jamais, né, Virgem? Número 244 e a cor é verde. Agora 20 para meia-noite.
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1: Agora, 16 faltando pra meia-noite, a gente vai invadir um pouquinho a madrugada do sábado aí. E eu quero saber quem mais já tá por aqui mandando recado no nosso Caissara Confidencial. Boa noite, Fante. Espantando o frio, Justo Lemos de Gramado. Ah, ele mandou até a foto. Como ele tá espantando o frio lá, rapaz. Esse vinho é bom, hein? Espanta mesmo, viu? Um abraço aí, Justo. Obrigado. Quem mais que fala, meu amigo? Xará. E aí, Xará?
2: Fala, Paulo Fante.
1: Tudo bem?
2: E
1: aí, Paulinho?
2: Pode colocar aí frio da madrugada pra nós aí.
1: Ah, isso é boa.
2: Mais uma vez nas madrugadas.
1: Uhum.
2: Só cuidando do movimento pra nós.
1: Abração. Só de olho aí. Valeu, Paulinho. Paulinho da Cruzeiro aí. É, boa noite, Marcelo de Pelotas. É, cada frio, rapaz, queremos frio. Que, mas como assim? E qual é a temperatura que tá aí, ô, meu amigo Marcelo, em Pelotas? Ivanir Luiz, tudo bem? Boa noite, Fante. Tô de volta para curtir belas músicas. Ivanir Luiz, da Cidade Baixa, oferecer com muito amor e carinho para Adriana Bonde, em Bituba. Uma música com Gerry Adriane, tudo me lembra você. Ah, tá pedido aqui já. É, só a Caissara para aquecer a gente desse frio aí. Sempre ligar na Caissara, muito obrigado, um abraço, eu que agradeço aí. Ivanir Luiz, da Cidade Baixa, que tá sempre acompanhando aí a programação da Caissara. E mais aqui.
3: Boa noite, Paulo.
1: Boa noite.
3: Tudo bem? Aqui é a Licilda.
1: Tudo bom, Licilda?
3: Sextou pra nós, né?
1: Sextou.
3: Agora eu tô em casa fazendo faxinão.
1: Quase sábado.
3: Amanhã eu quero descansar, né, Paulo Fante?
1: Tu tá faxinando
3: depois
1: agora.
3: Começa tudo de novo na segunda, né? Uma boa noite pra ti, tá? E um bom serviço. Se puder tocar, eu te agradeço que o Rei Paraná, as antigas. Um abraço e um beijo.
1: Licilda, tu tá faxinando. Quer dizer que tá deixando tudo pronto pro final de semana, depois descansar. Tá certo, né? Tá bom. Daqui a pouco a gente vai invadir a madrugada do sábado, né? Aí já é sábado.
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1: Sabe aquela agenda?

0: Rodney Magal. Caiçara. Confidencial da sexta-feira, é isso aí, né?
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0: Bom, vou falar pra você, Libra, aqui o teu sábado, né? Já estamos entrando nele, hein? Meia-noite três, ó. Libra, o teu dia vai ser bom hoje. No trabalho, plante hoje para colher bons frutos mais tarde, tá? No amor, hoje é dia de dar e receber carinho. A pessoa amada ficará muito feliz, com certeza, né? Saúde, aproveite para fazer caminhadas. Número 852 e a cor é marrom, Libra. Escorpião, olha, vai ser um dia favorável, olha, no trabalho. Dia em que sua opinião será decisiva para assuntos profissionais. Já no amor, Escorpião, novidades boas ligadas à família. É bom você aproveitar esse momento. A saúde, tranquilo, tá tudo bem. Número 450 e a cor é cinza, Escorpião. Vou falar para você, Sagitário, que vai ser um ótimo dia no trabalho também. Um ótimo clima para o relacionamento profissional. No amor, entusiasmo e alegria de viver ao lado das pessoas que você ama. Muito bom esse clima aí, ao redor das pessoas, né? Que você vive e fazem parte da sua vida, né? Saúde tranquila, dia será bem leve, número 920 e a cor é amarelo, Sagitário. Agora meia-noite, 5 na Caiçara.
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0: Olha quem mais tá por aqui, fazendo companhia nessa noite, né? Já entrando a madrugada do sábado. Olha quem continua ligadinho aqui, a nossa amiga Guacira. Guacira continua ligada, quem mais aqui? O nosso amigo, o Marcelo, ele disse que lá em Pelotas tá 14 graus. Ele disse aqui, Pelotas tá calor, hein? Né? Não tá frio, tá 14 graus. É, e aqui, deixa eu ver, nós estamos com 15 graus aqui. Então quer dizer que aqui tá mais quente ainda, viu, Marcelo? Um abraço aí. É, minha amiga Lucide Canoas.
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0: Aí o Fagner.

0: Notícias, Nuvem de Lágrimas, Chitãozinho Xolodó, Fafá de Belém.
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0: É, Caiçara é confidencial, é isso, na sua madrugada já de sábado. Lembrando que a gente vai até a uma e depois tem o quê? Tem o show da madrugada e ao vivo com o Carlos Roberto. Vamos finalizar aqui o nosso horóscopo.
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0: Olha, eu vou falar aqui pra você, Capricórnio, que vai ser um dia excelente o teu sábado. No trabalho, tranquilidade, no ambiente profissional. No amor, dia feliz pra o lazer, namoro e família. Se for o caso, né, tá tudo certo. Saúde, tudo em perfeita ordem. Número 911, a cor é branco. Falando pra você, Aquário, vai ser um dia difícil. Mas calma, né, Aquário? Você tem que ficar em alerta. Os presságios é pra isso. No trabalho, enfrentará dificuldades passageiras com colegas de trabalho. Já no amor, aborrecimento no ambiente familiar. Não desanime, né? Não desanima não, viu? Tudo é passageiro, você tem que saber contornar essa situação. Saúde, controle o seu colesterol cuidando da sua alimentação. Número 65 e a cor é lilás. Agora eu vou falar para você, peixes, que vai ser um dia instável. No trabalho, dificuldades ligadas ao setor financeiro. Já no amor, viagens devem ser evitadas. Procure aproveitar o seu lar. Então, peixes, nada de viagem hoje. Na saúde, risco de resfriado. Número 988. E a cor é vermelho, peixes. Fechando aqui o nosso horóscopo, presságios para esse sábado.
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0: Olha só quem tá ligadinho, já mandando recado aqui. Silvana e Ju, né? Lá em Palhoça, estão ligadinhos. Estamos te acompanhando aqui, Fante. Bem acompanhado também de um bom vinho. O que mais tem aí? Ah, olha só. Esse pessoal. Ju e Silvana. A gente vai conhecer a história deles semana que vem, né? Grande abraço aí, pessoal, lá em Palhoça, que tá ligadinho na Rádio Caiçara. Quem mais aqui mandando recado pelo nosso WhatsApp? 999-87-8101. Bom dia, Paulo. Aqui em João Pessoa, tá 24 graus. Ah, aí. Em João Pessoa, não é aqui na Avenida, não é aqui na Avenida João Pessoa, é lá em João Pessoa, lá tá 24 graus, tá calor, aí sim dá pra se dizer que tá quente, né, minha amiga? Tempo tá gostoso, é a Mirta Barros de João Pessoa, maravilha, Mirta, que bom saber que tu tá aí ligado na Caiçara, um abração aí, viu? Que temperatura boa é essa, hein? 24 graus aí. Bom dia, é o Hamilton Sanches de Pelotas. Aí, Hamilton, é nós, rapaz. Grande abraço, boa noite. Aliás, bom dia, né? Já estamos aí na madrugada do sábado. E tá aí, ó.
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1: Roberto Ribeiro, hein? Viajou no tempo, hein? Vazio aí no nosso Caissara, acontecendo da sua sexta-feira especial aí, né? Olha, 12, aliás, já é da sexta, mas a gente tá na madrugada do sábado já, né? 12 para 1. A gente vai acompanhando você que tá aí, meu amigo plantonista, é o vigilante. Hoje tá com aquele frio que você já enfrentou nessas madrugadas frias, até que hoje tá bem ameno, né? Então um abraço aí pros nossos amigos guerreiros, vigilantes, que zela pela segurança, e também você, meu amigo porteiro. Alô, porteiro aí, né? Um abraço aí pra você que tá ligadinho aqui na Caissara. E o nosso Caissara Confidencial não acabou, não. Tem muita coisa boa pra rolar por aqui ainda.

0: Aí, trem azul, é? Seguindo no trem azul, roupa nova.
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0: Olha, a gente continua com 15 graus a temperatura. Vamos atualizar aqui? É, 15 graus ainda. A gente deu uma previsão de instabilidade para esse sábado, né? Bom ser assim, ó. O que diz é que chuva, né? Sábado será de chuva. Então a gente confere por aqui que vai ter essa instabilidade. Então o Rio Grande do Sul segue com essa instabilidade no sábado. O sol até chega a aparecer entre nuvens, embora períodos de nublado é encoberto na maioria das regiões. Então o tempo fica mais fechado e com chuva prevista em áreas mais perto de Santa Catarina, com o Planalto Médio e as regiões do Médio e Alto Uruguai. Nessas áreas a chuva deverá ter maiores volumes além de trovoadas. Nas demais regiões gaúcha, a chuva mais irregular, não prevista para todas as cidades. Então, no final do dia, com baixa pressão na costa do sul, aí no Brasil a instabilidade aumenta e a precipitação em vários pontos da metade leste gaúcha. Então é isso, vai ter essa instabilidade, vamos ter um sábado nublado, não tão frio, né? Porque a mínima vai ser 13 e a máxima vai ser 19 graus. Então, quer dizer, vai dar pra usar uma regata, que nem o Carlos já chegou aqui de regata, chegou suando aqui, porque ele tem que subir aquelas escadas, né?
2: E no meu tempo, quando eu era guri, sabe como chamava isso aqui?
0: É.
2: Camisa de física.
0: É camisa de física. Ele chegou com aquela camisa de física, porque já é calor pra ele.
2: E é verdade que vai fazer 29 graus aí na semana?
0: Cara,
2: eu ouvi.
0: Diz que semana que vem.
2: E na outra semana, se é a semana,
0: vai
2: na outra.
0: Vai chegar uns 30 graus aí.
2: Que isso, cara?
0: E aí tu já se prepara, porque o corpo vai ter aquela mudança. O termostato não acompanha, né?
2: Se hoje eu já tô de regata, então vou vir sem camisa,
0: vai vir sem camisa. Já passa um bronze.
2: Já peguei agora na vinda uma garoazinha.
0: Eita, pois
2: ali,
0: é.
2: Ali perto do Antônio de Carvalho.
0: O nosso ouvinte lá de Três Passos, que lá tá chovendo desde ontem.
2: Capaz.
0: É.
2: Chuva e chuva.
0: É.
2: Mas de repente ela vem devagarinho pra cá.
0: É, vem vindo.
2: Aos pouquinhos ela chega.
0: Mas se chegar a 29, 30 graus aí, cara, é muita mudança, né?
2: É muita mudança. E aí a saúde reclama depois, né?
0: Tá frio. Aí, o termostato nosso não é que nem daquele que tu vira assim, a chavezinha tá. Vamos mudar a temperatura, não. Ele tá preparado pra uma determinada temperatura. Amanhã tu acorda, tá com 30 graus, cara.
2: Aí, porque quando começou essa friaca toda aí, o nosso organismo levou alguns dias para acostumar com aquela friaca,
0: sim,
2: né?
0: Se adaptar, o organismo.
2: O momento criar... que adaptou. Eu lembro de comentar aqui ainda
0: muda
2: contigo.
0: Muda tudo.
2: Comentar contigo aqui, cara, não tá frio, não, a gente acostumou.
0: É.
2: Aí agora que tu acostumou, já vira a chave de novo.
0: Vira de novo aí.
2: Mas tá bom, faz parte da vida, é isso aí.
0: E a vida é assim,
2: né? A vida é assim, cara. Te prepara, se tá frio, te agasalha, se tá calor, camiseta, regata.
0: É, exatamente. Dança conforme a música, né?
2: É, e te cuida, né?
0: Vamos lá, então. Então tá, né? Minha folga, já tô folgando já.
2: Já tá de folga?
0: Já vou até deixar aqui pra ti.
2: Ó, soldado de folga no quartel quer serviço aí.
0: O quê? Já são passando o quê? Uma hora já da minha
2: folga. Uma hora da folga.
0: É, rapaz, é sábado, é minha
2: folga,
0: né?
2: Esse é o amor pelo trabalho.
0: O cara trabalha aí uma hora.
2: Com amor é tudo, né?
0: Fala
2: então,
0: aí, amor,
2: boa folga pra ti, viu?
0: Obrigado, fica bom trabalho. E aí, então, falando de amor, fechamos o Caiçara Confidencial. Fica na boa companhia do Carlos.

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1: Oi, Caiçara. Bom dia, bom dia, bom dia. Tudo bem por aí? Ó, Paulo Fonte já foi descansar, já tá de folga, já tá curtindo a folga, né? E volta só no domingo a partir das 5 da tarde. É, vai ser às 8 da noite. Ah, mudou tudo daí. É às 8 da noite. Mas antes era 5, não era? Nunca foi. Eu tô bem informado, viu? Eu tô muito bem informado. Tá começando aí o show da madrugada da Rádio Caiçara. Mandei tua mensagem de voz ou mensagem de texto. Daqui a pouco eu falo pra você de Aries, Touro e Gêmeos e tem a nossa reflexão também.

Caiçara, bom dia pra você. Agora 1:12. Excelente sábado, excelente final de semana aí. João Bosco e Vinícius. Medida protetiva na Caiçara.

0: você com o rádio ligado aí na Caiçara. Boa noite, boa noite. A medida protetiva, que música linda. João Bosco e Vinícius, aqui, Rádio Caiçara, show da madrugada. Uma ótima noite aí pra você, sábado, bom final de semana. Daqui a pouco eu te falo aí a previsão do tempo pra hoje, tá? Pra hoje e pra amanhã, pro final de semana aí, pra quem tá curtindo a Caiçara. Manda aí a tua mensagem. Manda aí tua mensagem de voz ou mensagem de texto, indicando a tua preferida, tá? São Paulo, Ana Marques está curtindo aí. Campinas, São Paulo, beijos aí. Ana Marques, ao som da Rádio Caiçara. Que legal. Obrigado aí pela audiência. O nosso querido Lucas também. Ô, Lucas, bom dia, Lucas.
1: Bom dia, Carlos. Tudo bem?
0: Tudo certo contigo? Ô, Lucas.
1: Podia tocar uma música aí, uma gauchesca, qualquer uma, tá bom?
0: Qualquer uma, claro, pode ser.
1: Bom final de semana pro senhor e pra todo mundo.
0: Valeu.
1: Um abração.
0: Abraço, Lucas. Obrigado aí pela audiência sempre. Alcides, Alcides Loureiro da Silva, porteiro aí na Loureiro da Silva. Tá ligado aí com o Chitãozinho Chororó, página de amigos. Boa, boa, boa. Baita pedida. Abração aí pra todos os ouvintes da Rádio Caiçara. Abraços e bom serviço aí pra ti. Antes eu tenho o código secreto. A galera do Chapéu, código secreto e Tia Chaleira.

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1: Ótima noite para quem tá curtindo aí a Rádio Caiçara no sabadão, o Código Secreto, Tia Chaleira, a galera do Chapéu, ótima noite Porto Alegre, grande Porto Alegre, região metropolitana, Serra Gaúcha, obrigado aí pela audiência, pessoal no interior, sejam todos bem-vindos sempre, tá? Pessoal aí da grande Porto Alegre também. Bom, vamos saber o seguinte, ó, sábado, chuva no Rio Grande do Sul, aí você vai conferindo aí, durante a programação, as regiões que devem ser afetadas pelas instabilidades, porque teremos aí um final de semana com a terceira massa de ar frio do mês de julho no território gaúcho. É, vem frio por aí, gente boa. Vem frio por aí. Mas o sol chega até a aparecer entre nuvens, tá? É, na maioria das regiões, vai aparecer aquele solzinho. Momentos vai ficar fechado, outros momentos com chuva. Mas é mais perto ali pro lado de Santa Catarina, Planalto Médio, né? Regiões do Alto Uruguai. Nessas áreas aí a chuva deve ter maiores volumes e além de trovoadas, tá? É, atualizando aqui a temperatura, 15 graus. Tá bom, tá gostoso, 15 graus tá gostoso. Já deu assim uma chuva de leve, uma garoazinha bem de leve ali pro lado da zona leste de Porto Alegre. Bom, e aí na tua cidade tá tudo bem, tá tudo certo? Chove, não chove, tem vento, vai ter ventania também. Tem previsão de ventania. Bom, já vou falar para você de Áries, Touro e também para quem é de Gêmeos, mas antes vamos mandando aí o alusão da nossa galera, hein? Vamos mandando aí o alusão da nossa galera. A Vera, do Cidade Baixa, tá curtindo, obrigado aí pela companhia. E daqui a pouquinho temos a nossa reflexão também. E a Vera diz assim, ó, que cada minuto do nosso dia seja abençoado e iluminado pela presença de Deus. Um bom dia para todo mundo. Que legal, nunca deixe ninguém te dizer que não pode fazer alguma coisa. Se você tem um sonho, tem que correr atrás dele. Isso aí, as pessoas não conseguem vencer e dizem que você também não vai vencer. Se você quer uma coisa, vai lá, meu amigo, corre atrás, vai à luta. Não espera por ninguém, tá? Nunca espera por ninguém. Bora lá. Vera, bom trabalho aí pra ti. Bom trabalho aí pra ti. É, a noite é bem corrida, eu sei. Fazer o quê, né? Bora lá correr então. Vamos suar a camiseta. Eita, deixa eu mandar um abraço aqui também, ó. Carlos, passando pra te desejar um bom trabalho. Obrigado, meu irmão. Pra todos os colegas aí da noite, bom trabalho aí pra ti também, viu? O Ademar Nix, estamos aí na Honda e ligados na Rádio Caiçara até às 7 da manhã. E Ademar, tudo calminho por aí? Tudo tranquilo? Que seja assim, né? Sempre assim, calmo, sereno. Aproveita aí, velho. Faz um cafezinho, prepara um cafezinho ou aquele chimarrão.
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1: Já falo para você de Áries, Touro e Gêmeos.

0: com Carlos Roberto. A vida é construída de um dia de cada vez. O ontem já passou e o amanhã ainda nem chegou. O único momento em que você pode agir é agora, neste momento. Não espere pelas condições perfeitas para começar. Faça o melhor que puder com o que você tem e onde você está. Cada atitude positiva, cada esforço sincero e cada decisão tomada com dedicação aproximam você dos seus objetivos. Lembre-se, grandes conquistas são resultados de pequenas ações repetidas com perseverança. Agora, o importante não é ser perfeito, mas agir em frente, seguir em frente, aprendendo, evoluindo e acreditando no valor de cada passo. Que hoje você escolha a coragem em vez do medo, e gratidão ao invés de reclamação, e a esperança ao invés de desânimo. Faça o melhor hoje. O futuro vai agradecer pela semente que você vai plantar agora. Pense nisso.
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Roberto Carlos fazendo essa viagem aí no tempo, na Rádio Caiçara, a rotina. Chitãozinho, Chororó, Marília Mendonça, página de amigos. Ótima noite aí pra você que tá curtindo a Rádio Caiçara. Obrigado aí pela audiência, mandando aí mensagem de voz ou mensagem de texto. Tá certo, gente boa? Ótima noite aí, Carlos, na escuta da Rádio Caiçara em São Borja, a terra dos presidentes. Cleiton Moreira, grande abraço aí pra ti, fica ligado aí, tá, Cleiton? Mandando aí a majestade, o Sabiá, pra Helena Galvão. Isso aí, valeu, Cleiton Moreira, ao som da Rádio Caiçara. Bete Prata tá ligadinha, Bete Prata. A Bete Prata foi uma comunicadora aqui na Rede Pampa. A Bete Prata, carioca, e continua no rádio, mas no Rio de Janeiro. Querida, amada, Bete Prata. Mas eu quero falar da Bete Madeira. Não sei porque veio Bete Prata na minha cabeça, mas a Bete Madeira aí, depois do Fante, vem Carlos Roberto, pode ser Chitãozinho, Chororó, somos assim. Bom sábado aí, bom final de semana com familiares. Beijos da a Bete Madeira. Abraços aí pra ti também, Bete. Fica ligada aí, fica ligada. Ela pergunta, já me achou aí no meio das mensagens, Carlos? É, achei agora. Mas a tua música, né, já vai chegar.

trabalho aí pra ti. Muito bom, viu? Grande abraço. Temos aqui também Carlos Roberto, Enzo e Zé Felipe, a Jéssica de Alvorada. O Enzo é o tijolinho por tijolinho aquela, né? Essa aí, tijolinho por tijolinho, do Enzo, tá bom. Eita, legal, quem pediu aqui, Jéssica de Alvorada. Valeu, Jéssica, beijos aí pra ti. Pode mandar aí tua mensagem de voz ou a tua mensagem...

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1: Alô, você de Áries, 26 faltando por as duas. Ariano e Ariana, o dia vai ser excelente, o sábado vai ser excelente. Por quê? Você está com pique para aumentar os seus ganhos no trabalho. A sua vida está alegre, seu coração também está alegre. Aproveite aí a boa fase. 918 é o número de sorte para hoje. A cor é laranja. Para quem é de touro, alô taurino, alô taurina, o dia vai ser bem agradável. O dia em que você deve aí tomar decisões difíceis no ambiente profissional. No amor, um amigo vai lhe dar boas notícias. Agora fica tranquilo, é só esperar aí as boas notícias, tá? A saúde está muito boa, 182 é o número, a cor é bege. Para quem é de gêmeos, nós, geminianos, novas amizades farão muito pela profissão. No amor, pessoas sumidas e queridas estarão fazendo contato. Desfrute das antigas amizades. Na saúde, cuide com as dores nas costas. Visite seu médico. 641 é o número, a cor é vermelho. Já já eu falo para você de câncer, leão e também para você que é de virgem.
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1: Caiçara 21, faltando para as duas. Ótima noite aí para você, Tim.

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1: E a boca aberteada pegou solta aqui agora. Mas que coisa séria. Acontece, acontece. Tim Maia leva o Bruno e Marrone. Ai, que vontade. Agora 18 faltando para as duas. Boa noite para você. 18 faltando para as duas. 15 graus é a temperatura. Ótimo dia para quem tá curtindo, mandando mensagem aí de voz ou mensagem de texto, tá? Abraços aí para nossa querida a Cíntia, Cidade Baixa. Grande beijo aí, sempre bem-vinda, Cíntia. Oi, bom dia.
2: Bom dia, Carlos Roberto.
1: Oi, Rosane.
2: Aqui é a Rosane Maciel da Lomba do Pinheiro.
1: Tudo bem contigo?
2: Gostaria de dizer que a tua programação está ótima, está maravilhosa.
1: Coisa boa.
2: Está nota mil.
1: Que bom, obrigado.
2: Mas eu não consegui falar bem no áudio contigo, porque a Suzy tava pulando, latindo e me mordendo as minhas pernas, eu estava nem falar.
1: Oh,
2: e gostaria de pedir a música 99 e alguma coisa. É neste telefone que eu tô. E oferecer pra ti.
1: Obrigado.
2: Zé que Guaju, esposa dela, Rita de Cássia, Giovanni, seu Mezinga. Pra todos que estão na escuta, porque
1: que bom.
2: Se eu for falar o nome de todos, eu fico a noite toda.
1: E aí vou ficar até amanhã.
2: Falando o nome de cada um, citando o nome de cada um.
1: Tá.
2: Se for atendido, agradeço. E gostaria de oferecer também para minha família de Soledade, para meu irmão de Caxias do Sul, que trabalha no Hospital de Pompeia, ele é vigilante lá. E para minha irmã de Gravataí, para minha família, que é. Os outros que são lá de Soledade, né?
1: Tá certo.
2: E foi atendido, agradeço. Um abração. Beijo.
1: Vai ser.
2: Beijo, beijo. Tenha um excelente final de semana. Fica com Deus.
1: Amém. Fica com Deus aí também, Flor. Obrigado aí pela audiência, tá? Fica ligadinha aí na Caiçara 99, alguma coisa, já já.
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1: Bom, agora 16, faltando para as duas. Eu falei para você de Áries, Touro e Gêmeos. Temos Câncer, Leão e Virgem. Canceriano e canceriana, hoje o dia vai ser favorável. No trabalho, qualidade e motivação no ambiente profissional. No amor, não queira se aproveitar dos amigos. Tenha bom senso, tá? Na saúde, não exagere na alimentação. O número é 577 e a cor é branco. Leonino e Leonina, o dia vai ser bom. Hoje no trabalho você pode controlar aí os gastos em seu trabalho, tá? Ou deve controlar aí os gastos. Não sai, né, distribuindo dinheiro à toa aí, não. Vai na manha, controla aí o dinheiro, cara. No amor, romantismo e entusiasmo. Aproveite esta boa fase. Não se alimente com comidas gordurosas. 902 é o número, a cor é azul para você de leão. 15 para as duas. Virginiano e virginiana. Indecisão, intrigas fazendo parte do ambiente profissional e podem desestabilizar. E aí o clima é pesado, hein? Aí tá pesado o clima do trabalho. No amor, procure refletir sobre seus sentimentos e peça conselhos, tá? Peça conselhos aí, se preciso for. Na saúde, não se automedique. 244 é o número, a cor é verde. Câncer, Leão e Virgem. Já já eu falo para você de Libra, Escorpião e também para você que é de Sagitário. Roberta Miranda, na Rádio Caiçara, no show da madrugada. Boa noite aí pra você, bom final de semana, um sabadão maravilhoso e a majestade o sabiá.

0: madrugada, bom dia, show da madrugada aqui na Rádio Caiçara, Majestade, o Sabiá, atendendo aí a nossa audiência. Grande abraço aí, obrigado aí pela companhia. Deixa eu mandar um toque aí pra nossa turma, ô Vincenzo. E aí, rapá, tudo bem? O Vincenzo, boas-vindas aí pra vocês, viu? Pessoal aí do Colégio Santo Inês. Ô Carlos, pedimos, né, que vocês informem aí ao seu canal que tem a Gincana Cultural Etapa Noturna do Colégio em sua 26ª edição. E pedimos também aí um salve para a turma 91. Valeu, Vicenzo. Tá certo, cara. Estamos informando aí a Gincana Cultural Etapa Noturna do Colégio em sua 26ª edição. Grande abraço aí pra ti, um salve pra turma 91 curtindo a Caiçara. Coisa boa. Muito obrigado aí pela companhia, tá? Muito obrigado aí pela audiência.
1: Bom dia, Carlos.
0: Bom dia.
1: Aqui é a Neima da Parada 76.
0: Oi, Neima. Tudo bem contigo?
1: Teu programa tá maravilhoso, meu
0: que
1: anjo.
0: Bom, amada. Obrigado.
1: Obrigado pela companhia.
0: Que legal.
1: Gostaria de ouvir a música Retrovisor com Gustavo Lima.
0: Tá.
1: Um abençoado final de semana.
0: Outro.
1: Que Deus te abençoe.
0: Amém.
1: Sempre.
0: Que assim
1: beijo
0: seja.
1: Beijo no teu vira. Coração. Te cuida.
0: Valeu. Grande abraço aí, Neymar. Fica ligadinha aí na Caiçara, tá? Fica ligadinha na Caiçara. Ô, Carlos, se puder, toca aí, Daniel, pra ser feliz. André de Canoas, grande abraço aí pra ti, viu? Grande abraço aí pra ti, muito obrigado pela audiência, gente boa. Bora lá, Costela Gaúcha, o Tiguri, agora 9 faltando pras 2.

0: Chegou! Boa noite pra você, Caiçara. Ó, já vou falar pra quem é de Libra, Escorpião e também pra quem é de Sagitário. Muito bem, ótima noite pra quem tá curtindo a nossa Rádio Caiçara. Férias de inverno, hein? Férias de inverno. Eita, a gurizadinha aí, hein? Desafiando famílias a equilibrar experiências dentro e fora do mundo digital. É verdade, ali a foto. Só a galerinha nos tablets, celular, outros dispositivos que ocupam aí o tempo superior, né, ao recomendado por especialistas. É verdade. Eles acordam e já, ó. Celular. Né? E depois aí de um semestre marcado por aprendizado, desafios, jornadas intensas, as férias escolares de inverno, elas costumam significar mais tempo livre para as crianças, né? E isso aí traduz mais tempo dedicado às telas. Celulares, tablets, videogame, né? E passou a ocupar parte aí da rotina durante esse recesso e muitas vezes acima do recomendado por especialistas. Agora, o que é legal, sabe? O que é pegar a gurizadinha aí, pegar essa galerinha e atividade neles, brincar ao ar livre, fazer uma receita em família, né? É legal isso, quebra-cabeça, desenhar, ler um livro, ou até mesmo, né, fazer uma visita aí num parque, numa praça, museu. Muito bacana, eles vão gostar. Colocar essa aí a gurizada correndo no pátio, né? Bom dia, Caiçara! Manda tua mensagem de voz ou mensagem de texto aí. Certo? Mensagem de voz ou texto?
1: Bom dia, Carlos!
0: Bom dia!
1: Marlon Silva!
0: E aí, meu querido?
1: De ônibus da Giratura aqui pro Caxias do Sul.
0: Como é que tá?
1: Bom dia a todos aí. Carlos, puder tocar aí um flashback pra nós aí.
0: Flashback,
1: na madrugada aí. Te agradeço.
0: Tá.
1: Manda um alô aí pro meu amigo Walter aí da Giratura também, que está.
0: Ô, Walter, puxando grande abraço aí.
1: Cada que eu mando o áudio aí, ele manda. Obrigado, né? Mas não pega o telefone e mandar uma mensagem pra ti aí, né?
0: É verdade, pode pegar.
1: Manda
0: o telefone
1: pra ele
0: também,
1: aí,
0: né?
1: Pro Sérgio Catafesta aí.
0: Tá.
1: Também aí, pessoal, na Lomba do Pinheiro, e pros meus conterrâneos de Dom Pedrito aí.
0: Tá certo.
1: Tá bom, lá da fronteira com o Uruguai, tchê.
0: Olha aí.
1: Tá, ó, bom, meu amigo? Temos
0: tá
1: na audiência
0: ótimo
1: aí.
0: Obrigadão.
1: Sempre, né? Sempre na melhor,
0: sempre,
1: na Caiçara, tá bom?
0: Isso aí, valeu.
1: Bom dia a todos.
0: Olha aí, cara, deixa eu tocar o que aqui, ó, KC de Sunshine Band, Give It Up ou Please Don't Go. Acho que Please Don't Go, né? A Betty, Chitãozinho Chororó, tá chegando aí, fica aí, Betty.
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0: Dois faltando pras duas, KC de Sunshine Band, I Love You, Please Don't Go.

favor, não vá. Fica aqui na Caiçara. Please don't go. KC de Sunshine Band. Ótimo dia aí pra você. Obrigado aí pela companhia. E a tua participação aí, o teu toque, o teu alô. Ótimo dia. Pra quem tá trabalhando, bom serviço. Pra quem tá no trânsito aí. Te cuida aí, vai devagar, vai na manha. Não tenha pressa. Deu sono, para, descansa um pouco e depois pau na máquina. Até as 4 da manhã tem o show da madrugada. Porque nós somos assim, Chitãozinho e Chororó.

Zinho e Chororó aqui na Rádio Caiçara. Bom dia, bom dia, bom dia. Obrigado aí pela audiência, obrigado aí pela companhia. Sempre, sempre pra você que tá aí curtindo a madrugada da Rádio Caiçara, o show da madrugada da Rádio Caiçara. Somos assim, Chitãozinho e Chororó. A galerinha participando, interagindo aí. Deixa eu mandar uma alusão aqui. Para Marlene. Ô Marlene, tudo bem? Fazia tempo que a Marlene não aparecia aqui na Caiçara, hein? Obrigado aí pela audiência, tá? Marlene de Alvorada, se possível, anunciação ao seu Valença. Desejo um ótimo e abençoado final de semana para toda a família Caiçara. Beijos aí para ti, tá bom, Marlene? Beijos aí para ti, obrigado aí pela companhia. Quem mais que tá curtindo aqui? Quem mais curtindo a Rádio Caiçara? Já vou colocar esse áudio aqui. Já vou colocar no ar esse áudio aqui, tá? Carlos, tô indo descansar. Bom descanso aí pra ti. Tenha um bom dia, tá? Boa semana. Semana abençoada pra ti também. Programa, um ótimo programa, tá bom? Até amanhã. Até amanhã, a nossa querida Ana Marques, indo descansar porque acorda cedinho, né? Bom trabalho aí pra ti, bom final de semana e que seja um dia abençoado, tá? Temos aqui a galerinha participando com Carlos Roberto, ótimo sábado, obrigado, Flor, pra você, pra tua família. E João Mineiro Marciano, vai para todos da Caiçara. A Lucíria de Campo Bom, ô Lucíria, Campo Bom, Vale dos Sinos, beijos aí para ti. A Inês de Lagoa Vermelha, tá ligadinha na Caiçara também. Grande beijo, amo a Rádio Caiçara, ouço todas as madrugada dentro. Valeu, Flor, obrigado aí pela companhia, tá? Quem mais curtindo aqui? Alô, Viamão, Alcione, Viamão, tudo bem, Alcione? Henrique Juliano, conexão de outras vidas. Ofereço aí para todos que notam a mesma sintonia. Beijos e gratidão a todos. Alcione Viamão, aquele abraço aí para ti. Aqui, Rádio Caiçara. Manda aí a tua mensagem de voz ou mensagem de texto.

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0: Pode confiar em mim. Boa noite aí pra você, Panda, eu te seguro. Aqui, Rádio Caiçara, diz que tá chovendo bastante, chuva arada agora na Zona Sul, aí no bairro Ipanema. E isso aí, lindo demais, show da madrugada com você, amigo, obrigado, obrigado, grande abraço, Deus te abençoe sempre. A Fátima, e a Fátima tá dizendo que tá chovendo bastante, chuvarada na Zona Sul, Ipanema. Beijos aí pra ti, seja sempre, sempre bem-vinda. Nosso querido Cláudio Torelli.
1: Fala, Carlos.
0: E aí, meu
1: escuta,
0: guri?
1: Tô nas entregas aqui, olha, mas aí, eu tô na escuta, viu?
0: Boa, boa, obrigado.
1: O aplicativo da Caiçara e o fonezinho de ouvido. No...
0: Sempre.
1: Copado no... capacete.
0: Aham.
1: E um belo sábado pra todo mundo, um todos sábado nós. Iluminado pra geral.
0: Que isso, que assim pra seja. Os,
1: é. Bom trabalho aí.
0: Obrigado pra ti também, te cuida aí, viu?
1: Vamos aí. E vamos, se puder tocar aí um Claudinho Bochecha pra nós.
0: Vou procurar aqui.
1: Te agradeço, se tiver, né?
0: Um
1: abraço pra todo mundo aí.
0: Valeu. Com Deus. Nosso querido Cláudio Torelli tá sempre curtindo aí a Rádio Caiçara, que bacana, fazendo as entregas aí na madrugada, né? Que nem ele falou, fonezinho acoplado no capacete, te cuida sempre aí, viu, Cláudio? Te cuida sempre. Motoboy, motorista de aplicativo, taxista.
2: Bom dia, bom dia,
0: bom
2: Carlos.
0: Dia, bom dia,
2: como
0: bom
2: é que tá,
0: dia.
2: Meu querido, tudo bem?
0: Tudo bem contigo, Gilmar.
2: Começando a dar uns pingos de chuva na Zona Sul, Carlos.
0: É, tô sabendo.
2: O Mar aqui trabalhando no APP.
0: Uhum.
2: E na melhor companhia sempre.
0: Sempre, obrigado aí, meu amigo.
2: A programação aí tá top, cara.
0: Que legal,
2: como sempre,
0: cara.
2: Né?
0: Que bom,
2: tá,
0: fico feliz.
2: Muito boa.
0: Que bom que tá gostando.
2: Um abraço aí pra ti.
0: Obrigado.
2: Vai tocar pra nós aí, Elton John, Nikita, oferecer pra ti.
0: Boa.
2: Aí, pra toda a família Caiçara.
0: Boa.
2: E pro meu irmão Zezinho, que tá na batalha aí também.
0: Ô, Zezinho, tá na luta, Zezinho.
2: Um abraço, meu querido.
0: Outro.
2: Um excelente fim de semana pra ti.
0: Valeu. Pra ti também.
2: Tô na escuta, Carlos.
0: Bom trabalho, te cuida aí nas madrugadas, tá? Nas madrugadas.

0: olha pro retrovisor aqui, Rádio Caiçara, Gustavo Lima, essa música é maravilhosa, que mensagem especial Gustavo Lima passa nessa música aí.
1: Caiçara.
0: Elton John, Nikita, e aí, tudo certo? Já mandou tua mensagem? Ainda não. Tá esperando o quê? Pega o celular aí, manda um WhatsApp aí pra Caiçara.

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1: A vida é construída de um dia de cada vez. O ontem já passou e o amanhã ainda nem chegou. O único momento em que você pode agir é agora, neste momento. Não espere pelas condições perfeitas para começar. Faça o melhor que puder com o que você tem e onde você está. Cada atitude positiva, cada esforço sincero e cada decisão tomada com dedicação aproximam você dos seus objetivos. Lembre-se, grandes conquistas são resultados de pequenas ações repetidas com perseverança. Agora, o importante não é ser perfeito, mas agir em frente, seguir em frente, aprendendo, evoluindo e acreditando no valor de cada passo. Que hoje você escolha a coragem em vez do medo, e gratidão ao invés de reclamação, e a esperança ao invés de desânimo. Faça o melhor hoje. O futuro vai agradecer pela semente que você vai plantar agora. Pense nisso.
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0: chove na Zona Sul? Acho que não tem chuva ainda. Aqui ainda não está chovendo. E aí na sua região, chove ou não chove? Bora lá, horóscopo, Libra, Escorpião e também para você de Sagitário.
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0: Vamos lá, Libriano e Libriano, o dia vai ser bom, plante hoje para colher bons frutos mais tarde. Hoje é dia de dar e receber carinho, a pessoa amada ficará feliz. Aproveite para fazer caminhadas aí. 852 é o número de sorte. A cor é marrom. Para quem é de Escorpião, dia favorável. Dia em que a sua opinião será decisiva para assuntos profissionais. No amor, novidades boas ligadas à família. Aproveita este momento, tá? 450 é o número de sorte para hoje. A cor é cinza. Alô, você de Sagitário. Ótimo clima para relacionamento profissional. No amor, entusiasmo e alegria de viver ao lado das pessoas que você ama. A saúde é tranquila, o dia vai ser leve. 920 é o número. Já já eu falo para quem é de Capricórnio, Aquário e também.

0: 29, faltando para as três. Bom dia, 29 para as três. A defesa tá dizendo aí que a mãe, né? A mãe que foi presa depois da morte aí do filho, que aconteceu em Viamão, ali em Águas Claras, e diz que ela viveu uma década sobre violência e também isolamento imposto pelo marido. Os advogados estão sustentando que ela também era vítima de agressões físicas, psicológicas, e afirmam que ela chegou a fazer partos em casa e nunca teve autonomia durante estes 10 anos de casamento. A nossa audiência curtindo aí a Rádio Caiçara, obrigado aí pela companhia sempre. E rapaz, tem tanta mensagem chegando. Bom sábado aí.
1: Bom dia.
0: Oi, Roberto, bom tudo dia, bem? Tudo bem?
1: Oi,
0: Daiane.
1: Passei para desejar uma boa noite.
0: Obrigado, amada.
1: Pra ti, né?
0: Obrigado.
1: Boa noite, não, né? Bom sábado. Puxa,
0: um bom sábado, uma boa noite.
1: Para ti, para o Marco Antônio, para
0: legal, Amanda.
1: Para Railane,
0: isso.
1: O Josué.
0: Isso.
1: Quero escutar a música do Renan Oliveira. Um beijo pra ti.
0: Beijo.
1: Bom dia.
0: Valeu, Daiane amada, sempre bem-vinda aí, tá? Obrigado aí pela audiência, obrigado aí pela companhia de sempre, curtindo aí.
2: Bom dia,
0: tudo bem?
2: Bom sábado pra todos nós.
0: Isso aí.
2: Um abraço aqui do Luiz Serafim, o gaúcho de Dom Pedreiro.
0: Ô, Luiz.
2: Vigilante, radialista aqui na Longa do Pinheiro.
0: Aham.
2: Quero mandar um abraço a todo meu conterrâneo aí, de Dom Pedrito.
0: Alô,
2: aí, né?
0: Dom Pedrito.
2: E todos que estão nos ouvindo aí, a nossa Rádio Caiçara, onde a música não para.
0: Isso aí, cara.
2: É isso aí. Vamos escutar uma música aí das antigas de uma jovem guarda.
0: Aham, é bom.
2: Nós,
0: bom.
2: Bom dia a todos os vigilantes, a todos os porteiros, aos motoristas, aos pessoal das enfermeiras, aí da HPS, os Divino aí também.
0: Tem uma turma ouvindo aí.
2: Tá bom, ótimo.
0: Bom dia, enfermeira. Dom Pedrito, mas está curtindo aí, é na Lomba do Pinheiro, né? Na parada

Lucas Tavares Cacimbas. Eita, o pessoal da Solidão também, Povos. É, pessoal ali, ó, curtindo no Túnel Verde.

0: 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Boa noite para você ouvindo aí a Rádio Caiçara. Grande, grande, grande abraço, grande beijo aí para todo mundo. Muito obrigado aí pela audiência sempre, Victor e Léo. Victor e Léo. Alguém me pediu uma. Eu não lembro se foi The Fevers ou se foi Renato e seus Blue Caps. Bom, de qualquer forma, eu separei aqui os Fevers. Vem me ajudar. Tá bom? Não lembro se era essa ou não. É, abraço aí pra quem tá ouvindo a Rádio Caiçara. Obrigadão aí pela audiência. Tanta participação, aos pouquinhos a gente vai atendendo aí. Eu acho que foi o Alexandre Nunes. Deixa eu repetir a mensagem dele aqui.
1: Boa noite. Até às 6:30 da manhã com a Caiçara, escutando
0: isso. Vamos lá.
1: Gostaria de uma música, se fosse possível, qualquer uma do Renato e seus
0: Renato
1: Bluecaps.
0: E seus Bluecaps.
1: Bom, final de semana,
0: tá bom, ainda bem que eu achei na hora a mensagem. A primeira que eu já achei ali. Renato e seus Blue Caps. Mas antes eu tenho que finalizar aqui, Capricórnio, Aquário e também para você que é de Peixes. Capricórnio, Aquário e para você que é de Peixes.
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0: Vamos lá, Capricorniano e Capricorniana. Excelente, o dia vai ser excelente no trabalho, tranquilidade no ambiente profissional, dia feliz para o lazer, namoro, também família. Tudo em perfeita ordem. 911 é o número, a cor é branco. Para quem é de aquário, aquariano e aquariana, hoje um dia vai ser difícil, tá? Porque você vai enfrentar dificuldades passageiras com colegas de trabalho. Vai ter aborrecimentos no amor, no ambiente familiar, mas não desanima, viu? A saúde controle o seu colesterol e cuidado com a alimentação. 65 é o número, a cor é lilás. Para quem é de peixes, pisciano e pisciana, dia instável, dificuldades ligadas ao setor financeiro, viagens devem ser evitadas, procure aproveitar o seu lar, tá? Risco de um resfriado, cuide-se. 988 é o número, a cor é vermelho. Falei para você de Capricórnio, Aquário e também para você que é de Peixes. 4 da manhã de volta aí, o horóscopo da Rádio Caiçara.
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2: Simone Mendes, Direitos Iguais aqui, Rádio Caiçara, boa noite pra você, obrigado aí pela audiência. Bora lá conferir os resultados dos sorteios das loterias da Caixa desta sexta-feira, de ontem, dia 10 de julho. Foram sorteados aí os prêmios da Quina, Loto Fácil, Loto Mania, Dupla Cena, Dia de Sorte e também Super 7. Mas eu tenho aqui pra ti, eu tenho aqui os resultados. Aquina, concurso 7062, prêmio estimado em 10.739.824,96. Teve os seguintes números sorteados, tá? 15, 19, 42, 50 e 63. 15, 19, 42, 50 e 63. Bom, agora 3 e 6, a nossa audiência nas madrugadas aí da Rádio Caiçara, obrigado aí pela companhia, tá?
3: Bom dia, meu amor.
2: Oi, bom. Tudo, amada, tudo certo?
3: Mas cheguei a minha voz, que eu tô muito gripada.
2: É
3: muito.
2: Mesmo, bom, com essa mudança de tempo
3: não
2: aí, né?
3: Não tô conseguindo dormir.
2: Olha aí, que coisa ruim.
3: Eu gostaria de escutar a música...
2: Qual?
3: Nunca Amei Assim, com Rick Renner.
2: Nunca Amei Assim.
3: Ofereço pra ti.
2: Obrigado.
3: Pra todos na escuta.
2: Legal.
3: Um beijão da
2: beijo,
3: amiga Rosa.
2: Beijo. Melhoras aí, viu? Melhoras
3: tá
2: aí. Tá
3: fica
2: bom,
3: com
2: Rosa.
3: Deus. Muito obrigado.
2: Não por isso. Nunca Amei Assim, o Rick Renner. Rick e Renner e... O Zezé de Camargo e o Zezé de Camargo. Zezé de Camargo e Luciano. Agora 3 e 6. Melhoras aí, viu, Flor? Melhoras aí pra ti. Grande abraço. 3 e 7.

a Martinha, aqui na Rádio Caiçara, grande abraço, obrigado aí pela companhia. Já fiz os meus 15 minutinhos, os 15 minutinhos daquele cafezinho gostoso, sanduichinho, ô sanduba que tava bom, hein? E aí, gente boa, tudo certo por aí? Até as 4 da manhã tem o show da madrugada. Uma ótima noite aí pra você. Galera participando, interagindo, né? Sempre bem-vindos aí. Carlos, eu queria ouvir Raça Negra, se possível, Jussara Nunes de Viamão. Oi, Jussara. Bem, José, pra ti. Boa, Raça Negra é bom. Bom mesmo. Tá certo, já vai ouvir um Raça Negra aí. Fica ligada, tá? Força, foco e fé. Isso aí, Cláudio. Força, foco e fé. Grande abraço aí pra ti. Ô, Carlos, pode tocar aí, copo de vinho, vamos lá, se der tempo até as 4, toca sim, hein? Ventania danada, Quinta Vares, ô, cara, tem uma ventania que eu vou te contar, não fico gripada, tenho que melhorar até pra tomar aquele chopinho, isso aí, melhoras aí pra ti, viu? Lucas, abraço aí pra ti, meu guri, sempre bem-vindo aí, tá? Grande abraço aí pra ti, sempre bem-vindo, sempre na companhia das madrugadas da Rádio Caiçara, que legal, que ótimo, hein? Muitíssimo obrigado aí pela atenção recebida, muito obrigado aí pelo carinho de todos os ouvintes, isso aí, agradeço muito por sua lembrança, presença, presente, eu estou sempre na sintonia com vocês aí, em todas as programações da Rádio Caiçara. A Marlene de Alvorada, ah, ela pediu a anunciação e ouviu, né? A anunciação do Alceu Valença. Tá bom, amada, obrigado aí, sempre bem-vinda. Grande beijo aí.

0: Roberto Carlos, Rádio Caiçara, 4h26, 13 graus, eu disse 13 graus a temperatura agora, 13 graus, começamos aí a madrugada com 15 graus, mas agora 13 é a temperatura, 4h27. A partir de amanhã já muda, vem aí a terceira fase do frio no Rio Grande do Sul. Essa música aí, Carlos, eu caí do segundo andar e fraturei, eu acho que aqui cortou ali a mensagem dele, acho que é os tendões, né? Mas tô forte, tô bem, graças a Deus tá bem. José Marino, abraços aí pra ti e que Deus te proteja sempre aí, tá? 4h27, estamos ligados aí, ouvindo, um abraço, meu amigo, quem é? Marco Braga, ah, o Marco Braga, Viamão, ô, queridão, abraço aí pra ti, pra tua esposa, viu? Abração aí pra ti, pra tua esposa, ouvindo aí a Rádio Caiçara, e sejam sempre, sempre bem-vindos aí, em Viamão. Obrigadão aí pela audiência. Eu vou falar para você de Libra, Escorpião e Sagitário. Já, já. Libra, Escorpião e Sagitário. O irmão da Virgínia Fonseca, ele foi condenado por importunação sexual, né? E William Pimenta Guzmão, ele vai cumprir um ano de reclusão em regime aberto por causa de importunação sexual. Isso aconteceu durante uma festa em 2023.
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0: Agora 4h23, Caiçara, bom dia. 4h23, 13 graus a temperatura. Não tá frio, 13 graus tá bom. Tá gostoso o clima, sim. Eu vou falar para você de Libra, né? Eu já tava pulando lá para Capricórnio. Para você de Libra, Libriano e Libriana.

Plante hoje para colher bons frutos mais tarde. Hoje é dia de dar e receber carinho. A pessoa amada vai ficar muito feliz, viu? A saúde, aproveite para fazer caminhadas. 852 é o número, a cor é marrom. Falei para você de Libra, 4:28. Vamos lá com Escorpião. O dia vai ser favorável, dia em que a sua opinião será decisiva para assuntos profissionais. Novidades boas ligadas à família, tá? Então aproveite. A saúde tá boa. 450 é o número de sorte para hoje. A cor é cinza. Alô, você de Sagitário, Sagitariano e Sagitariana. O dia vai ser ótimo. Eu digo ótimo clima para o relacionamento profissional, no amor, entusiasmo e alegria de viver ao lado de pessoas que você ama. A saúde está tranquila, o dia vai ser leve. 920 é o número de sorte para hoje, a cor é amarelo. Já eu falo para você de Capricórnio, Aquário e também para você que é de Peixes. Tá ligado aí na Rádio Caiçara? Obrigado aí pela audiência. Palco da Cavaco, João Luiz Correia, 4:29 agora.

0: graus é a temperatura, não tá frio. Hoje devemos ter aí 19 graus a temperatura máxima. Céu tá coberto, de repente ainda vem uma chuva. Hoje é sábado, diz que tem chuva forte aí, viu? É, tem previsão de chuva forte para hoje. No Belém Velho, homem executado a tiros após briga com o vizinho. No bairro Belém Velho, um homem foi executado a tiros depois de brigar aí com o vizinho. Agora 27 faltando para 5, Caiçara, 27 faltando para 5. Abração aí para quem tá curtindo a Rádio Caiçara. Obrigado aí pela audiência. 13 graus é a temperatura. Deixa eu mandar um abraço aqui, o André de Canoas. Grande abraço aí e seja sempre bem-vindo aí. Sempre bem-vindo, André. Fica à vontade aí, pode participar quando quiser, sempre que quiser. Estamos aqui para te atender muito bem, viu? Agora 27 faltando para 5.
1: Bom dia, meu querido Carlos Roberto. Um excelente final de semana, meu querido, para ti também. E para todos os ouvintes. Eu daqui a pouco tô indo pro trabalho.
0: Isso, bom trabalho. Bom trabalho.
1: Eu não trabalho todo sábado. Aham. É só de vez em quando. Aqui hoje tem sábado letivo na escola e hoje tem festa junina para as crianças.
0: Olha aí, ó.
1: Mas eu trabalho até meio-dia. Tá bom, meu querido?
0: Tá bom, amor.
1: Aqui no Tarumã, em Viamão, o tempo tá nublado.
0: Tá nublado.
1: E tá 14 graus.
0: É, aqui tá 13,
1: toca
0: tá nublado
1: Zodele
0: também.
1: Pra mim, Carlos, eu ofereço pra ti, vó Dalci, Eduardo Caminhoneiro, Regina da Turquia, Enilce de Canoas, Carlos da Vendinha, Senhor da Borracharia, Chica da Tinga, Mário Padeiro e todos os ouvintes. Pode falar o signo de touro.
0: Isso.
1: Obrigada.
0: Valeu,
1: daqui beijos a pouquinho. Da porteira Joyce.
0: Valeu, obrigado, beijos aí pra ti. Daqui a pouco tem aí o signo de touro no Repeteco aqui na Rádio Caiçara. 26 faltando pra 5, eu disse 26 pra 5, 13 graus. A máxima para hoje deve chegar até 19 graus. E aí, tudo bem? Acordou agora, ligou o rádio agora, tá saindo de casa agora. Bom dia, bom trabalho aí.

0: mas e a música do Luiz Marenco aqui na Rádio Caiçara, 22 faltando para 5, gente boa, 22 minutos faltando para 5. Agora tá marcando 13 graus a temperatura, mas durante o dia vai dando aquela aquecida. Devemos chegar aí aos 19 graus. Aos 19 graus devemos chegar hoje. Sábado, dia 10 de julho, hoje é o dia da população. Isso aí, dia da população. Em Cachoeirinha foi preso um suspeito de arrombar a agência bancária e furtar R$160 mil. 21 faltando para 5, 13 graus aqui, Rádio Caiçara. Excelente dia aí para você. A nossa audiência, bom dia.
1: Bom dia, CR.
0: Bom dia.
1: Um bom fim de semana pra ti.
0: Obrigado, amada.
1: E pra toda a família Caiçara.
0: Que bom,
1: Flor. Beijo, beijo, Denilce de Canoas.
0: Denilce, tudo de bom aí pra ti. Bom final de semana também, tá? Luiz Fernando, vigia, Luiz. Valeu, ô Luiz. Grande abraço aí pra ti, bom serviço, tá? Tamo junto aí. Eu até às 6 da manhã e tu vai lá até às 7 da manhã, né? Abraços aí, meu guri. Obrigado aí pela audiência sempre. Agora 21, faltando pra 5, 21 pra 5, 13 graus. Oi.
2: Boa noite, Fante, tudo bem?
0: Tudo
2: aqui
0: bem.
2: Aqui é Alzira.
0: Oh, Alzira.
2: Eu gostaria de ouvir uma música com Jean Giovanni, qualquer uma deles.
0: É, Alzira.
2: Obrigada, boa
0: de
2: noite,
0: nada,
2: beijo,
0: mano.
2: No teu
0: beijo.
2: Coração.
0: Valeu. O Fante vem às 8 horas, às 8 da noite, viu? De Alzira, no Caiçara Confidencial. É show da noite depois do Caiçara Confidencial, mas tudo bem, ó. Beijo aí pra ti, seja bem-vinda. 20 faltando pra 5, eu disse 20 faltando pra 5. Tá nublado, o tempo nublado. Bom dia pra quem tá aí curtindo a Caiçara. Bom dia, Porto Alegre. Bom dia, Serra Gaúcha.
3: Com a graça de Deus, mais um sábado em nossas vidas, meu galo guerreiro, corujão das madrugadas CR. Que é o divulgador Zeca do Guaju, passando aí pra retribuir os alô recebidos do nosso Carlos da Vendinha, Ronaldo Poeta. Testeio, Eduardo Caminhoneiro, Caminhoneiro Batatinha, Padeiro, Mário Padeiro, Denilce de Canoas, Rosane Maciel da Lomba do Pinheiro, Papael, Denilce de Canoas, Regina Santos na Turquia, meu xarau Zé na Inglaterra, Gasparzinho do Taques, meu irmão Fernando Vigilante, e um beijo pra minha amada Rita de Cássia. E outro alô de A a Z de 0 a 1000 pra todo mundo. Zeca do Guaju, abençoado final de semana pra todos nós.
0: Valeu, valeu, abraço aí pra ti também. Agora 19 faltando pra 5. 19 pra 5. Estamos no ritmo da chuva. Final de semana vai ter chuva.

0: essa música aí? Lembrou dessa música? Ritmos da Chuva. Aqui, Rádio Caiçara com José Augusto, Ritmos da Chuva. 16 faltando para 5, bom dia para você. 16 para 5. Agora 13 graus a temperatura. 13 graus a temperatura neste momento. E deve chegar aí a 19 graus, tá? 19 graus a temperatura. E teremos aí um dia marcado por chuvas intensas, possibilidade chegando a 66% aí de volume significativo ao longo do dia, tá? Mas a temperatura vai ficar amena, em torno aí de 19 graus durante o dia. Agora de madrugada, 13. Vento soprando aí, sudeste, soprando do sudeste. 13 graus a temperatura, Caiçara, excelente dia aí. Bom dia para quem acordou agora. Obrigado aí pela participação. O primeiro semestre registrou queda de 56% nos assaltos a ônibus em Porto Alegre.
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0: Para fechar nossa primeira rodada aí do signo do horóscopo da Rádio Caiçara, para você que é de Capricórnio, tranquilidade no ambiente profissional, no amor, dia feliz para o lazer, namoro, também família. E tudo em perfeita ordem, tá? 911 é o número. A cor é branca para você de Capricórnio. Alô, aquariano, alô, aquariana. 15 faltando para 5. O dia vai ser difícil. Você vai enfrentar dificuldades passageiras com colegas de trabalho. E tem aborrecimentos no ambiente familiar. Não desanima, tá? Bola pra frente, vida que segue aí. A saúde controle o seu colesterol e cuidado com a sua alimentação. 65 é o número, a cor é lilás. 15 para 5, para você de peixes, o dia vai ser mais ou menos instável. Dificuldades ligadas ao setor financeiro. Viagens devem ser evitadas e, tá? Procure aproveitar aí o seu lar, a sua casa. Risco de resfriado. Cuide-se. 988 é o número. A cor é vermelho. Bom dia para você, Rádio Caiçara. O programa Bom Dia Caiçara. A nossa galerinha aí curtindo. Muito obrigado aí, tá? Sejam todos muito bem-vindos. 14 para 5. 14 para 5.
2: Voz aberta. Que vacilo, meu irmão. O caso aberto. Estamos para nós aí. Isso aí para todos os ouvintes, ex-doutor aí. Tá. A todos que estão na Caiçara aí.
0: Que bom, obrigado.
2: Tanazi, Berenice Zambuja. Um abraço, que bem amado.
0: Vocês gravam. Berenice Zambuja. Berenice Zambuja. Daqui a pouquinho na Caiçara aí. Fica ligado. Agora eu tenho Felipe Falcão. Hoje não é nosso dia. 13 graus e a temperatura. 13 graus a temperatura, 14 faltando para 5, para quem tá saindo de casa agora, pezinho direito, aquele sorriso bonito no rosto, saindo trabalhar, bom serviço. Para quem já tá trabalhando, excelente dia, excelente sábado e bom descanso depois aí, tá?

0: hoje não é nosso dia. Hoje não é o nosso dia. Sabadão, final de semana. 11 minutos faltando para 5. Felipe Falcão. Felipe e Falcão na Rádio Caiçara. Agora 13 graus e a temperatura. Tá nublado, viu? Leva o guarda-chuva. Leva o guarda-chuva para quem tá saindo de casa agora. Pessoal aí nas paradas de ônibus, obrigado aí pela companhia. E eu assisti um vídeo nas redes sociais de um animal, um bicho, né? E carregando sacolinha de supermercado, né? Atrás os filhos, né? E esse monstrinho aí que agrediu a filha de 3 anos com um chute no rosto, essa imagem circula aí, eu vi no Instagram, ele dá um chute no rosto da filha aí de 3 anos e ele foi preso no Paraná. Agora faltando 10 para 5, bom dia para você, a nossa audiência aí interagindo, mandando aí o seu bom dia. Rosane, bom dia para ti também, Rosane, obrigado aí, tá? Quem mais que tá curtindo aqui a Rádio Caiçara, mensagem de voz, bom dia.
1: Bom dia.
0: Bom dia, bom dia.
1: É um prazer.
0: Da mesma
1: agradecer
0: forma.
1: Agradecer a Deus.
0: Amém.
1: E estar na sua companhia.
0: Beijo pra ti. Quem é?
1: Esse jovem eu acho que ainda não tinha me atendido.
0: Uhum.
1: Aqui é de São Borja.
0: São Borja.
1: Nós estamos com uma temperatura de 17 graus.
0: Olha, 17
1: Ontem
0: graus.
1: Houve bastante umidade concentrada.
0: Aham.
1: E os prognósticos são de chuva, mas eu acho que é pra todos, não é?
0: Todos, é.
1: Então tem um dia
0: tá assim
1: abençoado e
0: amém,
1: eu fico encantada, amada, escutando a todos.
0: Que legal, que
1: inclusive,
0: bom.
1: Inclusive a professora escreve. Gosta de fazer uma poesia.
0: Então manda aí.
1: E mandar um abraço especial para todos aqueles que estão na labuta.
0: Isso.
1: Já durante a madrugada, enquanto os outros ainda estão nos seus berços descansando. Professora Armanda Olivia Tavares, Academia de Artes, Ciências e Letras do Brasil.
0: Amada.
1: Um abraço, querido.
0: Outro abraço, fica com Deus. Obrigado aí. 17 graus é a temperatura. Poxa vida, aqui tá 13 graus, já tá bom, hein? 13 graus já tá gostoso. Agora 17 é melhor ainda. Aqui durante o dia, viu, professora? Aqui durante o dia vai chegar a 19 graus. 19 vai ser a máxima. Que bom saber que você está aí ligadinha na Caiçara. Opa, opa, Aparício. Aparício, não aperta, Aparício. Berenice Zamburja, 8 faltando para 5, 13 graus.
2: Saiu de Aparício, índio maleva e muito mal acostumado a fazer confusão em bailes de festas muito gaúchas. A

0: isso. Para com isso, Aparício. Não aperta, ó, bicho velho. Agora 4 faltando para 5. 4 para 5, 13 é a temperatura. E devemos aí chegar até os 19 graus. O tempo está nublado. O tempo está nublado. 6 pessoas no mesmo carro. 4 veículos envolvidos. O que se sabe sobre o acidente com 2 mortes na BR-116? Vítimas fatais estavam no Fiat Ideia. Esse Fiat trafegava pela rodovia entre Estância Velha e Novo Hamburgo com mais pessoas do que o permitido por sua capacidade. E pelo que comenta, é uma ultrapassagem mal feita, uma manobra mal feita ali, uma costurinha, sabe? E aí causou o acidente. E 4 veículos foram envolvidos. 6 pessoas dentro do mesmo carro. Foi esse o cenário na tarde de quinta-feira no quilômetro 235 da BR-116, no sentido interior, capital Novo Hamburgo, Estância Velha. E resultou em 2 mortes. 3 faltando para 5, 13 é a temperatura. O tempo tá nublado. Tá naquele chove não molha. E aí, tá tudo bem? Acordou agora? Ligou a rádio agora? Seja bem-vindo aí, tá? Daqui a pouco eu falo para você de Aristouro e também para você que é de Gêmeos. E a nossa audiência aí mandando bom dia, bom trabalho para ti e para todos os ouvintes. Valeu, Luiz, para ti um grande abraço aí também. O Luiz do Belém Novo, na Zona Sul. Não te perde na hora aí, tia. Vamos pro lado da cama, prepara aquele cafezinho bem reforçado. E tem a turma do chimarrão aí também, né? A turma do chimarrão ao som da Rádio Caiçara. Luiz, ô Luiz Alexandre Sapucaia. Ah, uma música com Gustavo Lima. Tá bom, Luiz. Abraços aí pra ti também. Obrigado aí pela audiência. Meu querido e o meu xará aí, o Carlos Roberto.
1: É o Carlos da Vendinha, bom dia pra bom geral aí. Bom dia pro Ronaldo Esteio, pro Zeca da Cajueira, pra Panaldo Esteio, pro André Agremilson, pro Eduardo Caminhoneiro, pro João Pedro Henrique, pra Vó Dalci, pra Dona Madalena, pra Joyce Porteiro, pra Pedro da Zona Norte, pra Deise de Canoas, o Carlos Roberto, que é o Carlos da Vendinha, aqui tá valeu, 14 Carlos. Graus e agora não tá chovendo, mas já deu um pancadão de manhã.
0: É, essa madrugada aqui
1: mais cedo, pouquinho, umas 4 horas da manhã.
0: É,
1: por um abraço e bom final de semana pro geral. Vamos escutar um Teixeirinha hoje.
0: Isso, dando certo aí, vamos lá com Teixeirinha. Bom dia aí pra ti, obrigado pela companhia.
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0: Galerinha Porto Alegre, aqui Rádio Caiçara, 5:03, bom dia, 5:03, 13 graus é a temperatura. Hoje, o final do dia, baixa pressão na costa sul do Brasil, vai ter instabilidades aumentando com precipitação em vários pontos na metade leste gaúcha.
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0: Tá 13 graus, não tá frio, tá bom, o tempo tá nublado, leva o guarda-chuva. Agora 5:03, vou falar para quem é de Áries, Touro e Gêmeos, isso? Vamos lá para nossa segunda rodada aí do programa Bom Dia Caiçara. Vamos lá para nossa segunda rodada. Alô, você de Áries, Ariano e Ariana, é um excelente dia, viu? Você está com um pique para aumentar os seus ganhos no trabalho. A sua vida está alegre, seu coração também. Agora aproveita aí essa boa fase, tá? 918 é o número, a cor é laranja. Taurino e Taurina 5:04. Vai preparando o cafezinho aí, viu, dona Maria? Vai preparando o cafezinho aí. Ô, Taurino, o dia vai ser agradável. Dia em que você deve tomar decisões difíceis no ambiente profissional. No amor, um amigo vai lhe dar boas notícias. É só ficar tranquilo. Saúde muito boa. 182 é o número. A cor é bege. Para você de Touro. Para nós de Gêmeos, geminiano e geminiana. Acordou agora? Ligou o rádio agora? Fique sabendo aí, viu? O tempo tá nublado. A temperatura agora tá marcando 13 graus. E durante o dia vai ficar bom. 19 a máxima. Bom, geminiano, novas amizades. Novas amizades farão muito pela profissão. No amor, pessoas sumidas e queridas estarão fazendo contato. Desfrute das antigas amizades. Na saúde, cuide com as dores nas costas. Visite seu médico. 641 é o número. A cor é vermelho. Falei para você de Áries, Touro e também para você que é de Gêmeos, geminiano e geminiana.
2: Bom dia, Roberto. Que é o caso da Vendinha. Bom dia para geral aí. Bom dia pro Ronaldo Esteio, pro Zeca da Gasolina, pra Panel de Esteio, pá.
0: Valeu, para ti também. Grande abraço e obrigado aí pela companhia sempre, tá? Todos aí curtindo a Rádio Caiçara. O Mezenga tá aí também, Mezenga.
3: Bom dia, família Caiçara. Bom dia, Carlos Alberto, como é que tá?
0: Tô bem,
3: tô e tu? Com 11 graus.
0: 11 graus.
3: Tá tendo chuva.
0: É.
3: Eu quero a música fim de semana daí, né?
0: Final de semana tá chegando.
3: César e Paulinho, franquinha na panela.
0: Boa.
3: Boa caipirinha, boa cervejinha. Chega e sai lá, que de alegria, rapaz.
0: É verdade.
3: E aí, onde é que vai ser a festa fim de semana?
0: Não vai ter.
3: E a Rosana e a Regina já deram ponto. E o Papaião e o Eduardo, como é que tá? Tudo bem? Bom fim de semana para todos. Grande abraço. Cuidem-se. Deus abençoe todos nós. E viva a vida até segunda-feira.
0: Até segunda.
3: Abraço.
0: Bom final de semana. Até a segunda-feira. Aqui, Rádio Caiçara. Agora 5:06. Temperatura 13 graus.

Franguinho na Panela, aqui, Rádio Caiçara, bom dia, agora 5:09, 5:09, 13 graus, tempo nublado. Ataíde Alexandre, 5:09, 13 graus, bom dia para você que tá acordando agora, bom dia para você que tá trabalhando, amigo caminhoneiro, aquele abraço, obrigado aí pela carona, para você nas rodovias, pelas ruas da

0: Alexandre, pede Alexandre aqui da Caiçara, Laço Aberto. Excelente sábado, excelente final de semana aí para você, com temperatura de 13 graus, céu coberto. Alô Porto Alegre, Grande Porto Alegre, Vale dos Sinos, obrigado aí pela audiência. Agora falando em Vale dos Sinos, ontem, sexta-feira, dia 10, um homem foi preso em flagrante no bairro Canudos, com fuzil e pistolas de facção criminosa. Foram apreendidos aí pela Polícia Civil em Novo Hamburgo. Agora 5:14, o Joel tá em Viamão, Joel. Ô, Joel, ainda 39. O Joel trabalha aí com a lavagem, né? Lavagem de carro, obrigado aí pela audiência. Com um friozinho, hein, João? Não é fácil, né, cara, lavar carro aí. Hoje ainda tá bom, 13 graus agora. 19 vai ser durante o dia, mas e naqueles dias que a máxima chega a 7 graus? Meu Deus do céu, não é fácil.
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0: Agora 5:14, alô você de câncer, canceriano e canceriana, o dia vai ser favorável, tranquilidade e motivação no ambiente profissional, não queira se aproveitar aí dos amigos, tenha um bom senso na saúde, não exagere na alimentação. 577 é o número, a cor é branco. Para você que é de leão, hoje o dia vai ser bom, viu? Hoje você deverá controlar os gastos em seu trabalho. Romantismo, entusiasmo no amor, aproveite esta boa fase. Não se alimente com comidas gordurosas, leonino. 902 é o número, a cor é azul. E para você que é de virgem, indecisão, intrigas, fazendo parte do ambiente profissional e pode te desestabilizar. No amor, procure refletir sobre os seus sentimentos e peça conselhos, caso seja necessário, tá, virginiano? Não se automedique, 244 é o número, a cor é verde. Falei para você de câncer, leão e virgem, já já eu falo para você de libra, escorpião e também para você que é de sagitário. 13 graus a temperatura agora, céu coberto, 5:16, e as férias de inverno desafia famílias a equilibrar experiências dentro e fora do mundo digital. É, as crianças aí, né, fazer aquele programinha, né, quebra-cabeça, soldado ladrão, sair um pouquinho das telinhas, né, sair um pouquinho do celular, outros dispositivos aí que muitas vezes ocupam o tempo superior recomendado por especialistas, tá? Então nas férias aí, ó, larga tablet, larga celular, videogame, televisão, vai pra rua brincar, vai correr, vai pegar sol, tá bom? 5:16, bom dia. Eu toquei o Ataíde Alexandre, agora eu vou com os Serranos, a Vaneirinha da Saudade. Obrigado aí pela audiência, obrigado aí pela companhia. Jennifer e as meninas da ilha, já já tem a chance do Amado Batista, viu? Agora 5:17, 13 a temperatura.

0: 5:20, seu coberto, 13 graus, e aí, tá saindo de casa agora. Obrigado aí pela audiência. Leva o guarda-chuva, viu? Não esquece do guarda-chuva, gente boa. Deixa eu mandar um grande abraço aqui para nossa audiência, curtindo aí a Rádio Caiçara. 5:20, a máxima de hoje vai ficar aí nos 19 graus. E o Neymar, hein? Neymar tá curtindo as férias nos Estados Unidos, juntamente com a família, em Orlando, nos Estados Unidos. Mas o Santos definiu aí a apresentação dele para o dia 17 de julho, após a eliminação da seleção brasileira da Copa do Mundo 2026. Enquanto isso, o Camisa 10 vai aproveitando aí com a família em Orlando, nos Estados Unidos. Bom, 5:21, Caiçara. 5:21. Deixa eu mandar um beijinho aqui para Tatiana e também Aristides Rosa, Jardim Carvalho. Itza Haret, Bonnie Tyler. Duas músicas que marcaram para mim. Bonnie Tyler, né? Ela que nos deixou aí, mas ela deixou grandes talentos, grandes sucessos, mas as duas músicas que marcaram para mim é a Itza Haret e também a Total Eclipse. Tá? Muito especial para todos nós. Embalou demais aí nos anos 80 com as melhores músicas. Manda um abraço aí pro esposo Marcelo. O Marcelo ama a Bonnie Tyler. Quem mais que tá curtindo aí? Ô, Manuel, tudo bem, Manuel? Obrigado aí pela companhia.
1: Bom dia, Caiçara, bom dia, Calão.
0: Bom dia.
1: Cidade tranquila, tudo noite calma. Tranquila.
0: Coisa boa, graças a Deus.
1: As caras tranquilas, essa madrugada, tudo tranquilo.
0: Coisa boa, que fique assim,
1: não,
0: né?
1: Não, tá muito frio, tá bom.
0: Tá bom,
1: foi bom pra trabalhar.
0: Tá bom.
1: Estamos aí esperando só uma musiquinha aí do...
0: Qual?
1: João Mineiro e Marciano aí pra nós aqui na Praça do Cesarel. Um abraço aí pra
0: valeu,
1: todos.
0: Valeu, meu guri. Valeu. Abraço aí pra ti, obrigado. Realmente, tá gostoso o clima, não tá chovendo. Cara, choveu assim um pouquinho ali na Zona Sul, né? Caiu uma garoazinha ali na Zona Leste, mas não tá frio. Prepare, porque a partir de amanhã, sim, a partir de amanhã vem aí uma terceira fase do frio, vai ser congelante. Ô, Manuel, aquele abraço. João Mineiro e Marciano, tá anotado aqui o teu pedido, tá? João Mineiro e Marciano. Bom dia, amigo Carlos, Joel Padeira e Viamão, obrigado aí, ô Joel, sempre bem-vindo. Milionário José Rico na Caiçara. Já vou falar para você de Libra, Escorpião e Sagitário.

0: bom dia, sereia, bom dia, grande abraço aí aos nossos amigos taxistas, o Maneca, o Gasparzinho, o Vilmar, eita Vilmar, nosso querido André Matias já tá aqui, dando aquele trato, já dando uma alinhada na mesa de áudio, rapaz do céu, tu entra ali, é um capricho esse homem. Agora são 5:27, 5:27, 13 graus e a temperatura, o pessoal tá comentando aí, ó, Carlos, não tá tão frio assim, não. Então, 13 graus tá bom, toma aquele banhozinho, cafezinho reforçado e vai a lida. Tem gente que folga hoje, mas a maioria trabalha, tem que carregar o piano, não adianta, bom serviço aí pra você, tá bom? Amigo caminhoneiro, motorista, os amigos aí vigilante que acompanham a Caiçara, né? Das 7 da noite até as 7 da manhã. Os librianos e as librianas também, escorpião e sagitário, vou falar pra você de Libra, escorpião e sagitário. Agora 5:27, não perde a hora, não te perde no tempo aí, tá? Pula da cama, toma aquele banho gostoso, chegar cheirosinho, chegar cheirosinho no trabalho, é bom demais, hein? É gostoso isso. E os padeiros, hein? Preparando aquele pão quentinho, maravilhoso, e muito mais, né? Mas, hein? O Ivan foi...
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0: Sábado também tem céu nublado, por vezes encoberto, com 16 a 20 graus. A amplitude térmica diminui até mesmo por conta do vento que vai predominar do quadrante sul. Domingo com 10 a 18 graus. Na semana que vem até a quarta-feira o tempo segue firme e vai aquecendo, embora a segunda e terça tenha bastante frio no começo da manhã. Chove, agora os modelos colocam chuva ali entre os dias 16 e 17. Dia 17, sexta-feira, chovendo na madrugada, durante o dia sol e calor de 30 graus, sábado dia 18 com 30 graus, domingo dia 19 com 30 graus. Volta a chover de forma mais forte e consistente entre 20 e 22. Mas é claro, tem muita coisa até lá, a gente vai atualizando e revisando essas projeções. Da Metsu Meteorologia, Estael Cias.
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Muito bom dia, gauchada amiga, ouvinte da Rádio Cultura. Com muita alegria, mais uma vez estamos molhando a perna nessa madrugada de sábado. Levando aquele abraço a você que já está aí saindo do catra em casa ainda, né? Ouvindo a nossa programação. Muito obrigado pela audiência. 5:33. Agradecemos a Deus por mais uma semana de trabalho, a direção da Rádio Cultura, a pessoa da Annelise Andres, também a Aline, lá na torre de transmissão, a dona Maria Pereira Lima, e aqui conosco o Bonimar Lima. Bom dia, Bonimar, como é que foi a semana? Tudo tranquilo? Depois manda a temperatura para nós. Tá um pouco meio 17 graus a temperatura, isso aí. Bueno, vamos mandar um bom dia então a todos os amigos que estão ligados conosco. E o tempo tá querendo chover aqui, né? São Antônio Machado aí pro lado de São Donato, batendo-lhe água, né? Naquele colégio que tem à direita. Lá adianta, né? O colégio bem grande tem ali. Chovendo lá fora. Também bom dia, meu colega Chiruto Vale. Bom dia, Ládio. Tô na escuta do teu programa. Um abraço. Domingo estará no Tiro de Laço, né? Vai estar por lá, gauchinha da campanha. E fazendo aquele show lá domingo, depois que retornarmos à escola do Ivaí. Vamos bolear a perna, né, Chiru? Um abração pra você, meu colega. Meu amigo também. Também o Joaquim. Vai um abraço pra ele também. Antônio Ávila, com certeza, matando em roda do fogo do garpão com o Chiru Missioneiro. Levando aquele abraço ao tio Antônio, parceiraço. Meu amigo também, né? Bom dia, bom final de semana, e amanhã estará conosco na escola lá com certeza também. Também a minha filhada Nélida, bom dia, obrigado pela audiência, aí sempre ligado conosco. Também bom dia aí o meu amigo Edson Quevedo, com certeza vai estar conosco amanhã no Ivaí, né, Antônio? Edson, um abração pra você aí, dona Regina. Bueno, é toda a gauchada que tá ligado conosco, já cedito, o Ivan também, o Ivan Carpes e seu Cota também, bom dia, um abraço pra vocês aí, sempre nos dá uma satisfação de estar ligado conosco. Bonimar, vamos trazer duas músicas e depois vem com as empresas aí que trabalham conosco. O pessoal já tá preparando o chimarrão, vou trazer esse bloco musical, depois aí vão trazer os nossos comerciais aí. Vamos lá.

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0: Olha a hora, gauchada, vamos olhando na perna do Catre, 5:16. Tá, mas olha, cala-se, Aládio. Mas que coisa de louco. 5:45, o celular meio piscando aqui, né? E a temperatura 17 graus. Uma sensação de calor, Bonimar, né? Tomara que o tempo não venha fazer extravio aí ali em São Donato. Batendo água, né, seu Antônio Machado, conforme eu já falei antes, né? Algum local já tá chovendo, mas amanhã o tempo vai estar bom, né? Bueno, vamos falando dos eventos depois, vamos trazendo aí as empresas que trabalham conosco, os ouvintes que já estão ligados conosco, um bom dia para todos, né? 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
0: 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Bueno, vamos seguindo por aqui, meus amigos. Vamos, deixa eu ver o que nós temos mais recado por aqui. Deixa eu ver aqui o que nós temos mais. Amanhã estaremos na Escola do Rincão de Ivaí. Grupo Sem Fronteira. Churrasco meio-dia, o valor de R$40. A professora Armanda ligada conosco. Um abração, professora. Muito obrigado pela audiência. Tem um prazer para nós. A senhora está ligada também conosco, né? Cedito. Professora Armanda. Um bom dia também aqui. Meu compadre Marcos, lá em 13 de maio, bom dia, compadre. Batendo-lhe água aí ou não? Júlio em Porto Alegre, aquele abraço, comadre Salete, bom dia pra vocês aí. Se tiver batendo-lhe água, nos avisa aí, né? Isso aí, já arruma o ponche desarmado aí, né? 5 horas e 54 minutos, a temperatura 17 graus. Maestro Bonimar Lima, vamos trazer mais dois da parte musical, depois vamos abrir uns áudios que tem aqui. O Chaveirinha, Dona Rosa, um bom dia pra vocês aí. Baita Véia, Diva, um bom dia, Baita Véia.

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2: Principais manchetes da Folha de São Borja deste sábado. CPI do estacionamento rotativo aponta falhas e recomenda a rescisão de contrato. Rua Coberta recebe primeiros eventos neste final de semana. Doação de terrenos na plataforma logística volta a dominar a sessão da Câmara. CS Infra apresenta plano de investimentos para modernização do CUF. Município inicia recuperação de áreas atingidas pela água após cheia do Rio Uruguai. Praça Tricentenário recebe pista para caminhada. Programa Prato Gaúcho garante 100 refeições gratuitas por dia. Atuação institucional da Câmara sofrerá alterações durante período eleitoral. Novo grupo de protetoras independentes inicia mobilização em defesa dos animais. Polícia Civil aguarda perícias para concluir investigação sobre morte de adolescente. Essas e outras notícias você lê na Folha de São Borja deste sábado.
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0: Programa Mate Amargo, já estamos aí com 5 horas, já 6 horas, aliás, 6 horas e 6 minutos, 6 e 6 agora, dobradinha, 17 graus de temperatura. E nós chegamos levando aquele abraço a você que está em casa, ouvindo a Rádio Cultura, que tem um dia abençoado de trabalho, já se preparando, né? Outros já trabalharam toda semana, merecido descanso agora, né? Bueno, vamos cruzar aqui com os chás que nós temos aqui. 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Vamos seguindo por aqui. 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
0: Olha aí, debutando eu Quase Nada. 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Vamos mandar uns buenos dias, nossos amigos aí que estão ligados conosco. Vamos mandar um bom dia, professora Giane, ligada conosco, cedito, né? De segunda a sexta-feira, só um dia na folguinha, né? Lá no Povinho de Massambará, onde ela leciona lá. E nos dando uma força nas gravações do nosso programa, nos ajudando muito, né? Dando opiniões aí, e nós sempre somos gratos ao trabalho que nos ajuda, Ibonimar. Professora Giane, ligado conosco, um abraço, bom dia pra você, pra dona Eva, um abençoado final de semana. E amanhã, então, na escola do Ivaí, né? Convidado, né, professora, a participar conosco lá, como sempre. Trabalhou muito tempo em escola, diretor de escola, e gosta de trabalhar em eventos, muito bem, sabe trabalhar, né? Sou grato ao teu trabalho com a gente também. Vamos ver então agora amanhã na Escola do Ivaí, Grupo Sem Fronteira, churrasco meio-dia, R$40, buffet completo. Programação começa pela manhã aí, né? Um abraço então a toda a equipe lá, a professora Ritier, a diretora Ritier lá da Escola do Ivaí. Bom dia, Rádio Cultura.
2: Bom dia, amigo Aládio. 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
2: Eu queria aproveitar, desculpa, mandar um bom dia pro nosso amigo João Ramão, lá do Itaxerê, vizinho do nosso amigo Novinho, né?
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2: Lá do vizinho, hein? Também nosso amigo Zé Carlos César, vai um bom dia a ele. José Luiz Machado da Silva, um bom dia pra você, ótimo final de semana. Altair Alves dos Santos, também ligadinho no programa, aquele abraço. E temos também o seu Vanderlei Quaresma e a dona Mara lá no Rincão de Santana, ligadinho no programa. E nosso amigo José Neves, da Chácara das Quatro Ritas, um bom dia para vocês. 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
2: 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Ah, esqueci de mandar um dia pro meu amigo Alexandre Quase também, que está no programa. É homem de peso, né, Lajo?
0: É verdade, não.
2: E para acompanhar temos o seu Mané Cardoso também, outro homem de peso, né?
0: Não, não, eles. Mas é uma briga feia, né, esses dois galos. Dois homens.
2: Aí, que... E ele teve ontem aí, vai botar fogo no pilão, Alex.
0: Ah, vai tacar fogo, né, pilão? Vai, e o Kiko, a gente, dois homens que, do rigor, né, que sabem trabalhar, sabem que a vida dele foi uma faculdade de trabalho, dois homens de valor, né?
2: Exatamente, pessoas de fundamento. Vai um abraço verdade. A ele e um ótimo final de semana, Alex. Alex, muito obrigado pela oportunidade e ótimo final de semana a todos.
0: Obrigado, Kiko. Vamos seguindo por aqui, retribuindo mais uma vez um abraço ao Antônio Ávila, né? Mateando, grande parceiro, obrigado pela parceria, tio Antônio. Vamos proseando. Um abençoado fim de semana para você, grande amigo também, né? Ah, o pessoal aí do Caçacã, o irmão dele, o Mica, né? Toda a família do Caçacã, família Ávila. E aquele rancho vai socado agarrão, meu amigo. Mas, Bonimar, traz para nós depois aqui o. Eu acho que é do Moreno Batista, socado agarrão. É uma música nova do Moreno Batista, não sei se o Bonimar consegue, faz favor para nós. Vamos mandando um bom dia mais o Dornelles, João Dornelles, aqui na Rincão de Santo Reis. Ele é a Mana, o João Dornelles, um baita amigo da gente também, né? Sempre ligado conosco. 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Um abraço, e o Dornelles, e aquela cordona botoneira agora, pianada, né, que tem tchando uma gaita aí, Angel Rei Bueno, ele que veio lá das bandas do Itacurubi. Bueno, falando em Itacurubi, um bom dia pro tio Nato, um abração, tio Nato, obrigado pela audiência. Meus amigos, 6:18, a temperatura é 17 graus. Um abraço pro Piquete Tiro de Laço, João Brasil, Dona Marlena, amanhã a gauchinha da campanha, vai bolhar a perna por ali, dá um meio-dia, e fim da tarde o pessoal, todo mundo convidado, a gente vai vir lá da escola, todo mundo prestigiar o tio João Brasil, nosso amigo também, né? Sucesso a você, João, merece também sucesso, a colega gauchinha da campanha, e depois canta pra nós, ótimo, no outro bloco aí também. Vamos lá então, Bonimar, vamos trazer mais dois apartamentos.

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1: Principais manchetes da Folha de São Borja deste sábado. CPI do estacionamento rotativo aponta falhas e recomenda rescisão de contrato. Rua Coberta recebe primeiros eventos neste final de semana. Doação de terrenos na plataforma logística volta a dominar a sessão da Câmara. CS Infra apresenta plano de investimentos para modernização do CUF. Município inicia recuperação de áreas atingidas pela água após cheia do Rio Uruguai. Praça Tricentenário recebe pista para caminhada. Programa Prato Gaúcho garante 100 refeições gratuitas por dia. A atuação institucional da Câmara sofrerá alterações durante o período eleitoral. Novo grupo de protetoras independentes inicia mobilização em defesa dos animais. Polícia Civil aguarda perícias para concluir investigação sobre morte de adolescente. Essas e outras notícias você lê na Folha de São Borja deste sábado.
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0: Olha aí, gauchada, já estamos aí com 6 horas 28 minutos, a temperatura 17 graus. Não esquecendo que já está na folha em seguidinha. Folha de São Borja na rua, né, Bonimar? Caderno completo, um abraço, Humberto Andres. Humberto, às vezes, está ouvindo a gente aí, né, Humberto? Um abraço para você, grande parceiro, né, o diretor da Folha de São Borja. Meu amigo Ildefonso, mais conhecido como Ecovalle, aquele abraço, né, Ecovalle? Muito bom dia aí, obrigado pela audiência. Amanhã vamos para a escola do Ivaí, né, Ecovalle? O Ecovalle foi meu chofer uma vez, viu, Bonimar? Fomos para Itaqui uma vez, para Sambará. É, ele toma só um Guaraná, né? A professora Armanda, mais uma vez, um abraço pra professora Armanda, sempre amiga da gente, né? Dando opinião, professora bem culta, bem amiga, né? Sempre alegre. Um abraço pra senhora, professora. Muito obrigado pela audiência. E o Bonimar foi pra Itaqui, uma feita. E o saudoso Maguila tava por lá e trouxe uma garrafa de pinga pela metade e largou num pé de angico que tinha ali. Deixou a canha ali e tava ele, um amigo dele, deixou ali na escondida, como fica na macega, e eu achei a garrafa de pinga vazia, igual aquela. Enchi d'água pela metade, igual a outra, e troquei de garrafa, botei água e tirei a canha dali, né? E o Maguila convidou o amigo dele e grudou nos queixos aquela água. E era água em vez da pinga, mas que barbaridade. O Marcílio está aqui, achou bem lindo o caos. Bom dia, Marcílio, um abraço pra você aí. Bom dia, Rádio Cultura.
1: Bom dia, amigo Aládio Fiorinho.
0: Tudo bem, Paulinho?
1: Temos se preparando para trabalhar de dia, tá chovendo aqui no bairro do Pato.
0: Ah, já tá. E tá com o ponche aí, Paulinho?
1: É, já botei o ponche já. É. Eu tenho um amigo nosso que é, ele não liga, ele não sabe ligar. O Jaime Matoso é teu ouvinte. É, tá escutando, ele escuta todos as programação da Rádio Cultura.
0: Um abraço
1: aqui
0: pra ele.
1: Aqui no bairro do Pato, vai a saudação. A todos os nossos amigos, né, Aladio?
0: Isso.
1: O compadre Rio Grandino, seu novinho já bateu o cifrão aí, todos os amigos que nós temos aí. A não sei aonde anda o São Miguel Navarro, agora que não vejo aquele cheiro velho bueno. Um abraço, Aladio. Tudo bem?
0: Paulinho.
1: Aí, um abraço para esse moreno amigo, Bonimar Lima, isso. Dona Maria Pereira Lima, nossos amigos aí da Rádio Cultura. Essa indiada do interior aí, tá uma chuva boa aqui.
0: Paulinho,
1: calma, graças a Deus.
0: Paulinho, deixa eu só fazer uma colocação. Eu sei que o amigo também devido a trabalho e motivo profissional, né? É, fica o convite, eu sei que tu trovava muito bem, né, Paulinho? Eu sei que tu pode trovar também os versos, da, que tu é uma pessoa de muita fé também, eu sei disso, né? E fica o convite, você que muito tempo nos acompanhou, fica até saudado o amigo, né, nas programações, teve uma participação extensa, né? E a gente acha falta do amigo, sempre tô falando em ti, né, Paulinho, trovador. Eu vou aproveitar e mandar um abraço pra madrinha Senira, pro João do Canto, pro Pedro do Canto, todos os teus familiares. Amanhã estaremos na escola do Ivaí, Paulinho.
1: Ah, um abraço lá pro Ivaí, pro Caçacão.

0: temos muitos amigos, né, Alad?
1: Isso.
0: E um abraço para a professora Jane, nossa amiga também, que está te acompanhando aí nas programação. Uma benção, professora Jane, uma pessoa muito alegre, sempre está recebendo a gente com ia na igreja ali, muito educada. Um abraço para a professora Jane e a sua mãe, a dona Eva, né?
1: Isso.
0: Saudação para eles lá.
1: Valeu, Paulinho, obrigado.
0: Um abraço a todos os nossos amigos aí do interior do município, que sempre estão na escuta. É, Mauro Fagundes agora foi embora, foi lá pro lado de Porto Alegre, né? Foi pra lá, pra aquele lado, agora o Mauro Fagundes.
1: Ah, foi embora, é.
0: É, foi. Então, um abraço, Aládio, bom fim de semana, que Deus abençoe a todos.
1: Valeu, Paulinho. Vou mandar um bom dia aí para o pessoal do Ivaí, né? A professora Ritiele, a sua mãe, né? A dona Darcy, seu Matias, o Ivo, também a Yasmin, a dona Maria, a Kátia, né? Toda a família aí, o gurizinho que vai concorrer amanhã, né? Ano passado ele já foi vencedor na festa caipira. Enfim, o Adelto, a dona Maria, deixa eu ver quem tá mais, a Sônia também, o Marquinhos, com certeza vão estar na festa lá, enfim, o Ramãozinho, né? Custódio, um abração pra você, Ramão, teus familiares, um abraço, bom final de semana. Bom demais, vamos trazer música e depois voltamos com os comerciais. Vamos
2: dar um luzinho aqui, lá pro, escuta o programa aqui, o seu Adão Carnelinha,
1: isso.
2: Ribeiro, ali na Vila Goulart, e o seu Mercino. Estava sempre ouvindo o programa, quem manda o seu Dinato Santos e a dona Antônia ali na Vila Goulart.
1: Isto, um abraço para eles, um abração aí.
2: E o outro que tá escutando, tomando um chimarrão lá, que é quase meio-dia, o seu, como é o Jorge Mendes, na Noruega.
1: Noruega.
2: E o professor Trajano, né, que é irmão do Jorge Mendes.
1: Um abraço, senhor Trajano, grande amigo. Né? Mas, Bonimar, antes de nós seguir com o programa aqui com o Chasque, do quarta-feira vai ter um colonial aqui na Associação da Piraí. Não, perdão, ali na Luterana da Piraí, melhor dizendo. Vai ter um colonial, então, para ajudar o nosso amigo Juninho, a gente vai estar por lá dando uma força e vamos cantar esse colonial aí, né, professora Eva? Um abraço para a senhora, muito obrigado pela audiência. Colonial beneficente, é ovelha, fardo de arroz, é fardo de cerveja, fardo de refrigerante, é jarra elétrica, escova de modeladora, de cachos e muitos outros prêmios. Então, aí vai ser na Luterana, a partir das 20 horas, na quarta-feira vai ser dia 15, então, é isso? Tá certo, é quarta-feira, então a gente vai estar por lá dando uma força cantando o bingo aí, certo? Um abraço, então, a professora Eva, mais uma vez. Serginho, meu vizinho, um abração, Serginho, obrigado pela audiência. Também o João da Horta, alô, João da Horta, aquele abraço a você, dona Tânia, grande amigo João da Horta, batalhador que ele é, né? Que tem uma amizade muito grande pro João, né? Amanhã vai estar por aí, vai, né? Cantando com a gente por lá, né, seu João da Horta? Vai estar convidado especial da gente também a participar da festa lá. Um amigão. Bueno, e também amanhã... Gauchinho da campanha do Tio de Laço, vai estar por lá o grupo do Marquito Liberdade, e é ele que vem cantar pra nós agora. Fandango vendo, Bonimar? Tudo certo, então, Bonimar, se qualquer coisa, isso aí. Vai lá, Lesk, um abração, meu irmão.

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2: Olha aí, gauchada, já estamos aí com 6 horas e 41 minutos. Bonimar Lima, satisfação lá em Mato Grosso, Vila Bela. O Renato, meu irmão, ouvindo o programa lá. Um abraço, Renato, saudade de vocês, a tia Rosane. Bom final de semana pra você lá. Só que é o seguinte, aqui é 6h41, Bonimar. Lá é 5h40 agora. É uma hora atrasada. O Renato, professor.
3: É uma hora menos, então.
2: É uma hora menos aí, certo? O Renato era professor, foi vereador 2 mandatos lá, né? Dançador, uma barbaridade, né? Mas na bocha ele me perde. Ele tem medo de mim na bocha, os irmãos, tudo frouxo na bocha.
3: Sabe o que tá discutindo também, tomando um chimarrão, é o Jadil Ávila.
2: Ah, o Jadil, um abração pra ele.
3: Sociedade Esportiva, nos anos 82, por aí. Também o Casca, vou mandar um alô pro Tonhão também, né?
2: O Tonho, claro, e o
3: Paca também, o tá Paca, sempre ouvindo, né? Aqui.
2: Isto. O Bonimar, quem estiver ligando agora, aguenta um pouquinho, já tem. Capitão Novito, obrigado pela audiência, Novinho, um abração pra você. Bonimar, tem aquela música Batendo Água, por gentileza, não sei quem é que canta agora, faz favor. Professor Argena, agradecer então, né, o Paulinho, ela tá agradecendo a dona Eva também, agradecendo as palavras do Paulinho no Mato Grande. O Paulinho é um grande amigo, né, pessoa que tem a maior consideração, que eu tava falando com ele ali, né. E a dona Eva e a Argena agradecem a amizade e as palavras do Paulinho, certo? Retribuindo aí, né, Paulinho. Bueno, João da Horta amanhã vai estar conosco lá, né, João da Horta. Isso que afim, não podemos esquecer do Edilson ligado conosco, né, Edilson, um abração pra você. E o Pica-Pau também, né, e a companheira, um abraço pra vocês, obrigado pela audiência. Vamos ver, tá cheio de mensagem. Marcos Loureiro, bom dia, Marcos, um abraço pra você, muito obrigado pela audiência. Você é Rosane lá na Vila, Vila Santos Reis também. A Dilce, né, a Dilce também é lá do Rincão de Ivaí, com certeza vai estar na festa também por lá, né. O filho também com certeza vai estar presente conosco. Toda os familiares dela lá, lá no Rincão de Mercedes, o irmão dela, o meu grande amigo Adelmo Fagundes, né? O Adelmo também encrencado, um abraço pra tia Adelmo aí. Também o Zé Galo, lá na Mercedes. Seus Anela e família ali, muito obrigado, tia Joil, a Gabriela, a Graciela, o capataz da Estância Nossa Senhora de Fátima, o meu grande amigo Lucas e o Periquito, né? Conhece o Periquito, Bonimar?
3: Não.
2: Bonimar, vamos trazer mais
3: tá
2: uma...
3: Tá chovendo, Aládio.
2: Tá chovendo, começou a chover.
3: Aqui, né? Sentindo aqui as pancadas.
2: Bonimar, eu vou trazer mais uma música e volto
3: pra encerrar. Tem uma mensagem aqui, Aládio, pro ouvinte. Tem um mandar aqui ao vivo aqui, ó.
2: Sim. Vai lá, então.
4: Bom dia, meu amigo Aládio. Meu amigo Bolívar Lima. Eu queria a música do Gerson Berger. Uma que fala nos bailão de São Ramão. Não sei se o Aládio achou aí. Um abraço, meu amigo. Aqui é o José Carlos daqui do bairro do Tiro.
2: Ó, oh, sou o José
4: Carlos. Escutando o maravilhoso programa da cultura.
2: Valeu, um abraço, então. Obrigado. Isto. Vamos seguindo com mais uma música, então, Bonimar. Depois eu retorno com as empresas para encerrar o programa, para atender os pedidos aí, né? Não deixar os ouvintes, são nossos, tão importantes para nós. Vamos trazer os pedidos dos ouvintes aí, né? Não estou ouvindo, Bonimar.
3: Não, a Ângela Godoy também está escutando o programa.
2: Isso também, o Assunção Gamarra.
3: Assunção Gamarra.
2: Claro, seu Assunção, né? São dançador ou barbaridade, viu, Salvador?
3: Tem mais um aqui que tá mandando aqui no WhatsApp da rádio aqui, ó. Bom dia, estamos sempre na escuta aqui, Edson. Falou Edson do quê? Só falou Edson.
2: Um abraço pra ele também. Tem mais áudios aqui, o Chaveirinha e Dona Rosa, um abração pra eles, obrigado pela audiência. A professora Armando, mais uma vez, né? Mandou uma mensagem, ouvindo a gente também, ligou pra nós. Muito obrigado pela audiência. Chiru do Vale, amanhã então no Tiro de Laço, um abração, João Brasil. Olha, o João Brasil tá parabenizando aqui o proprietário da cabanha Marca de Ferro. Parabéns pro aniversário hoje, né, João? Vamos cortar o Matão Gregório com certeza, né? Um abraço pro proprietário da cabanha Marca de Ferro, pro aniversário de hoje, né? Dona Marlene, vamos estar por lá hoje então. Parabéns pro aniversário, em nome da família João Brasil, saúde, paz. E amanhã a gauchinha da campanha estará no Tiro de Laço com o Grupo Liberdade. É, ali. E a gente vai estar na escola do Ivaí. Vamos bolear a galera de lá, né, tio João? Pra esse já gauchinho da campanha no final da tarde. Amanhã lá no Rincão do Ivaí vai estar por lá o Pedro, certo? Falar em Pedro, vem o Pedro Missioneiro. Primeiro vem batendo água, né, Bonimar? E vem
3: isso.
2: O Pedro.
3: Isso. Edson de Oliveira também tá na escuta aqui. Na São João Batista.
2: E lá em Roque Gonzalez, Bonimar. O Pedro Missioneiro vindo a agenda. Que satisfação, o grande cantor Pedro Missioneiro.
3: Mais um recadinho aqui, tô mandando agora aqui. Bom dia, Látio, na escuta do teu programa aqui em São José. Sandro Goulart Pereira e família.
2: Isto. Lá em Garrucho, Josemar Goulart, um abração, Garruchos, Garruchense Josemar, lá na, deve ser pro Jaguarão, por lá, ouvindo a Rádio Cultura, obrigado pela audiência, e vai cuidando dessa mulada aí, viu, Josemar?
3: Música... tem mais um recadinho aqui, Aládio, ó. Bom dia, Aládio, voltando pra casa, escutando a cultura, Márcio em Oporã.
2: Um abraço pro seu neném em Oporã também, obrigado pela audiência. Tudo certo então, Bonimar?
3: Certo, batendo água então,
2: Aládio. Vai lá, batendo água.

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0: Olha aí, gauchada. É, o programa Mate Amargo chegando já no seu final. Mais um chasque aqui. Bom dia, manda uma música do Mano Lima pra mim. Por favor, estou aqui escutando o programa. Não mandou o retrato aqui, não botou o nome. Como é que diz Eugênio? Não botou nome. Ah, mas é o tio Noé. Ah, vamos entender o tio Noé, né, Bonimar? Vamos trazer aqui pro tio Noé, espantando o bagulho com o Mano Lima. Grande Noé, do Pedrinho Automóvel, uma pessoa amiga também da gente, né? Toda a família. O menino trabalhando no hospital, a Rosane, a Rosimari, né? A toda a família do Noé. Um grande amigo da gente, amigo daqueles com letra maiúscula, né, tio Noé? E o tio Alverito também, um abração pra ele aí. 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Bonimar, vamos dividir o bolo, vamos trazer uma pro tio Noé, do Mano Lima, e depois se dá tempo com o padre Pedro Missioneiro, né, Bonimar? Acho que o tempo tá apertado, né? Vai dar aí só vai dar o Mano Lima agora, né? E depois eu volto pra encerrar, então. Deixa eu ver que escapuliu, acho que mais pedido aqui, Bonimar. Eu não vou conseguir atender todos. Mas enfim, meus amigos, amanhã a gente vai atender através do Voltando à Crença, ouviu amanhã. Compadre Marcos, em 13 de maio, mais uma vez. Júlio, em Porto Alegre, meu irmão. Obrigado pela audiência, mano, velho. Marcos Loureiro, aquele abraço, amigo, velho. Também o Dodo escuta o programa às vezes, né? Seu César Tati, Bonimar, do Mercado da Casa, o Super 1, né? Antes era o Mercado da Casa. Obrigado, então. Um abração pra ti aí. A última música, então, aqui com Mano Lima.
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1: Olá, seja muito bem-vindo em nosso programa. Está no ar o programa 5 minutos com Jesus. Hoje, 11 de julho, sábado, e é uma alegria imensa poder contar com a sua audiência. Hoje nós vamos meditar sobre o tema Livres e Sem Medo. Amável ouvinte, notícias sobre pessoas vivendo em condições semelhantes à escravidão continuam a chocar o mundo. Como isso ainda é possível? Por que um ser humano submete seu semelhante à condição de escravidão? A resposta bíblica para essas questões é apenas uma: o pecado que nos afasta de Deus e uns dos outros. A exploração trabalhista deveria ser uma exceção à regra, visto que a maioria dos países possui leis que condenam duramente esse crime. Espiritualmente falando, entretanto, a escravidão não é uma exceção. A regra é que todos os seres humanos nasceram escravos do pecado, do diabo e da morte. Diante dessa triste realidade de escravidão espiritual, é natural surgir o medo da condenação eterna. No entanto, o apóstolo Paulo nos traz uma boa notícia. Porque o Espírito que vocês receberam de Deus não torna vocês escravos e não faz com que tenham medo. Carta de Paulo aos Romanos, no capítulo 8, no versículo 15. Você recebeu a fé em Jesus por intermédio da obra do Espírito Santo? Se isso aconteceu, não há mais escravidão nem medo. Você já foi libertado das algemas do diabo, do pecado e da morte. Se você não crê, ainda há tempo. É possível ser livre e não ter mais medo. Creia em Jesus e você não terá mais que sentir medo, nem mesmo da morte. Pela fé em Cristo, você será livre, não para viver para si mesmo, mas para servir a Deus e levar essa libertação a outras pessoas. E assim terminamos mais uma mensagem da Palavra de Deus. Nesta manhã, nós meditamos sobre o tema Livres e Sem Medo. Para que você reflita, duas perguntinhas. Você se considera livre? Do que você tem medo? Atenção para o seguinte aviso: neste domingo, às 19 horas, teremos o nosso culto a Deus. Você é o nosso convidado. Oremos diante da cruz. Gracioso Deus, obrigado por me libertar das correntes que me escravizavam. Abençoa a minha vida, a fim de que eu continue levando a outras pessoas a liberdade e a paz que só Jesus pode dar. Em nome e por amor do mesmo Jesus. Amém.
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5: Principais manchetes da Folha de São Borja deste sábado. CPI do estacionamento rotativo aponta falhas e recomenda rescisão de contrato. Rua Coberta recebe primeiros eventos neste final de semana. Doação de terrenos na plataforma logística volta a dominar a sessão da Câmara. CS Infra apresenta plano de investimentos para modernização do CUF. Município inicia recuperação de áreas atingidas pela água após cheia do Rio Uruguai. Praça Tricentenário recebe pista para caminhada. Programa Prato Gaúcho garante 100 refeições gratuitas por dia. A atuação institucional da Câmara sofrerá alterações durante o período eleitoral. Novo grupo de protetoras independentes inicia mobilização em defesa dos animais. Polícia Civil aguarda perícias para concluir investigação sobre morte de adolescente. Essas e outras notícias você lê na Folha de São Borja deste sábado.
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Muito bem, muito bem, muito bom dia, São Borja, muito bom dia, ouvintes da Rádio Cultura. Está entrando no ar, a partir de agora, o seu, o nosso Bom Dia Saúde. Um programa com dicas, notícias, informações e, é claro, aquela boa música para pessoas de bom gosto, assim como você. Eu sou o Diego Padão, esta é a sua Rádio Revista Semanal de Saúde. Conosco hoje, na mesa de áudio, está meu amigo Bonimar Lima. Fique nossa companhia até às 8 horas da manhã. Até lá você pode ligar e interagir conosco via telefone, WhatsApp ou redes sociais. Hoje, dia 11 de julho de 2026, 16 graus é a temperatura aqui nos estúdios da Rádio Cultura. E como é de praxe, vamos começar com o pé direito, com aquela boa música, e logo logo voltamos. Fique nossa companhia, já já estamos de volta.

Muito bem, estamos de volta e hoje eu quero falar sobre um assunto que diz respeito às labirintopatias, que são as disfunções e doenças que afetam o labirinto. Hã? Labirintopatia, por definição, é um termo genérico usado para descrever distúrbios que afetam o labirinto, que é uma estrutura localizada no ouvido interno, dentro da cabeça, né? Responsável pelo nosso equilíbrio e pela nossa audição. As labirintopatias podem ser causadas por várias condições diferentes, como infecções, lesões, distúrbios circulatórios, problemas neurológicos e até medicamentos. Antes de mais nada, a gente deve saber que labirintopatia e labirintite não são a mesma coisa. Labirintopatia é um termo generalista usado para classificar doenças e alterações do labirinto. A labirintite é apenas um tipo de labirintopatia, dentre várias existentes, e também não é a mesma coisa do que tontura. A labirintite é uma infecção com diversas características além da tontura, que por sua vez é um sintoma presente em diversos quadros de doenças. Os principais sintomas que indicam alterações no labirinto são as tonturas, sobretudo a vertigem, que é a sensação de que tudo está girando, e as alterações auditivas, como a perda da audição, a plenitude auricular. O que, que é isso? É a sensação de um ouvido tampado, né? O zumbido no ouvido. Entretanto, vários outros sintomas podem vir associados de acordo com o quadro do paciente. Hoje, então, vamos falar sobre as principais dúvidas sobre as labirintopatias e vamos esmiuçar um pouquinho aquelas que merecem mais atenção, por serem as mais frequentes, por serem as mais graves. Né? Então, como dito, a labirintopatia é um termo usado para classificar as alterações e doenças que afetam o labirinto. Diversas condições podem afetar essa estrutura do ouvido interno, como infecções, doenças autoimunes, problemas de circulação, remédios que a pessoa esteja tomando e doenças neurológicas. Quando um paciente se queixa de tontura, precisamos entender exatamente como esse sintoma se manifesta e se existem outros sintomas associados, como perda auditiva, né, surdez, a sensação de ouvido entupido, zumbido. Como não existe um exame único capaz de determinar a causa da tontura, o relato do paciente é fundamental para o diagnóstico. Mas, afinal, que órgão é esse chamado de labirinto e por que esses sintomas são gerados quando sua saúde é comprometida? O labirinto é uma estrutura complexa localizada no ouvido interno, dentro da cabeça, né, do crânio, responsável pelo equilíbrio e pela audição. Ele consiste em duas partes principais, o labirinto ósseo e o labirinto membranoso. O labirinto ósseo é uma estrutura óssea, como o nome diz, né, que contém e protege o labirinto membranoso. Ele é composto por três partes principais, a cóclea, os canais semicirculares e o vestíbulo. O labirinto membranoso está localizado dentro do labirinto ósseo e é preenchido com fluidos. Ele é formado por membranas que separam suas diferentes estruturas e contém as células sensoriais responsáveis por detectar os estímulos relacionados ao equilíbrio e à audição. O labirinto é uma estrutura extremamente importante. Qualquer disfunção ou lesão em sua estrutura pode gerar problemas na orientação espacial do indivíduo, como tonturas, né?
e alterações auditivas, sensação de ouvido tapado e zumbido. Quais sintomas merecem atenção? Além da vertigem, do ouvido tapado, da perda auditiva, que mais? Quais outros sintomas podem estar presentes? Podem estar presentes num quadro de disfunção do labirinto. Um sintoma que pode acontecer é o nistagmo. O que, que é nistagmo? É a movimentação involuntária de um ou ambos os olhos. Ou seja, o indivíduo não consegue fixar o olhar. O olhinho está sempre se movendo de um lado para outro, às vezes em movimentos rápidos. Pode ser um sintoma de disfunção do labirinto. Sudorese excessiva. Quando há uma infecção associada, o paciente pode ter suores em excesso. Náusea e vômito. A tontura, a vertigem, pode gerar alterações gastrointestinais que resultam em náuseas e até em vômitos intensos. Sensibilidade ao som. Algumas labirintopatias podem tornar o paciente sensível aos sons altos, a chamada fonofobia, ou seja, aversão ao estímulo sonoro. Os sintomas associados são pistas importantes para o diagnóstico, bem como a maneira como eles se manifestam. A tontura, por exemplo, ela pode se apresentar de várias formas de acordo com o quadro do paciente. Como mencionado, existem várias doenças que podem provocar estes sintomas. E agora vamos falar um pouquinho sobre as mais importantes. Vamos começar pela vertigem posicional paroxística benigna. Que vem a ser essa doença, né? Com o nome um pouco comprido e complicado, a VPPB, vertigem posicional paroxística benigna. A VPPB é uma das labirintopatias mais frequentes. Ela é caracterizada por episódios breves e intensos de tontura, desencadeados por mudança da posição da cabeça, como ao se levantar da cama muito rápido ou ao pegar um objeto no chão. Então a pessoa se agacha para pegar um objeto, a pessoa está deitada ou está sentada e se levanta muito rápido e sente uma tontura. O sintoma se dá devido a pequenos cristais de carbonato de cálcio, chamados otólitos, que se desprendem de seu local normal no ouvido interno. No local errado, eles estimulam os receptores sensoriais do labirinto de forma inadequada, enviando sinais incorretos para o cérebro sobre a posição e o movimento. Daí surge a tontura típica do quadro, né? Então a gente sempre recomenda para pessoas que sofrem de VPPB cuidados na hora de se levantar, né? Que o façam de maneira mais lenta possível, evitar movimentos bruscos, né? Para então estar prevenindo a ocorrência deste tipo de tontura. Outra doença do labirinto relativamente frequente é a doença de Meniere. O que é a doença de Meniere? É uma condição crônica que afeta o equilíbrio e a audição. Os sintomas incluem episódios recorrentes de tontura, perda da audição progressiva, zumbido no ouvido e sensação de ouvido cheio, de ouvido tapado, né? A doença é caracterizada por um acúmulo excessivo de fluido dentro do labirinto, resultando em distensão e pressão anormal dentro das estruturas do ouvido interno, o que desencadeia os seus sintomas. Terceira condição frequente é a enxaqueca vestibular. O que é a enxaqueca vestibular? A enxaqueca vestibular, embora seja uma doença neurológica e que não afeta diretamente o labirinto,
Ela pode causar sintomas relacionados ao sistema vestibular, que inclui o labirinto e suas conexões com o cérebro, como crises de tontura e desequilíbrio, muitas vezes acompanhadas por sintomas típicos de enxaqueca, como sensibilidade à luz, ao som, náuseas e vômitos. Pode ocorrer em pessoas de todos os sexos e idades. Entretanto, é muito mais frequente em mulheres adultas, especialmente aquelas com histórico de enxaqueca. Outra labirintopatia comum, frequente e clássica é a famosa labirintite. A labirintite é, de fato, o quadro aí mais conhecido de labirintopatia. É geralmente causada por uma infecção viral ou bacteriana e sempre apresenta vertigem associada a alterações auditivas, entre outros tipos de sintomas. Em casos mais graves, a doença pode provocar danos permanentes à audição e quadros crônicos de tontura. O paciente pode apresentar sintomas moderados a intensos durante o quadro agudo e melhora dos sintomas dentro de alguns dias ou semanas. Vale destacar que algumas labirintopatias também podem ser causadas por lesões no ouvido interno e também pelo uso de determinados medicamentos que são tóxicos ao ouvido, as chamadas medicações com efeito ototóxico. Como que eu trato uma labirintopatia? Né? Seja ela uma labirintite, uma doença de Meniere, seja uma vertigem postural benigna. O tratamento vai depender da causa que esteja causando os sintomas, né? E o tipo de sintoma apresentado. Pode incluir medicações para aliviar o quadro, né? Aliviar a tontura, aliviar as náuseas. Pode ser uma terapia.

inadequados, como o tabagismo, o cigarro, pode ser também um desencadeador. Enfim, há várias condições que muitas vezes basta que se altere alguns hábitos, se abandone outros, e se incorpore hábitos mais saudáveis, como atividade física, hidratação adequada, para que o paciente melhore bastante da sua sintomatologia. Muito bem, agora são 7 horas e 26 minutos. Vou pedir ao meu amigo Bonimar Lima que rode mais uma música e logo voltamos. Fiquem as companhias, já é bom.

muito bem, estamos de volta aqui, atendemos aqui algumas ligações, muitas pessoas dando seu testemunho, né? Esclarecendo algumas dúvidas sobre essa questão das labirintopatias. É um tema muito frequente, então suscita de fato muitas dúvidas, né? Muito interesse. As pessoas querem maiores esclarecimentos sobre esta condição. E muito bom, fico muito feliz que as pessoas estejam na audiência e estejam interagindo conosco pelas redes sociais, pelo WhatsApp, pelo telefone. Nosso assunto hoje são labirintopatias, né? Doenças mais comuns do labirinto. Até um ouvinte aqui nos falava e nos tocou num tema interessante, que é a questão da hereditariedade. Existe sim uma certa ligação com relação a esse evento, essas doenças ocorrerem em determinadas famílias com mais frequência do que em outras, né? Então não é raro a gente investigar um paciente que sofre de uma labirintopatia e ele tem um histórico, né, familiar, que o pai tinha, que o vô tinha, ou que tem o irmão que tem. Então existe uma certa correlação também, não se pode negar, de cunho familiar. Muito bem, são 7 horas e 34 minutos. 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
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Muito bem, muito bem. Agora são 7 horas e 44 minutos. Temos mais uma música para rodar. Logo, logo voltamos. Fica na nossa companhia. Já, já eu volto.

muito bem, estamos de volta, agora são 7 horas e 47 minutos, hoje estamos falando um pouquinho sobre as labirintopatias, são as doenças, as disfunções que afetam o labirinto, essa estrutura nobre tão importante aí para a nossa audição e para o nosso equilíbrio. Como a gente costuma fazer, vamos retomar o que foi dito sobre o assunto na forma de uma radiotrivia, de mitos e verdades sobre algumas afirmações que podem ser mitos ou que podem ser verdadeiras a respeito deste assunto. Uma afirmação frequente que a gente ouve é que a doença mais comum, muitas vezes tratada até como sinônimo da labirintopatia, é a labirintite. Isso é um mito, né? Um mito. A labirintite não está nem entre as 10 principais causas de tontura. Ela existe, é relativamente frequente, mas não é a principal causa. Ela é muito menos frequente do que as pessoas imaginam. Então, quando um paciente chega às vezes ao consultório já com o diagnóstico, já dizendo, ó, doutor, eu estou com labirintite, né? Eu sei que a chance dele estar com labirintite realmente é menos de 10%. Mais de 90% das vezes se trata de outras doenças, né, do labirinto, que não a labirintite propriamente dita, apesar de que esta ficou, pelo nome, ficou mais popularizada, a ponto de que muitas pessoas a considerem sinônimo de tontura. A labirintite verdadeira é uma inflamação do labirinto, uma infecção, uma inflamação, geralmente associada a uma outra infecção prévia, como uma otite, uma meningite. Então, ela é bem menos frequente do que a gente pensa. Não é rara, mas é menos frequente. Ao sentir vertigem, tontura, é melhor já tomar remédio disponível nas prateleiras da farmácia. Automedicação, obviamente, é um mito, A automedicação, ela muitas vezes mascara o problema central, fazendo com que o quadro se cronifique, fique persistente ou então mascare, a causa dos sintomas e a terapêutica mais adequada. Os sintomas como vertigem e tontura podem não ser doenças. Isso é verdade. Fatores externos como hábitos e comportamentos podem influenciar no sintoma de tontura e vertigem, como a ingestão de alimentos, como eu falei, alimentos com muita cafeína, com muita doçura, próprio açúcar em excesso pode causar, o adoçante em excesso, o tabagismo, o etilismo, a ingestão de álcool. Então, nem sempre o álcool, nem sempre dá tontura quando a pessoa está embriagada. Ele pode dar tontura também por irritação do labirinto. Lembrando que o labirinto é um órgão. É um órgão, parte interna do ouvido. Ele tem o formato ali, a cóclea, mais ou menos parecido com um caramujo. Os ossos, lembram um caracol. E tem como função a audição, e apresenta pequenos sensores, como se fossem pequenas fímbrias, pequenos pilinhos, que são muito sensíveis à movimentação da cabeça. Então, ele, conforme a posição desses pilinhos e dessas pequenas estruturas de cristais, conforme elas se distribuem dentro dessa estrutura óssea, o cérebro vai interpretar que o corpo está em determinada postura, Por isso, se eu não estou deitado, mas essas estruturas internas do meu ouvido, esses pelinhos, esses microgrânulos, estão na posição em que a pessoa que costuma ficar quando a pessoa está deitada, o meu cérebro vai interpretar que eu esteja deitado. E eu vou ter uma tendência à queda. É por isso que muitas vezes a pessoa tem dificuldade em parar em pé,
Por exemplo, quando está com uma disfunção no labirinto. De tudo isso que nós vimos, então, acho que o mais importante que a gente deve frisar bem é que existem muitas doenças para além da mera tontura, para além da labirintite, que é bem mais rara do que nós supomos, né? Então, falamos de vertigem paroxística benigna, que é a causa mais comum, né? A maioria das pessoas que se queixam de tontura sofrem dessa condição, que é causada aí, como nós vimos, pelo desprendimento de pequenos cristais de cálcio, os chamados otólitos, que são responsáveis por fornecer aí ao nosso cérebro a informação da postura, da posição da nossa cabeça. Né? Então ele pode, o cérebro interpretar que estejamos em posição que não estejamos. Né? Então o cérebro interpreta que estamos deitados quando estamos de pé. Aí a gente vai ter, de fato, uma tontura. Existe uma outra causa, além da doença de Meniere, que eu já falei, né? Além da enxaqueca vestibular, da neurite vestibular, existe uma outra condição que é a chamada cinetose, também muito frequente, né? Em algumas pessoas, que é o mal do movimento, que é causada pela dificuldade do labirinto de processar diferentes informações quando o corpo está em movimento. Então a pessoa vai ter náusea, vai ter enjoo, vai ter tontura, né? Muito frequente em algumas pessoas, por exemplo, que andam faz uma viagem de carro, de ônibus, né? Uma viagem de avião, de navio. Então, muitas pessoas que têm essa condição, chamada cinetose, elas vão passar mal quando viajam, né? Eu já tive alguns pacientes que, nos primeiros movimentos do transporte, do carro, do ônibus, enfim, já tem aquela ânsia de vômito, aquela tontura, aquele mal-estar muito pronunciado. Né? Para esse tipo de paciente, a gente recomenda que se faça uso de alguma medicação previamente ao embarque, né? Para minimizar, se não suprimir, pelo menos minimizar a frequência, a intensidade e a gravidade desta sintomatologia. Eu falei da enxaqueca vestibular, mas também existe a neurite vestibular, que é um distúrbio do sistema vestibular causado geralmente por um vírus que afeta o nervo do ouvido, que é uma estrutura responsável por enviar informações do labirinto para dentro do cérebro. Nesse caso, a pessoa tem fortes tonturas, náuseas, desequilíbrio, dificuldade para caminhar e toma remédio para labirintite e não melhora. Enquanto não tratar esse vírus que está causando essa inflamação nesse nervo do ouvido, a condição muitas vezes não regride, não melhora. Né? Então, de tudo isso, vamos salientar que nem todas as tonturas são labirintite, a maioria das vezes não é. O mais frequente é a vertigem posicional paroxística benigna, que ocorre pela mudança brusca de decúbito em algumas pessoas, e a doença de Meniere, que é também uma condição que afeta aí o equilíbrio, né? Que muitas vezes vem relacionadas com outras doenças, como diabetes, como pressão alta. É por isso que pacientes diabéticos e hipertensos têm mais chance de virem a sofrer de labirintopatias, né? Então essa é uma queixa muito frequente, muito comum a nível de consultório médico, quer de clínica geral, quer de otorrinolaringologia ou de neurologia, né? O problema é tão frequente, tão importante, tão recorrente na população, que existe até um dia nacional de combate à tontura, que é o dia 22 de abril. Né? Dia 22 de abril, uma curiosidade, né? Se celebra aí o Dia Nacional da Tontura, inspirado aí na vida de um médico otorrinolaringologista, Dr. Robert Barani,
que foi um médico que ganhou o prêmio Nobel devido às suas descobertas a respeito do funcionamento do sistema vestibular, do qual o labirinto é o órgão. Né? Então, baseado nesse dia que ele ganhou o Nobel, desde 2018 se celebra então no Brasil o Dia Nacional de Tontura, onde se faz algumas palestras, né? Algumas workshops, alguns congressos médicos, trazendo novidades na terapêutica, no manejo, no diagnóstico dessa condição que afeta muitas pessoas, que graças a Deus tem tratamento na maioria das vezes, apesar de que tem casos mais rebeldes, onde as pessoas têm essa condição na forma crônica, né? Atrapalhando muito a qualidade de vida, mas sempre existe a possibilidade de um tratamento, de uma terapia curativa ou paliativa, que diminuam, erradiquem ou, na pior das hipóteses, amenizem a gravidade e a intensidade dos sintomas. Muito bem, já estamos no final da programação, me resta agradecer de coração a todos pelo carinho, pela audiência, desejar a todos um abençoado final de semana. Fiquem todos com Deus, até o próximo sábado, se Deus quiser. Um grande abraço a todos, até lá, tchau, tchau.

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6: Principais manchetes da Folha de São Borja deste sábado. CPI do estacionamento rotativo aponta falhas e recomenda rescisão de contrato. Rua Coberta recebe primeiros eventos neste final de semana. Doação de terrenos na plataforma logística volta a dominar a sessão da Câmara. CS Infra apresenta plano de investimentos para modernização do CUF. Município inicia recuperação de áreas atingidas pela água após cheia do Rio Uruguai. Praça Tricentenário recebe pista para caminhada. Programa Prato Gaúcho garante 100 refeições gratuitas por dia. Atuação institucional da Câmara sofrerá alterações durante período eleitoral. Novo grupo de protetoras independentes inicia mobilização em defesa dos animais. Polícia Civil aguarda perícias para concluir investigação sobre morte de adolescente. Essas e outras notícias você lê na Folha de São Borja deste sábado.
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Bueno, meu colega Bonimar Lima. 8:11, 8:11. Estamos chegando aí com o programa do Boitatá, né? O programa Fogo de Chão. Dono do patrão Flávio de Lavi, nosso capataz geral Felipe Schneider e demais membros do conselho diretor, conselho de vaquinos. Em nome da nossa patronagem, né? Nós vamos chegando cumprimentando aos associados, bem como toda a comunidade, amigos que já estavam com o Dr. Diego. Dr. Diego Padão e o programa Bom Dia Saúde. O convite é continuar com a gente até às 9, com o programa Fogo de Chão. Temperatura 15 graus, prenúncio de garoa, prenúncio de pancadas de chuva, 15 graus agora a temperatura neste dia 11. E chegamos no dia do jantar fandango do calendário da nossa entidade, né? Que é o jantar fandango do Borrego. E hoje o grupo Matizes vai estar no palco do Boitatá, né? Já vamos lembrando os amigos e amigas que não adquiriram sua mesa, entre em contato com a secretaria, que resta algumas pouquíssimas mesas aí para completar o croqui hoje deste grande evento no Boitatá, que é o jantar fandango do Borrego. E já vamos cumprimentando a equipe da cozinha, cumprimentar a equipe do churrasco, né? Que estão preparando, já se preparando lá para o assado da carne de ovelha e da carne de gado, para receber esse grande público de associados e simpatizantes hoje para o jantar fandango do Borrego no Boitatá. Hoje já vamos aí com 193 dias do ano, faltando 173. Bem o número lá do meu rancho, né? 173. Tem que jogar na loteria hoje. Jogar nas loterias da sorte, né? Então, nesta data aí é o falecimento de Dima Nogues Costa, em 1997, em Porto Alegre. Poeta, radialista, ator, folclorista brasileiro. Nasceu no dia 20 de janeiro de 1926. Então, falecimento do Dimas Costas. Bueno, vamos chegando aí, dando uma de casa por conta aí das empresas que patrocinam o programa do Boitatá e patrocinam a nossa cultura gaúcha, patrocinam o programa gaúcho mais antigo da emissora, sempre nas manhãs de sábado, né? 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Bueno, por falar em Matizes, Bonimar, vamos convidar o Matizes para cantar a primeira de hoje e depois, logo mais no palco do Boitatá, grupo Matizes.

Então, Bonimar Lima, já são 8h21, 8 horas 21 minutos. Rádio Cultura e o programa do Boitatá, o programa Fogo de Chão. Iguaria Campeira e Cheiro de Galpão, regravado pelo grupo Matizes, que hoje vão estar no Boitatá. Jantar Fandango do Borrego e os Monarcas, que vão estar na nossa Semana Farroupilha de Bota Nova. Vamos dançar hoje no Centro Nativista Boitatá, né? Bueno, vamos chegando então por conta das empresas que patrocinam o programa. 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

0: Mais um, espera aí. Espera aí que tem mais um. 99105-0604. Repetindo, 99105-0604. Elias Gás Bonimar Lima é o sucesso que toca em todo o sul do país. Grupo Matizes, hoje. Hoje no Centro Nativista Boitatá. É o Chucro. É o Chucro Coração, um dos grandes sucessos da música gaúcha.
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nós, Bonimar Lima, mateando. 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
1: 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Vai estar no acampamento Farroupilha, lá no Sindicato Rural. 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Isto exatamente vai estar a erva mate tomeleiro. Rogério Weber mateia com a erva mate tomeleiro. O Rogério Weber vai estar hoje lá no Centro Nativista Boitatá. Um baita abraço aí pro Rogério Weber. Obrigado pela audiência. Nós nos encontramos lá, se Deus quiser, né, Rogério? O Casca, grande Casca, Bonimar. Casca foi Centro Médio, né? É, Centro Médio do Bugre Missioneiro, foi colega do Bonimar Lima aí no Bugre, no São Borja. Um abraço, Casca, tua prenda Lídia, lá na Vila Cabeleira, tá lá mateando também com a erva mate tomeleira, né, Casca? Baita abraço aí pro Casca, obrigado e bom final de semana aí, meu amigo. Bueno, mas vamos chegando, agradecendo empresas e empresários que patrocinam o programa do Boitatá, e já vamos chegando aí com, deixa eu ver, o José Henrique Guasso, buenas aí pro Guasso, o Guasso, e vamos lembrando aí que o Guasso, deixa eu achar aqui uma chamadinha aqui do Guasso, opa, deixa eu, bom, vou deixar pra depois essa do Guasso aqui, Dona Tereza, no Passo da Barca, bom dia, Dona Tereza, obrigado pela audiência, próximo dia 18 tem a festa julina, né? Festa julina ali no Passo da Barca, ali no Galpão Comunitário, bom dia, Dona Tereza, toda a diretoria ali do Galpão Comunitário do Passo da Barca. Amiga Yolanda no Tiro, ou melhor, lá na Piraí. Amiga Yolanda, bom dia pra Yolanda aí, também ligada na programação. Um bom dia lá pra Santa Catarina, em Florianópolis. Bom final de semana, aqui em Florianópolis, 16 horas um pouco, quando cheguei, um grande abraço aí pro mano Cláudio Moreira, da Comax, e todos da Vila Santos Reis, aqui em São Borja, o Flávio, lá em Florianópolis, Santa Catarina. Tá, muito, muito obrigado aí pela audiência de vocês. 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
1: 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O Amaral, bom dia, Bagual Velho, né? Escuta, um abraço, Amaral, ligadinho na programação também, bom dia pra vocês. Um bom dia para o patrão Flávio Delavi, patroa Lisandra e toda a nossa patronagem, na escuta do programa e convidando para o jantar fandango do Borrego. Ô patrão, como eu tinha falado no início do programa, resta muito poucas mesas aí para completar o croquis, né patrão? Completar o croquis aí do nosso último jantar fandango antes da semana farroupilha, viu? Último jantar fandango antes da semana farroupilha. Tá em agosto, não tem nenhum evento social na entidade, né? Nenhum evento do calendário da entidade. Então, o último jantar fandango é hoje, então. Tu não pode perder depois. Nós vamos nos encontrar aí nos fandangos, no Boitatá, somente na semana farroupilha, dia 12. Então, hoje, jantar fandango do Borrego. Já vai o nosso abraço aí pra Juba e toda a equipe na cozinha. Toda a equipe do churrasco, que com certeza já estão se preparando aí para o assado do Borrego, o assado da carne de gado, aquela linguiça, né? Então, um bom dia para todos nossos queridos companheiros de patronagem lá do Centro Nativista Boitatá. Um abraço para o nosso casal de patrão de honra, o patrão Flávio Ciolin e a patroa Geuci Silveira Ciolin, grande abraço, estão ouvindo o programa. Muito obrigado aí, patrão. O nosso patrão de honra, patrão Flávio, a patroa, a Geuci Silveira Ciolino, um grande abraço e muito obrigado aí pela audiência de vocês. Vamos ouvir mais matizes, que hoje vai estar no palco do Boitatá, é sucesso estourado no sul do país. Grupo Matizes! Oh!

0: sucesso, sucesso aí do Che Garotos. Che Garotos, que vai estar na nossa Semana Farroupilha também, né? Che Garotos vai estar na nossa Super Semana Farroupilha. Hoje, então, o último jantar fandango antes dos festejos Farroupilha, né? Antes da Semana Farroupilha. Hoje é Matizes que cantou pra nós. É O Bagual Chorou. E o Che Garotos, Ela Quis Morar no Mato. Nossa Semana Farroupilha, então, começa dia 12, Che Barbaridade. O dia 13, Os Monarcas. Dia 14, O Chiquito e Bordoneio. O dia 15, o grupo Som do Sul. O dia 16, Os Mateadores. O dia 17, o Che Garotos, que cantou pra nós agora. O dia 18, o João Luiz Correia. E o dia 19, o Márcio Correia, grupo Gauchismo. Então, esta é a nossa Semana Farroupilha. O pessoal está agora encerrando, né, patrão Delavi? Patrão Flávio Delavi, encerrando a venda de pacotes, né? É, resta muitos pacotes disponíveis aí para completar o croquis disponível aí dos pacotes. Depois, sim, tem que sobrar mesa aí, ter algumas mesas disponíveis para aqueles amigos que vêm de outras cidades para a capital do Fandango, né? Vêm de outros estados para São Borja, e aí o Boitatá também disponibiliza algumas mesas aí. Então, mesmo, o pessoal tem que se antecipar, né? Então, se antecipar e comprar, adquirir o seu pacote aí da Semana Farroupilha. Valdemar da Rosa, madrinha Sônia, padrinho Valdemar, aquele abraço, muito obrigado aí pela audiência de vocês. A sobrinha Cláudia, bom dia, benção, Deus abençoe a sobrinha Cláudia, abraço, estamos na Super Bela, sempre na audiência do programa do Boitatá, o programa Fogo de Chão. Esperamos vocês, viu? Sobrinha Cláudia, sobrinho João Luiz, mana Cleusa, hoje no Boitatá, no jantar fandango do Borrego, e todas as amigas aí da Semperbela. Estamos à disposição para divulgar a Semperbela, né? As mulheres sempre muito belas na Semperbela. Um grande abraço. Muito obrigado pela audiência. Também o meu amigo, o Doce. Bom dia, Laudelino, tô na escuta lá no bairro do Tiro, amigo Doce. Bom dia, Doce. O Preto, dos Trapa Pintura, bom dia, meu amigo Laudelino, bom dia. Bom dia, muito obrigado pela audiência de vocês. Quem mais aqui? 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
0: 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Meu amigo Ildebrando na Vila Umbu, Ildebrando Índio Bagual, um grande abraço, muito obrigado aí pela audiência. Obrigado, nosso estimado afilhado, baita abraço, padrinho Valdemar, obrigado pela audiência. Amigos do Tropilha Crioula, em seguida, meu amigo Hamilton dos Santos, o homem que cuida do churrasco, cuida dos galetos lá do CTG Tropilha Crioula, aquele abraço. Bom dia, meu amigo Laudelino, muita saúde, um bom final de semana com saúde, um abraço aí, seu Hamilton dos Santos, lá do Tropilha Crioula, que em seguidinha chega aí a patroa Nide Rocha Bogo aí pra dar continuidade nas manhãs de sábado aí com o programa do CTG Tropilha Crioula, o programa Guarda Fogo. O Pedro e a Rosane Ratos ali bem na frente do segundo RC Mec, em seguidinha eu tô por aí, viu, Pedro? E a Rosane Rastro, seguidinho, eu tô por aí pra botar um toso no Bagual Velho, botar um toso, cortar o cabelo pro jantar fandango hoje, lá no Centro Nativista Boitatá. Matizes, Bonimar Lima, hoje no Boitatá, vai cantar mais uma pra nós, Grupo Matizes.

8h57, Bonimar Lima. Daqui a pouquinho, arrematando o programa, e chega o programa Guarda-Fogo do Tropilha Crioula. Ouvimos Matizes, que hoje vai estar no palco do Boitatá, Timbre de Galo e Campesino. Isabel de Paula, bom dia, amiga Isabel de Paula, ligada na programação. Até logo mais, meu amigo Mauro, professor Andréia. Até logo mais, né? No Jantar Fandango do Borrego. Um grande abraço aí pra vocês, Mauro e Andréia. Paulo Fonseca. Buenas, meu amigo Lodelino, manda um abraço para os colegas do Mercado Precioso, um bom dia. Domingo estarei com o programa no Bailão da Marina, dia às 12 horas, tem galeta e acompanhamento. Então todo mundo convidado, né, Paulo? 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Muito obrigado pela audiência, meu amigo Gilo, e pelo apoio há muitos anos aqui no programa do Boitatá. Seu Leomar, bom dia. Seu Leomar Milbrat lá no Paraboi. Muito obrigado pela audiência de vocês. Mano, Bonimar Lima, tá chegando o programa Guarda-Fogo. Nós encerramos aí com mais um que vai estar na Semana Farroupilha do Boitatá. Até logo mais às 4, com o programa A Estância do Cancioneiro Crioulo, o programa do Bagual Véi. Fiquem todos com Deus. E às 4 nós encontramos, e logo mais à noite no Boitatá com o Fandango, o Jantar Fandango do Borrego. Tchê, barba.

0: 9 horas e 6 graus.
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7: Principais manchetes da Folha de São Borja deste sábado. CPI do estacionamento rotativo aponta falhas e recomenda a rescisão de contrato. Rua Coberta recebe primeiros eventos neste final de semana. Doação de terrenos na plataforma logística volta a dominar a sessão da Câmara. CS Infra apresenta plano de investimentos para modernização do CUF. Município inicia recuperação de áreas atingidas pela água após cheia do Rio Uruguai. Praça Tricentenário recebe pista para caminhada. Programa Prato Gaúcho garante 100 refeições gratuitas por dia. A atuação institucional da Câmara sofrerá alterações durante o período eleitoral. Novo grupo de protetoras independentes inicia mobilização em defesa dos animais. Polícia Civil aguarda perícias para concluir investigação sobre morte de adolescente. Essas e outras notícias você lê na Folha de São Borja deste sábado.
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Deu, deu. Novamente aqui me chego para contar o que sei dos pagos por onde andei, levando preso nos tentos cada um dos pensamentos dos pagos onde me criei. Bom dia, Laudelino. Bom dia, Bonimar. Bom dia, nossos associados do Tropilha Crioula, patronagem e a todas as firmas que nos autorizam a estarmos aqui neste momento, levando a cultura, levando tudo aquilo que acontece no nosso CTG, o Tropilha Crioula, levando o nosso abraço, a nossa música e as notícias que aqui nos chegam. 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Mas o bom mesmo é a música. E hoje nós vamos já iniciar a nossa programação mandando a música. Esta primeira música eu quero mandar lá para o pessoal que está no CTG, que hoje nós temos o concurso interno de prendas e peões. Então, mandar lá para os pais daquelas crianças, né? Que graças a Deus, nós agradecemos a Deus, que os pais que levam pelas mãos seus filhos, né? A atender pela nossa cultura gaúcha, que é o melhor caminho que nós temos hoje para a nossa juventude, para as nossas crianças, uma criação sadia, momentos de lazer, de cultura, de entretenimento, e que só vem para acrescentar na vida dessas crianças, desses jovens. Meus parabéns e gratidão a todos eles, que de uma ou de outra forma estão ajudando, incentivando seus filhos a participar desta cultura que só nos tem dado muita gratidão
e muitas alegrias. Então nós vamos trazer os monarcas, gratidão.

é o programa Guarda-Fogo do CTG Tropilha Crioula. E nós continuaremos as nossas notícias, né? Que hoje, dando andamento no concurso interno de prendas e peões da nossa entidade, o Tropilha Crioula. Desde quinta-feira, estamos reunidos no CTG, junto com a comissão avaliadora, vários membros da nossa região que estão lá responsável por este concurso. Na quinta-feira nós tivemos as provas inscritas e hoje na parte da manhã a mostra das prendas e dos peões, a campeira dos peões também, né? E na sequência depois a parte artística. Então nós agradecemos em primeiro lugar a Deus, né? Por podermos mais uma vez contarmos com a presença de vários jovens, famílias que se preocupam com o andamento, com o futuro da nossa entidade tradicionalista. E eu peço assim aos pais, aos concorrentes, né? Que não hajam vencidos e nem vencedores, mas sim fiéis representantes da nossa cultura gaúcha, em especial do nosso CTG, o Tropilha Crioula, que serão os responsáveis da gestão 26-27, que estarão nos representando a partir de setembro, da Semana Farroupilha e ali por diante, em todos os eventos da nossa entidade, da terceira região, em tudo aquilo que for solicitado, esses jovens estarão com toda a garra, com todo o fervor e dedicação, estarão nos representando em todos os lugares que assim nós formos representar. Também, no próximo sábado, dia 18, estaremos realizando mais um fandango da Prenda Jovem. A animação será do grupo Ases do Fandango. O cardápio será churrasco e acompanhamento. As mesas já à venda na secretaria do CTG. Nós solicitamos às pessoas que não deixem para a última hora vir marcar sua mesa ou acertar. Temos muitas poucas mesas. Não sei se dá meia dúzia de mesas, mas muito poucas mesas nós temos lá. Convidamos nossos associados que venham lá para aplaudir estas prendas, né? Seus familiares que estão lá a todo vapor, levando suas filhas, apresentando à sociedade, incentivando estas meninas nesta caminhada tradicionalista que hoje estão iniciando. O nosso carinho, a nossa gratidão a esses sócios e a essas outras meninas que vêm de outras entidades também, aos patrões do CFTG Farroupilha, que nos enviou duas prendas. O nosso carinho, o nosso muito obrigado pela dedicação. E a todos também, vem uma menina de Santiago e mais outra menina de Porto Alegre. Sempre valorizando nossas tradições. E no dia 26 também nós teremos a festa julina ali no Parcão. É uma promoção da primeira-dama Regina com a participação das entidades tradicionalistas de nossa cidade, com apresentações e brincadeiras a cargo dos CTGs da nossa cidade. E também terá a apresentação da Companhia de Balé da Mara Cabral. Vai ter também shows e muito mais. Haverá pipoca, mateada e muitas brincadeiras com a criançada. Vamos participar. Não é sempre que temos essas festas populares, então vamos valorizar a vontade que a nossa primeira-dama tem de fazer algo para trazer alegria e o congraçamento de toda a nossa população, fazermos uma brincadeira só, entre amigos, entre irmãos que somos da nossa terra samborgense. Mas, Bonimar, nós vamos a mais um número musical.
que é de música mesmo que o povo gosta. Meio sozinha aqui, minhas companheiras hoje também estão concorrendo lá, a Prenda, a Bia e a Lavínia. Então nós vamos trazer o Oasis, o Tchê Cacareco, com cheiro de galpão, que também estará animando a nossa Semana Farroupilha. No dia 15 de setembro, contamos com a presença do Cacareco, que vem com cheiro de galpão.

Amigo Laudelino, deu um contramogango por aqui. Mas nós chegamos mais uma vez por conta das firmas que nos dão.

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São as firmas que nos patrocinam, que nos autorizam a estarmos aqui nesse mais um amanhã de sábado na Rádio Cultura. E nós mais uma vez nós vamos convidá-los, né? Lembrar da nossa Semana Farroupilha, que começa lá no dia 12 de setembro, com a animação do Grupo Raoni. No dia 13, marca Fandangueira. Dia 14, Ases do Fandango. Dia 15, Tchê Cacareco. 16, Bate Coxa. 17, Daniel Raque. No dia 18, Márcio Correia. No dia 19, o Grupo Vaneirão. Mas os valores das mesas nós já passamos, mas no outro bloco nós daremos mais informações. 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Vá lá, marque sua mesa, dê um sinal e pague o restante em parcelas. Venha se divertir conosco, valorizar a tua entidade tradicionalista. Nós vamos a mais um número musical. E desta vez, nós vamos trazer o Ases do Fandango, que estará animando o Fandango da Prenda Jovem agora no dia 18, no próximo sábado. E também no dia 14 de setembro, na Semana Farroupilha. E nos traz Compasso Macanudo.

é o programa Guarda-Fogo do CTG Tropilha Crioula. E mais uma manhã de cultura, mais uma manhã de programa, e onde nós trazemos, neste momento, momento cultural, onde nós vamos falar um pouco sobre o livro do João Cezim Brajaques, o Assuntos do Rio Grande do Sul, que nos ensina que essa cruza de açorianos e paulistas, espanhóis, índios, especialmente os tapes, minuanos, garruchos e charruas, constituiu o gaúcho sul-riograndense. Homem resistente na adversidade, alegre nos folguedos, dedicado e leal como amigo, e temível como inimigo, tanto nas discórdias pessoais como na guerra, a peito aberto, bom cavalheiro por hábito, desde a mais tenra idade, nada deixa a desejar como infante e como marinheiro, conforme deu provas na Guerra do Paraguai. Nas ocasiões em que se tornou necessário resvalar os arreios de seu pingo e pôr os pés em terra ou em navios para combater. Em uma palavra, o gaúcho é homem para que se ofereça tanto no que tocar ao labor dos campos, como ao trabalho intelectual, sendo acessível aos grandes progressos, os quais o surpreendem. O professor Mário Simon, em seu livro Os Sete Povos, nos ensina que, pior ainda, quando os portugueses se instalaram a colônia do Sacramento em 1680, lá na foz do Rio da Prata. Foi tanta preocupação dos espanhóis e jesuítas que a fortaleza, que era a colônia do Sacramento, foi destruída no ano seguinte, com a participação decisiva dos exércitos missioneiros. Vê-se, pois, que em 1680 ainda não existiam os sete povos das missões, que só começaram em 1682, com a fundação de São Borja. Logo, os exércitos missioneiros, de que nos fala o professor Mário Simon, eram formados por gaúchos, isto é, pela mestiçagem de índios e brancos, que se formou nas missões. Assim sendo, os gaúchos começaram a se formar com a chegada das primeiras reduções a partir de 1626. Desta forma, São Nicolau seria também a célula máter do gaúcho missioneiro. Então aqui são as pinceladas da nossa história, de como começou a história dos sete povos das missões, o nosso São Borja como primeira dos sete povos, e o andamento dos primeiros a chegar no nosso chão colorado, nas missões, e como foi fundado, por quem foi fundado e como é o nosso gaúcho até nossos dias atuais. Mas vamos dizer que mais uma vez estaremos realizando no próximo sábado o nosso fandango da Prenda Jovem e trazendo 12 meninas da nossa entidade, de várias entidades, de outras cidades, também da nossa cidade, meninas que são apresentadas à nossa sociedade pela primeira vez. 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O cardápio será um suculento churrasco e acompanhamentos. 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Vá nos fazer uma visita ou ligue para os telefones já citados.
Vamos lá valorizar a nossa entidade, valorizar, aplaudir nossas prendas que estão nos valorizando, valorizando a nossa cultura, trazendo aquele incentivo, aquele amor pela nossa cultura gaúcha. E a essas prendas, nós vamos trazendo, vamos trazer dessa vez o Márcio Correia. Vamos trazer o Márcio Correia, floreando a cordiona. E o Márcio Correia, que estará na Semana Farroupilha, no dia 18 de setembro, animando mais uma noite gaúcha.

É o programa Guarda Fogo do CTG Tropilha Crioula, quando são 9h47. 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São as firmas que nos autorizam a estarmos aqui neste horário. Nós agradecemos a todas essas firmas, seus diretores, funcionários, que estão sempre nos valorizando, nos incentivando, nos trazendo aquela força que necessitamos para estarmos aqui. Nós queremos dizer mais uma vez que no dia 26/7 será realizada a festa Julina ali no Parcão, que é uma promoção da Primeira Dama, com a participação das entidades tradicionalistas e demais clubes de nossa cidade, com apresentações e brincadeiras a cargo dos CTGs e apresentação da Companhia de Balé da Mara Cabral. Mais shows e muito mais. Haverá também pipoca, mateada e muitos brincadeiras e lanches para a criançada e aqueles que participaram. E hoje também nós estamos realizando na nossa entidade os concursos, né, dos prendas e peões da nossa entidade, concurso interno. E nós convidamos nossos associados, nossa comunidade samborgense, né, que se chegue lá para ver o que esses jovens aprendem, fazem e demonstram o valor pela nossa cultura gaúcha. E são aqueles que vão nos representar durante o ano 26, 27, onde nós participarmos
As prendas e os peões estarão lá levando a nossa cultura, levando o carinho da nossa entidade, tudo aquilo que pesquisaram e que procuraram aprender e demonstrar às demais pessoas. E hoje é feito a mostra das prendas e amostras e mais as provas artísticas, né? Onde eles vão demonstrar a poesia, a música, a dança, né? Tudo aquilo que eles aprenderam. E também os peões vão demonstrar tudo aquilo que aprenderam sobre a campeira. Então, só ali nós convidamos para ver o que essas crianças passam para nós, na sua cultura, de todo o seu aprendizado nesta caminhada tradicionalista. E amanhã, se o tempo nos ajudar, que não se sabe esse tempo como é que vai, nós estaremos com as prendas debutantes, que estarão debutando agora no dia 18, próximo sábado, lá na fazenda do nosso grande amigo e companheiro, o Fares, fazendo um dia de campo, mostrando estas prendas, que a maior parte delas não tem conhecimento, o que é uma lida campeira. Então amanhã nós passaremos o dia lá nessa fazenda, demonstrando com muito carinho, dedicação, e elas também estão demonstrando muita vontade e muita alegria em participar. Mas nesse momento nós vamos trazer o grupo Manotaço, e nós que eu quero fazer uma homenagem muito especial ao nosso grande amigo, companheiro de patronagem, o casal que também são padrinhos deste baile, destas prendas, deste fandango, o Fares e a Patrícia. E por toda a gentileza deles, o carinho que eles têm com as invernadas, com o nosso CTG. Então, para o Fares e para a Patrícia, nada mais que o Grupo Manotaço Gaúcho Celebridade.

guarda-fogo do CTG Tropilha Crioula. Como são 10 horas. Nesse momento, nós queremos dizer que muitos passam anos sem conversar consigo mesmos. Auto-isolam-se, se auto-abandonam, conversam com o mundo, mas emudecem diante de si. Nossa espécie é contraditória. Ela é belíssima e complicadíssima. Desenvolvemos tecnologia para falar com o mundo externo, mas não sabemos dialogar com nosso mundo interior. A maioria das pessoas passa décadas sem falar profundamente consigo mesmas. Os jovens sabem operar complexos computadores, mas não sabem criticar suas ideias, repensar sua história e discutir seus problemas. Que sociedade é essa que tem destruído a capacidade do ser humano de se interiorizar? São pensamentos que nós colocamos aqui para os nossos jovens, para aquelas pessoas que muitas vezes esquecem de si mesmo, se abandonam em tantas e tantas outras coisas desnecessárias e não olham para dentro de si. Eu acho que chegou a hora de nós, seres humanos, pais, família, olhar para dentro do coração, do nosso coração, e nós ensinarmos os nossos filhos, os nossos jovens e a esta futura geração que assumirá as rédeas do nosso mundo amanhã, de olhar para dentro de si e ver como poderemos enfrentar o nosso mundo, o mundo do amanhã. E nós, mais uma vez, estamos falando sobre a nossa Semana Farroupilha, que terá início no dia 12 de setembro com o Grupo Raoni. E o cardápio será churrasco. No dia 13, marca fandangueira, comida campeira. No dia 14, ases do fandango, comida campeira. No dia 15, tchê cacareco, o cardápio é galeto e acompanhamentos. No dia 16, bate coxa, comida campeira. No dia 17, o Daniel Raque, comida campeira. No dia 18, Márcio Correia, galeto e acompanhamentos. E no dia 19, encerramento da Semana Farroupilha, nós traremos o Grupo Vaneirão e o cardápio será um saboroso churrasco e acompanhamentos. Os telefones para contato 99 20 e 44 22 3. Telefone também convencional 34 31 15 69. As mesas à disposição do nosso quadro social ou daquelas pessoas que interessam, né, que são apreciadores das nossas tradições, da nossa cultura, no CTG, então pode ir lá por telefone ou presencial, marcar a sua mesa e também pagar em parcelas. Dá um sinal e o restante paga até chegar a Semana Farroupilha. Convidamos a todos, cara alegre, sombra boa, água fresca, bebida gelada, boa comida, teremos sempre a oferecer aos nossos amigos, companheiros de tradicionalistas, os nossos sócios, que chegue até o nosso CTG e a secretaria. Mas o bom mesmo é música. E dessa vez nós vamos trazer, e essa música eu vou mandar lá para Carlota, que está nos ouvindo também, é o grupo Bate Coxa, que também estará presente na Semana Farroupilha, no dia 16 de setembro. Shot, festa e alegria.

É o programa Guarda-Fogo do CTG Trupira e Crioula, onde mais uma vez nós agradecemos a audiência dos amigos e amigas que estão na audiência e também as firmas que nos patrocinam. Nós agradecemos por este momento, por este quadro, e também nos despedimos. E que até semana que vem, se Deus assim nos permitir, estarmos aqui. E vamos lá no Tropilha assistir aos shows que as crianças dão lá. Mas nós deixamos aqui o Grupo Vaneirão, que estarão presentes no dia 19 de setembro, na Semana Farroupilha. Vaneira marcada. Até sábado, se Deus assim quiser.

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1: 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Rádio Cultura M. 10 horas e 10 minutos. 18 graus.
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4: O sábado também tem céu nublado, por vezes encoberto, com 16 a 20 graus. A amplitude térmica diminui até mesmo por conta do vento que vai predominar do quadrante sul. Domingo com 10 a 18 graus. Na semana que vem até a quarta-feira o tempo segue firme e vai aquecendo, embora a segunda e terça tenha bastante frio no começo da manhã. Chove, agora os modelos colocam chuva ali entre os dias 16 e 17. Dia 17, sexta-feira, chovendo na madrugada, durante o dia sol e calor de 30 graus, sábado dia 18 com 30 graus, domingo dia 19 com 30 graus. Volta a chover de forma mais forte e consistente entre 20 e 22. Mas é claro, tem muita coisa até lá, a gente vai atualizando e revisando essas projeções. Da Metsu Meteorologia, Estel Cias.
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2: Principais manchetes da Folha de São Borja deste sábado. CPI do estacionamento rotativo aponta falhas e recomenda rescisão de contrato. Rua Coberta recebe primeiros eventos neste final de semana. Doação de terrenos na plataforma logística volta a dominar a sessão da Câmara. CS Infra apresenta plano de investimentos para modernização do CUF. Município inicia recuperação de áreas atingidas pela água após cheia do Rio Uruguai. Praça Tricentenário recebe pista para caminhada. Programa Prato Gaúcho garante 100 refeições gratuitas por dia. Atuação institucional da Câmara sofrerá alterações durante o período eleitoral. Novo grupo de protetoras independentes inicia mobilização em defesa dos animais. Polícia Civil aguarda perícias para concluir investigação sobre morte de adolescente. Essas e outras notícias você lê na Folha de São Borja deste sábado.
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1: 10 horas e 30 minutos.
0: 18 graus.
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1: 10 horas e 41 minutos.
0: 18 graus.
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1: 10 horas e 56 minutos. 18 graus.
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1: 11 horas e 7 minutos.
2: 18 graus.
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8: Principais manchetes da Folha de São Borja deste sábado. CPI do estacionamento rotativo aponta falhas e recomenda rescisão de contrato. Rua Coberta recebe primeiros eventos neste final de semana. Doação de terrenos na plataforma logística volta a dominar a sessão da Câmara. CS Infra apresenta plano de investimentos para modernização do CUF. Município inicia recuperação de áreas atingidas pela água após cheia do Rio Uruguai. Praça Tricentenário recebe pista para caminhada. Programa Prato Gaúcho garante 100 refeições gratuitas por dia. Atuação institucional da Câmara sofrerá alterações durante o período eleitoral. Novo grupo de protetoras independentes inicia mobilização em defesa dos animais. Polícia Civil aguarda perícias para concluir investigação sobre morte de adolescente. Essas e outras notícias você lê na Folha de São Borja deste sábado.
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0: 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Cultura. 11 horas e 22 minutos.
1: 18 graus.
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1: 11 horas e 30 minutos.
2: 18 graus.
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4: Principais manchetes da Folha de São Borja deste sábado. CPI do estacionamento rotativo aponta falhas e recomenda rescisão de contrato. Rua Coberta recebe primeiros eventos neste final de semana. Doação de terrenos na plataforma logística volta a dominar a sessão da Câmara. CS Infra apresenta plano de investimentos para modernização do CUF. Município inicia recuperação de áreas atingidas pela água após cheia do Rio Uruguai. Praça Tricentenário recebe pista para caminhada. Programa Prato Gaúcho garante 100 refeições gratuitas por dia. Atuação institucional da Câmara sofrerá alterações durante o período eleitoral. Novo grupo de protetoras independentes inicia mobilização em defesa dos animais. Polícia Civil aguarda perícias para concluir investigação sobre morte de adolescente. Essas e outras notícias você lê na Folha de São Borja deste sábado.

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Boa tarde, queridos amigos, queridos ouvintes, estamos entrando no ar com o nosso programa Espiritismo, uma luz para uma nova era, a ciência, a filosofia, a religião. Programa esse que vai estar no ar há quase 30 anos, na verdade, procurando levar a todos um pouco de esclarecimento, de consolo, de reflexão, da utilização do nosso pensar, do nosso refletir sobre a vida, sobre a espiritualidade. E também é um programa que procura trazer consolo, esclarecimento, à luz dessa doutrina tão jovem. Está na Terra há um pouco mais de 160 anos, trazido ao mundo pela espiritualidade, pelos espíritos superiores, através de Allan Kardec. Sejam bem-vindos ao nosso programa. 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Eu sou Lúcio Munhoz, nós vamos até às 13 horas e 10 minutos, procurando trazer algum tema para que a gente possa refletir. Um abraço aos internautas que nos ouvem através das mídias, também um abraço muito carinhoso aos outros irmãos de crença e de religião que possam estar dividindo conosco esse momento. Na verdade, somos filhos de um mesmo pai. Um abraço ao interior do nosso município, até onde nós conseguimos chegar pelas ondas do rádio. Aqueles que estão almoçando, trabalhando, as donas de casa, nosso respeito, nosso abraço fraterno. Conexões com sentido. Pois onde está o teu coração, ali estará também o teu tesouro, ou aonde estiver o teu coração, o teu tesouro, ali estará teu coração. Somos movidos, mesmo, para quem não percebe, por afinidades e interesses. Por isso, naturalmente, buscamos nos conectar com tudo que afinizamos. Aquilo que nos afiniza, a gente procura se conectar, procura estar ali, procura viver aquela situação. Agimos motivados pelos interesses que nutrimos. Assim, a vontade, uma das potências da nossa alma, será orientada pelos anseios do indivíduo. Aquilo que a gente ansia ter, ansia possuir, penetrar, viver, é a vontade da nossa alma que nos move. O que nos move resulta dos valores, virtudes e propósitos que alimentamos. Por isso, muitos ainda trilham o caminho do erro que conecta com o sofrimento. E isso é uma realidade. Quais têm sido as nossas buscas
O que temos buscado? O que a nossa vontade tem nos levado? O que efetivamente tem motivado o nosso viver? Essa é uma das perguntas extremamente sábias para todos nós. O que efetivamente tem motivado o nosso viver? Quais são as reais intenções no que fazemos? E aí a gente vê tantas ações negativas, erradas, que não levam a lugar nenhum, muito pelo contrário, acabam marcando no próprio ser uma atitude equivocada. Quanta coisa que a gente vê que não leva a lugar nenhum, mas o ser humano faz. Quantos equívocos, quantas maldades, quantas atitudes que não somam para um lugar melhor da gente viver, mas o ser humano faz. Como vivemos em um momento de transição planetária, são naturais os momentos de grande agitação, necessários para a construção de uma nova etapa evolutiva da comunidade terráquea. Não cai uma folha do céu que Deus não queira. Por isso tudo que a gente vê tem um princípio inteligente. Hoje não são mais as entranhas do planeta que se agitam, são as da humanidade. Quando se sentir insatisfeito com a própria vida, reflita. Reflita intensamente. Várias vezes, quantas forem necessárias. Isso é positivo? Você está desperto. A insatisfação é um indicativo de que há algo que você, como ser imortal, precisa realizar ou deixar de fazer. E muitas vezes nós nos sentimos insatisfeitos em relação às coisas, às pessoas, ao viver, à vida, à nossa situação íntima. Procure em você e não no mundo, não nos outros, a causa primeira desse estado de alma. Muitas vezes a gente quer insistir em atribuir as nossas insatisfações ao mundo e às outras pessoas. Verifique se o que realiza está conectado com o propósito divino para a sua encarnação, que é aprender e servir, evoluir. Esse é o propósito divino para nós. Analise como tem utilizado o tempo e os recursos. Quantos recursos a gente se equivoca e toma uma atitude errada? Talentos e tesouros que Deus empresta para viabilizar a jornada material. E aqui vai um exemplo do lugar que a gente pisa, da nossa terra, do nosso solo, do lugar aonde eu estou inserido. Quantas coisas a gente vê que maltratam, enfeiam o lugar que a gente vive. Qual sentido tem isso para um ser humano? O que ele pensa, o que ele quer, o que ele busca nessa sua insatisfação? Observe quais os resultados dos relacionamentos,
geram mais alegria ou sofrimento nos outros? Lembre que não praticar todo o bem que já podemos fazer é um mal ante os códigos divinos. Nós vamos ser, sim, um dia cobrado pelo bem que deixamos de fazer, que poderíamos ter feito e não fizemos. Isso denota que ainda precisamos crescer e evoluir muito. Mas todo tempo, toda hora, é o início. Pense se tem agido apenas pelo interesse pessoal, ou se já consegue destinar um tempo para contribuir com a coletividade a qual se vincula. E é por isso que ainda vivemos num mundo errado, atrasado, porque a gente em tudo pensa unicamente em nós. O sentido egoístico toma uma vazão e tudo é meu, tudo é para mim, tudo é melhor, tudo eu quero. Não num sentido coletivo. E falamos isso da humanidade toda. Analise como tem realizado o trabalho. Apenas como uma obrigação? Ou já percebe as inúmeras oportunidades para tornar-se uma pessoa melhor? Na grande maioria das vezes, as pessoas fazem estritamente o necessário e viram as costas e deixam o restante a fazer. Chegou naquele horário e vão embora, correndo. Mesmo que tenha ficado um pequeno detalhezinho para trás. Examine qual tem sido o conteúdo predominante dos seus pensamentos e sentimentos. Isso aqui é uma chave fundamental para todos nós. Examine qual tem sido o conteúdo predominante dos seus pensamentos e sentimentos. Pois com eles também nos ligamos com o mundo espiritual e assimilamos as vibrações com as quais sintonizamos, conectando com a alegria ou a tristeza, o otimismo ou a desesperança. O nosso mundo que vivemos é como se nós tivéssemos jogados dentro de um aquário, envolto todo por uma atmosfera, simbolizamos aqui. Assim estamos no universo. Aquilo que eu imito do meu ser, da minha energia, do meu pensar, do meu sentir, nesse universo todo em que estou inserido, eu vou atrair ou vou conectar com os seres que têm os mesmos pensamentos, as mesmas ideias, os mesmos sentimentos, os mesmos objetivos, as mesmas vitórias, as mesmas derrotas. E muitas vezes a gente não sabe por que que está se sentindo tão ruim. Analise, pare e pense. Qual tem sido os meus pensamentos predominantes? Meu conteúdo mental, minha casa mental, meu arquivo mental. Qual tem sido a predominância dos meus sentimentos que eu alimento? Somos nós que geramos tudo isso. E eu vou saber quais serão as minhas possíveis companhias espirituais. Que muitas vezes a gente se sente tão ruim e não entende por quê. Mas se a gente fizer essa avaliação, a gente vai entender que muitas vezes a minha tristeza ou a minha desesperança, a minha melancolia, a minha depressão tem um sentido de influência daquilo que eu mesmo venho alimentando ao longo dos anos. É importante inverter essas ideias, esses sentimentos, esses pensamentos, através
da ferramenta chamada oração, da prece, da conversa com Deus. Isso vai começar a nos auxiliar muito. Refletir sobre esses questionamentos é abrir espaço para um exame profundo das próprias escolhas que nós viemos fazendo ao longo da vida. Quando a gente para e começa a analisar tudo isso, a gente retrocede e consegue rever quais têm sido os meus objetivos, as minhas esperanças, o meu propósito, o meu sonho, a minha esperança pela vida. As conexões que estabelecemos, sejam com pessoas, ideias ou situações, delineiam os contornos da nossa jornada e influenciam diretamente a qualidade das nossas experiências. Porque vejamos só, quantas companhias, quantos amigos, quantos conhecidos, muitas vezes nos dão uma ideia e que talvez aquela ideia, aquela sugestão não seja a melhor opinião. Quantos amigos? Ou talvez não tão amigos assim, que nos levam para um lugar ruim. Assim procede a mesma coisa da questão espiritual. Há muito no invisível que ainda a humanidade desconhece, mas que tem o poder de nos levarmos muitas vezes para uma vala comum, a vala do desespero, da depressão. E na grande maioria, pelo que se sabe, pela informação do mundo espiritual, o grande número de suicídios são oriundos de influências espirituais daqueles que querem o nosso pior. Por isso, cuidado. Analise o que você alimenta no seu coração, nas suas ideias, no seu pensar. Busque a crença que você quiser. Busque a religião que você melhor se encontrar. Busque um terapeuta, um psiquiatra. Busque um médico. Busque quem você quiser, mas não tome nenhuma atitude equivocada. Reconhecer o que realmente nos inspira e entender os motivos por trás das nossas ações permite trilhar um caminho mais consciente e genuíno, aproximando-nos daquilo que de fato representa o nosso tesouro maior. E aqui a gente se lembra, né, quando eu leio certas passagens, certos textos de alguns livros, Jesus foi muito claro com todos nós quando nos disse e repetiu inúmeras vezes, né? O reino de Deus está dentro de vós. Porque assim, esse reino que ele fala é aquilo que eu mesmo alimento, que eu mesmo crio, ou coisas boas ou coisas ruins. E a capacidade que temos está em nós, dentro.

Exam? Direcionar os esforços e recursos para os objetivos nobres e altruístas. Às vezes a gente não consegue desenvolver aquilo que quer porque está vivendo um emaranhado na sua vida, né? No sentido de tá difícil de se encontrar, estar em paz consigo mesmo, que é importantíssimo. Estar em paz consigo próprio. Busque perceber o lado maravilhoso da vida. Contemple a rosa sem dar destaque para os espinhos. Veja na chuva uma ação da providência divina que renova e purifica os ambientes. Valorize as árvores sem reclamar das folhas que caem no chão. E quantas vezes a gente reclama da folha que cai no chão? Quase todos nós, né? Quando temos que limpar um pátio que está cheio de folha, que a gente pensa até em cortar a árvore pelo trabalho que tem de varrer aquelas folhas, né? Mas não pensa que no verão aquela sombra é fundamental, que os pássaros precisam daquele lugar para refazer-se. Veja o lado bom dos seres humanos e pratica a indulgência diante das suas imperfeições, por somos todos espíritos imortais. Em processo de aprimoramento, todos nós estamos em processo de aprimoramento. E o destino comum é a iluminação. A verdadeira iluminação. Não essas coisas muitas vezes que a vida material nos cega, mas que a gente não leva. Diante da incerteza sobre como proceder. Muitas vezes a gente sente assim, né? Ai, como eu faço agora? Que atitude que eu tomo? Como eu procedo? Para que rumo eu sigo? Que estrada eu vou? Que caminho eu devo tomar? Quantas vezes a gente se encontra nesse sentido? A prece, a oração, é o nosso canal de comunicação com as esferas superiores, que orientam e guiam para as melhores escolhas. E aí voltamos ao Mestre Nazareno Jesus, né? Quanta orientação esse ser veio deixar na Terra, né? E deixou para todos nós que somos cristãos. Orai e vigiai. O que Jesus queria dizer com tudo isso? Que a gente orasse, conversasse com Deus, mas vigiasse aquilo que eu sinto, aquilo que eu penso. Ele já nos alertava sobre tudo isso. Assim, a vida será mais leve e plena, com conexões positivas que nos motivam e nos fortalecem para cumprir com os nossos compromissos assumidos para a jornada terrena. É fundamental a gente entender tudo isso, para que a gente possa seguir em frente. Ah, obstáculos surgirão, isso é normal. Períodos, dias ruins, negros, sombrios, que aquelas densas nuvens negras parece que ficaram em cima de nós e caiu uma tempestade. Vai acontecer. Estamos encarnados na Terra, um planeta ainda atrasado, egoísta e orgulhoso. É o sentimento que é predominante no planeta Terra.
Mas a gente, nós, que quer crescer, que quer se melhorar,

que quer viver em paz, que quer ter alegria de viver. A gente tem que estar mais em oração, conversar mais com o Pai, chamar a presença divina do Mestre Nazareno, dos amigos espirituais, da sua crença, da sua fé, da sua religião. Esse texto que conversamos tem o título Conexões com Sentido. E buscamos informações do livro Bíblia Sagrada de O Novo Testamento, tradução de Haroldo Dutra Dias, edição da FEB, também a Gênese, que é um dos livros da codificação espírita, capítulo 17, item 7.

transformando o caos em esperança. A cidade de Lyon, na França, guarda em suas pedras milenares a memória de quem sabe o que significa resistir. Conhecida historicamente como a Terra dos Mártires, em 1943 ela se viu mergulhada em um dos períodos mais sombrios da alma humana. Sob o jugo da ocupação nazista, ela se transformou em um tabuleiro de sombras. Cada esquina, cada café e cada prédio pareciam vigiados por olhos invisíveis. O terror tinha um nome, Klaus Barbie, o carniceiro de Lyon. E uma sede, o Hotel Terminus, onde interrogatórios brutais silenciavam vozes para sempre. Foi nessa ambiência de medo, incertezas e dor que uma mulher se dispôs a alterar o rumo de algumas vidas. Lucie Aubrac era professora de história. Seu marido, Raymond, engenheiro. Aos olhos do mundo, um casal comum. Na intimidade do dever cívico, eram pilares da resistência francesa. Em junho de 1943, o véu da segurança rompeu-se. Raymond foi preso e levado para a temida prisão de Montluc, condenado à morte. Grávida de 5 meses, Lucie não se permitiu o luxo do desespero. Recusou-se a aceitar o inevitável. Sozinha, ela atravessou as portas do Hotel Terminus e sentou-se diante de um dos torturadores mais temidos da Europa. Dizendo ser uma noiva desesperada, alegou que precisava casar com o prisioneiro antes de sua execução, para que seu filho tivesse o nome do pai e para salvar sua honra. O carrasco cedeu. A cerimônia de casamento era, na verdade, o gatilho para uma operação de resgate meticulosamente planejada. No dia 21 de outubro de 1943, após o breve encontro nupcial, o comando organizado por ela interceptou o comboio que reconduzia detidos à prisão. Em meio ao fogo cruzado e à neutralização dos guardas alemães, não apenas Raymond, mas outros 13 prisioneiros foram arrancados das garras da morte e levados para a segurança. Uma única pessoa, agindo com inteligência e coragem, mudou a trajetória de 14 famílias e fortaleceu o espírito de uma resistência que se recusava a morrer. Após a emboscada, a família Aubrac conseguiu chegar a Londres, onde o seu segundo filho teve como padrinho Charles de Gaulle. Diante das tempestades que assolam o mundo e das sombras que por vezes parecem obscurecer o horizonte da humanidade, é comum sermos assaltados por um sentimento de profunda pequenez. Olhamos ao redor e nos questionamos: o que pode um único coração fazer diante de tamanha desordem? A história que acabamos de percorrer nos recorda que, embora não possamos mudar o mundo inteiro, detemos o poder de mudar o mundo de alguém, ou de plantar a semente que alterará o curso de uma vida. Todos carregamos essa centelha transformadora. A noite escura que parece sufocar a última réstia de fé pode se tornar aquela que precede o espetáculo do sol que renasce. A aurora não pede licença para brilhar. Sejamos alvorada no panorama de sombras. Afinal, um único coração fiel ao bem é capaz de redirecionar o destino de uma ou de várias vidas.

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6: E nós ouvimos aí no nosso espaço musical, primeiramente a canção Canção de Amor ao Planeta, da banda Alma Sonora. Posteriormente, Gratidão a Deus, de Maicon Leal. E Eu Seguirei, a última música, grupo vocal Sintonia Fraterna. Vamos ao nosso espaço, então, Fonte Viva, do livro Vinha de Luz, dessa coleção Fonte Viva, através de Chico Xavier, pelo Espírito Emmanuel. Capítulo 92, que tem o título Objetivo da Fé. Alcançando o fim da vossa fé, que é a salvação das vossas almas. 1 Pedro, capítulo 1, versículo 9. Qual a finalidade do esforço religioso em minha vida? Esta é a interrogação que todos os crentes deveriam formular a si mesmos frequentemente. O trabalho de auto-esclarecimento abriria novos caminhos à visão espiritual. Raramente se integra o homem aos exercícios da fé sem espírito de comercialismo inferior. Comumente busca-se o templo religioso com a preocupação de ganhar alguma coisa para o dia que passa. Raciocínios elementares, contudo, conduziriam o pensamento a mais vastas ilações. Seria a crença tão somente recurso para facilitar certas operações mecânicas ou rudimentares da vida humana? Os irracionais, porventura, não as realizam sem maior esforço? Nutrir-se, repousar-se, dilatar a espécie são característicos dos próprios seres embrionários. O objetivo da fé constitui realização mais profunda. É a salvação a que se reporta a boa nova por excelência. E como Deus não nos criou para a perdição, salvar, segundo o Evangelho, significa elevar, purificar e sublimar, intensificando-se a iluminação do Espírito para a vida eterna. Não há vitória da claridade sem expulsão das sombras, nem elevação sem suor da subida. A fé representa a bússola, a lâmpada acesa, a orientar-nos os passos através dos obstáculos, localizá-la em ângulos inferiores do caminho é um engano de consequências desastrosas, porque muito longe de ser uma alavanca de impulsão para baixo, é asa libertadora a conduzir para cima.

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prática da caridade. Estou devendo a ti a prática da caridade, horas de trato mais manso, dias de fala serena, semanas de escuta atenta e alguns meses de abraço. Estou devendo a ti a prática da caridade, a hora difícil de desistir do ódio, os dias sem ensaio de desforra, semanas largando o que ainda guardo e alguns meses voltando a ser livre. Estou devendo a ti a prática da caridade, aquelas horas sem sentença, dias sem malícia em todo olhar, semanas compreendendo, compreendendo, e meses a mais meses de auto-vigiar. Estou devendo a ti, sim, a prática da caridade. O apóstolo Paulo estabeleceu a caridade como o amor em ação, afirmando que se não a exercesse, seria como o metal que soa ou como o sino que badala. Jesus entende a caridade basicamente em três grandes práticas: benevolência para com todos, indulgência para com as imperfeições alheias e perdão das ofensas. Em nossas reflexões diárias, aquelas realizadas ao fim do dia, vale pensar em como estamos na relação com cada uma delas. Quanto de benevolência exercitamos hoje? Benevolência no trato, bondade nas ações, em doação a todos e a qualquer um, desde que são nosso próximo. E quanto de indulgência colocamos em prática? Com que olhos julgamos, avaliamos, examinamos as situações e as pessoas ao nosso redor? Nossas lentes estão bem ajustadas? Será que estamos enxergando unicamente o mal, o pior, e nunca o bom e o melhor? Nossas lentes ainda nos levam a julgar sumariamente, sem um mínimo de compreensão? Ou será que já estamos conseguindo ter uma pequena dose de empatia? Por fim, quanto de perdão fomos convidados a exercer no dia de hoje? Perdão das pequenas coisas e também das grandes, daquelas que ainda guardamos conosco e não conseguimos deixar para trás. Quanto de ódio, raiva, sentimentos que nos deprimem, nos machucam, ainda guardamos dentro de nós, porque não nos propusemos a exercitar o caminho do perdão. Caminho, pois é uma estrada, um processo de libertação que nos permitirá sermos livres de sofrer. Estamos mesmo devendo ao outro a prática da caridade. Após conhecer o exemplo de Jesus, o seu sacrifício, o seu amor, prometemos que iríamos nos esforçar um pouco mais. Alguns de nós, antes de voltarmos ao mundo, nos comprometemos a trilhar um caminho de redenção, buscando apagar um passado difícil. Tenhamos certeza de que esse caminho passa, inevitavelmente, pela prática da caridade. Será que esquecemos? Perdemos a vontade ou nos perdemos na estrada? Ainda há tempo. Não é um mestre que nos cobra, mas nossa consciência. Nós mesmos, lembrando do que traçamos de melhor para esta nossa nova encarnação. A prática da caridade não pode deixar de estar em nossos planos, em nossos objetivos. Diariamente, mantenhamos ligado esse sensor que identifica as oportunidades e não as desperdicemos. Benevolência para com todos, indulgência para com as imperfeições alheias e perdão das ofensas. A caridade em sua mais pura essência. Pensemos nisso.

0: E com essa maravilhosa mensagem do Momento Espírita da Federação Espírita do Paraná, nós vamos chegando ao final de mais um programa. Desejando a todos muita fé, muita esperança, muita caridade, como nos diz a mensagem, muito perdão, muita indulgência com as imperfeições alheias. Na verdade, é a prática do amor, né? E a gente precisa evoluir muito nisso, né? Se a gente olhar para dentro da gente, a gente vê que alguma coisa ainda a gente precisa melhorar nesse aspecto. Todos nós ainda somos muito imperfeitos em busca dessa luz da evolução, da melhora do nosso viver. Mas estamos no caminho certo. Aquele que segue as bem-aventuranças do Mestre, o seu Evangelho, a sua boa nova, a sua orientação, o seu falar, o seu viver como exemplo, né? O guia e modelo a ser seguido por todos nós é Jesus, o ser mais perfeito que aqui esteve. Votos de um excelente final de semana a todos. Cuidem-se, descansem, aproveitem, vivam a vida em harmonia. É o voto do nosso programa Espiritismo, uma luz para uma nova era. A ciência, a filosofia e a religião. Agradecendo aos trabalhos do Vitor Dornelles, que nos auxilia no comando dos botões do áudio, aos nossos apoiadores Piraí Alimento, Arroz Prato Fino, Gaúcha Materiais de Construção e a Caltec Agro do Paraná. Um beijo grande no coração de todos. Nos vemos sábado que vem pelas ondas da Rádio Cultura M 1260 kHz, São Borja, Rio Grande do Sul, Brasil. Um beijo grande, tchau.
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6: Cultura. 13 horas e 6 minutos.

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0: Muito boa tarde, os ouvintes da Rádio Cultura, os nossos associados, parceiros da Sicredi, trabalhadores e trabalhadoras rurais do município de São Borja. Estamos iniciando mais um programa Alerta do Campo. Estamos aqui o seu Ayrton. Boa tarde, seu Ayrton.
1: Isso aí, Priscila. Mais uma vez, é de grande satisfação o movimento que teve o nosso sindicato, né, os nossos associados, a nossa confiança e o atendimento pelo Jonas e pela Priscila. Isso mostra o sindicato forte e o sindicato a cada dia com mais sócios e mais contribuintes.
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3: Atenção, associados, ouvintes, trabalhadores e trabalhadoras rurais, o presidente José Ayrton de França Júnior, a diretoria e seus colaboradores do Sindicato dos Trabalhadores Rurais de São Borja, sempre na luta por mais benefícios e assistência para os assalariados rurais e agricultores familiares, traz essas novidades. Uma importante conquista chega para fortalecer ainda mais a proteção das famílias do campo. A Federação dos Trabalhadores na Agricultura no Rio Grande do Sul, a FETAG-RS, firmou em novembro de 2025 uma parceria inédita com a Alper Seguros, garantindo mais segurança e amparo aos associados dos sindicatos dos trabalhadores rurais. O seguro, que conta com a garantia de uma das maiores seguradoras do mundo, oferece cobertura em caso de morte acidental no valor de R$10 mil, além de assistência funeral ou reembolso de até R$5 mil. Também está incluso um auxílio cesta básica de R$ 1.300, ajudando a manter a renda familiar nos momentos mais difíceis. E tem mais, os associados ainda concorrem a sorteios mensais de R$ 5.000, tudo isso por um valor acessível, apenas R$ 2,50, que já está incluso na mensalidade do sindicato, menos de R$ 30 por ano. A adesão está aberta para todos os associados até dia 8 de maio. Você que tem mais de 70 anos também pode estar incluso no auxílio. O seguro já está em vigor desde 1º de fevereiro, com validade de 3 anos. Para aderir ou tirar dúvidas, procure o seu Sindicato dos Trabalhadores Rurais. E não para por aí. 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Outra grande novidade é o retorno do atendimento médico na sede do sindicato. Agora, toda quarta-feira, a partir das 13h30, você, assalariado rural, pequeno produtor e associado do sindicato, pode contar com atendimento médico direto no sindicato. Consultas, receitas médicas, exames de rotina e muito mais, com comodidade e perto de você. E atenção para mais uma oportunidade especial. Estamos com 2 sorteios em aberto para toda a comunidade. Um forno elétrico, com números no valor de R$ 5,00, que será sorteado no dia 11 de setembro. E também um ar-condicionado de 12 BTUs, com números no valor de R$ 10,00, com sorteio marcado para o dia 19 de dezembro deste ano. Em ambas as datas, será realizado um grande evento comemorativo, com almoço gratuito para os sócios e colaboradores. 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
4: A importância do sindicato para o assalariado rural. Estamos iniciando mais um programa do Sindicato dos Trabalhadores Rurais, levando informação, orientação e fortalecendo a união daqueles que trabalham diariamente para produzir os alimentos que chegam à mesa de milhões de brasileiros. Hoje vamos falar sobre um tema muito importante, a valorização do sindicato e a importância da convenção coletiva de trabalho para o assalariado rural. Muitas vezes ouvimos alguém perguntar: para que serve o sindicato? A resposta é simples: o sindicato existe para representar o trabalhador, defender seus direitos e lutar para que cada homem e cada mulher que trabalha no campo tenha dignidade, respeito e valorização. Nada do que existe hoje foi conquistado por acaso. todos os direitos que os trabalhadores possuem foram alcançados através de muita luta, negociação e organização da categoria. São anos de trabalho sério, enfrentando desafios, participando de reuniões, audiências e negociações para garantir que os direitos dos assalariados rurais sejam preservados e ampliados. Uma das maiores conquistas do trabalhador rural é justamente a Convenção Coletiva de Trabalho. Mas afinal, o que é essa convenção? É um acordo firmado entre o Sindicato dos Trabalhadores e o Sindicato Patronal, onde são negociadas regras específicas para a categoria. É nesse momento que o sindicato luta para garantir reajustes salariais, valorização do piso da categoria, melhores condições de trabalho, segurança, respeito às jornadas de trabalho e outros benefícios que muitas vezes vão além do que determina a própria legislação. Sem sindicato não existe negociação coletiva, e sem negociação coletiva, o trabalhador perde força para conquistar melhorias. Quando o sindicato senta à mesa para negociar, ele representa toda a categoria. Não representa apenas um trabalhador, mas centenas de famílias que dependem do trabalho no campo para viver. Cada aumento salarial conquistado representa mais dignidade para quem acorda cedo todos os dias para plantar, colher, cuidar dos animais e contribuir com o desenvolvimento da agricultura. Cada direito mantido representa uma vitória da união dos trabalhadores. Por isso é tão importante valorizar o sindicato. Um sindicato forte consegue negociar melhores condições. Um sindicato unido tem mais força para defender seus trabalhadores. Um sindicato valorizado consegue ampliar conquistas para toda a categoria. Além da convenção coletiva, o sindicato presta diversos serviços aos trabalhadores rurais. Orienta sobre direitos trabalhistas, esclarece dúvidas, acompanha questões relacionadas ao trabalho, auxilia em encaminhamentos previdenciários, oferece assistência jurídica quando necessário, promove cursos de qualificação, desenvolve projetos voltados ao fortalecimento da agricultura e da qualidade de vida das famílias rurais. Tudo isso faz parte da missão de representar e defender quem vive do trabalho no campo. Também é importante lembrar que muitos direitos só continuam existindo porque existe uma entidade organizada para defendê-los. Os direitos trabalhistas precisam ser protegidos todos os dias. A legislação muda, as relações de trabalho evoluem, novos desafios aparecem, e é justamente nesse momento que o sindicato atua para impedir perdas e buscar novas conquistas. Nenhum trabalhador deve enfrentar sozinho uma dificuldade relacionada ao seu trabalho. Quando existe uma dúvida sobre salário, jornada, férias, 13º, horas extras, descanso semanal, segurança no trabalho ou qualquer outro direito, o sindicato está de portas abertas para orientar e defender o trabalhador. É importante destacar também que um sindicato forte depende da participação de seus associados. Quanto maior for a união da categoria, maior será a força nas negociações. O sindicato não pertence à diretoria, o sindicato pertence aos trabalhadores. Cada associado fortalece essa luta. Cada trabalhador que participa das assembleias ajuda a construir o futuro da categoria. Cada opinião apresentada contribui para que as negociações representem aquilo que realmente o trabalhador precisa. A união sempre foi a maior ferramenta dos trabalhadores rurais. Foi através dela que muitas conquistas aconteceram ao longo da história. E será através dela que continuaremos avançando. O Sindicato dos Trabalhadores Rurais segue comprometido em defender os interesses dos assalariados rurais, buscando valorização profissional, melhores salários, respeito aos direitos e condições dignas de trabalho. Nosso compromisso é continuar trabalhando com responsabilidade, transparência e dedicação para representar cada trabalhador rural da melhor forma possível. Se você ainda não conhece o trabalho do sindicato, venha nos visitar. Converse com nossa equipe, conheça seus direitos, participe das assembleias. Acompanhe as negociações da convenção coletiva. Faça parte desta luta, porque quando o trabalhador participa, o sindicato se fortalece. Serviços oferecidos pelo Sindicato dos Trabalhadores Rurais de São Borja. Hoje vamos apresentar um pouco dos diversos serviços que o Sindicato dos Trabalhadores Rurais oferece para facilitar a vida do produtor rural, do agricultor familiar, do assalariado rural e de toda a nossa comunidade. Muitas pessoas conhecem o sindicato apenas pela luta em defesa dos direitos dos trabalhadores, mas o nosso trabalho vai muito além disso. Todos os dias prestamos atendimento, orientação e realizamos diversos serviços importantes. Vamos conhecer cada um deles, começando pelo resumo de bloco de produtor, documento fundamental para comprovação da atividade rural, aposentadoria e diversos programas governamentais, e hoje temos até dia 30 de julho para apresentar o bloco, para encerrar o bloco físico e iniciar no digital. Também realizamos a declaração de cedência de terra, utilizada quando o produtor cede uma área para outro agricultor desenvolver suas atividades, garantindo segurança documental para ambas as partes. O sindicato também está iniciando com o projeto Bioma, incentivando a preservação ambiental e a recuperação dos campos nativos, promovendo sustentabilidade e qualidade de vida no meio rural, e que com grande felicidade fomos aprovados a iniciar o projeto e já estamos em constantes reuniões para dar início a este grande projeto. Outro importante programa é o Milho 100%, que é totalmente gratuito, onde os milhos auxiliam os agricultores familiares no acesso a sementes de milho, fortalecendo a produção e reduzindo os custos da propriedade. Emitimos ainda a declaração de sócio, anexo 12, documento frequentemente exigido em programas públicos, financiamentos e outras atividades. Também elaboramos a declaração de rendimentos para a faculdade, documento utilizado por estudantes que precisam comprovar renda familiar para bolsas, financiamentos estudantis e matrículas. Essa é uma grande ferramenta disponível para sócios do sindicato. Imagina só você ter direito até mesmo desconto de 50% nos financiamentos ou bolsas do seu filho para que ele continue estudando e você ter reduzido os custos apenas com a declaração do sindicato. O sindicato confecciona contratos de arrendamento rural, garantindo segurança jurídica para proprietários e arrendatários. Também elaboramos o contrato particular de comodato de imóvel rural, quando uma propriedade é cedida gratuitamente para uso por determinado período. Prestamos atendimento relacionado ao ITR, documentos indispensáveis para manter a propriedade rural regularizada perante os órgãos competentes. O ITR é todo mês de agosto para setembro, fizemos diretamente aqui no sindicato. Para os empregadores e trabalhadores rurais, realizamos a rescisão de contrato de trabalho, orientando e conferindo todos os direitos previstos na legislação e na convenção coletiva. Emitimos e auxiliamos a realizar as notas fiscais eletrônica, onde hoje é uma mudança que ocorreu com os blocos de produtor físicos ficando de fora. As notas são para facilitar comercialização da produção rural com segurança e regularidade, mas sabemos as dificuldades que o pessoal do campo está enfrentando com essas mudanças e queremos dizer que estamos aqui a cada nos aperfeiçoando e aprendendo junto às modernidades que estamos passando, e você não precisa fazer sozinho, existe o sindicato para lhe atendê-los. O sindicato também realiza o encaminhamento de benefícios previdenciários como aposentadoria rural, auxílio-doença, salário maternidade e outros benefícios do INSS, oferecendo orientação durante todo o processo. Simulação para aposentadoria também fizemos, se tem dúvidas de quando ir a se aposentar, pode vir no sindicato que fizemos. A simulação e todo encaminhamento para sócios não. E cobrado nada, então, no caso de dúvidas, procure o sindicato. Além disso, os associados contam com orientação trabalhista, jurídica e previdenciária, recebendo atendimento especializado para esclarecer dúvidas e garantir seus direitos. Toda terça-feira, pela parte da manhã, temos atendimento previdenciário do Dr. Eduardo Amaro, onde disponibiliza os atendimentos direto no sede do sindicato. Aqui também estão disponíveis cópias da Convenção Coletiva de Trabalho, documento que assegura direitos importantes dos assalariados rurais, como salários, benefícios e condições de trabalho conquistadas através da luta sindical. O sindicato ainda realiza a emissão das guias de contribuição sindical da agricultura familiar, bem como das contribuições assistencial e confederativa, fortalecendo a representação da categoria. Outro grande benefício são os nossos convênios, que oferecem descontos e atendimento em médicos, dentistas, farmácias, laboratórios, exames de ultrassonografia e também atendimento médico realizado na própria sede do sindicato, proporcionando economia e mais qualidade de vida aos associados. Também prestamos atendimento para o Cadastro Ambiental Rural, documento obrigatório para regularização ambiental das propriedades rurais. Realizamos ainda o Cadastro de Atividade Econômica da Pessoa Física, exigido para diversos produtores rurais e empregadores. Auxiliamos também no E-Social, realizando cadastros, orientações e obrigações relacionadas aos pequenos produtores, que garante que tudo esteja em conformidade com a legislação. E para finalizar, lembramos que o sindicato possui um salão disponível para locação, que pode ser utilizado tanto por associados quanto por não associados para festas, reuniões, cursos, confraternizações e diversos eventos. Amigos ouvintes, todos esses serviços demonstram que o sindicato está presente no dia a dia do homem e da mulher do campo. Nossa missão é defender direitos, orientar, prestar serviços de qualidade e fortalecer quem produz alimentos e movimenta a economia do nosso município. Se você ainda não conhece todos os nossos serviços, faça uma visita ao Sindicato dos Trabalhadores Rurais na rua Frei Miguelino, 309, bairro Paraboi. 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Sindicato forte significa trabalhador valorizado, agricultura fortalecida e uma comunidade mais unida.
5: Olá, minha saudação a todos os ouvintes, especialmente os associados do Sindicato São Borja. Quero cumprimentar aqui o Ayrton, a diretoria do sindicato, e dizer que estamos num momento muito felizes, né, seu Ayrton? Porque São Borja vai ter o primeiro projeto recuperação de biomas a ser executado. Graças a um trabalho intenso, seu Ayrton, dos funcionários do sindicato, da Priscila, dos demais parceiros aí da diretoria, nós conseguimos viabilizar um grupo do projeto Recuperação de Biomas São Borja, 60 beneficiários, conseguimos aprovar esse projeto junto à SEMA, negociar com os nossos parceiros empreendedores que vão colocar o recurso, e estaremos aplicando aí em torno de R$1 milhão em melhoria no campo nativo, no Bioma Pampa, através do projeto Recuperação de Biomas da FETAG. Esta é uma iniciativa que vem sendo feita já desde 2018, em que nós vamos atuando em muitos municípios, por exemplo, Santo Antônio das Missões, já fizemos vários grupos, e agora São Borja, a partir da iniciativa, do esforço do sindicato, começa a participar e leva para suas famílias, para os pecuaristas familiares, né, este benefício, que além do investimento na melhoria do campo, prevê assistência técnica, prevê grupos de encontros, troca de ideias, o fortalecimento de parcerias e a construção coletiva de alternativas. Pode ter certeza que a partir daqui, né, nós muitas vezes estaremos em São Borja, outros parceiros nossos técnicos, a Embrapa Pecuária Sul e assim outros parceiros estarão acompanhando de perto a execução do projeto. Nós agora, no mês de agosto, estaremos indo até São Borja fazer a primeira reunião com esse grande grupo. Semana que vem vamos combinar com o seu Ayrton datas e ele vai certamente comunicar a vocês a partir do programa de rádio, mas estaremos iniciando esse trabalho logo ali na frente. É fundamental dizer de que esta é mais uma conquista que chega aos pecuaristas familiares de São Borja através do trabalho, da luta do Sindicato dos Trabalhadores Rurais, da ferramenta que é a FETAG para os sindicatos, nós com a nossa atuação a nível de Estado, das parcerias institucionais que a FETAG tem, né, junto ao próprio Governo do Estado, à Secretaria Estadual do Meio Ambiente, ao DEBIL, e também as empresas, empreendedores. No caso deste projeto em São Borja, o parceiro empreendedor é a RGE, que vai estar conosco aí apoiando este projeto. Dizer que a pecuária familiar, a produção de animais em pequenas áreas, bovinos, ovinos, além de ser uma atividade tradicional do nosso estado, ela é uma atividade que prevê condições que a gente possa inclusive preservar o bioma, preservar de forma sustentável e agregar renda nas propriedades. Temos hoje vários grupos organizados a nível de estado e ficamos muito felizes que São Borja passa a fazer parte desse nosso arranjo produtivo e que a partir daí estaremos levando benefícios para estas famílias e quem sabe para o fortalecimento de outras iniciativas aí em São Borja e na nossa região das missões. Um grande abraço a todas, a todos, conto conosco e que a gente possa logo logo se encontrar, explicar melhor para os beneficiários, né, para a comunidade o funcionamento do projeto e iniciarmos esta atividade que hoje tem feito a diferença, tem gerado um impacto positivo na preservação, na valorização do bioma, mas também no bolso dos pecuaristas familiares. Um abraço e até uma próxima oportunidade.
1: Boa tarde, Priscila. Boa tarde a todos os nossos ouvintes do nosso programa Alerta do Campo, do nosso Sindicato dos Trabalhadores Rurais, os assalariados e assalariadas rurais, agricultores e agricultoras familiares, que sempre, todos os sábados, estão ligados e informados com essa belíssima Rádio Cultura, levando todas as informações do nosso dia a dia, do nosso sindicato, do nosso trabalho enquanto diretoria, enquanto balcão também, com a Priscila e o Jonas sempre recebendo de braços abertos todos os associados e associadas, todas as pessoas que muitas vezes, mesmo da cidade, vêm buscar alguma informação, e diversos outros setores, como também o próprio poder público, que a gente a cada dia, e outras entidades, a gente vem buscando esse intermédio, essa interação entre as entidades e o poder público, para que a gente a cada dia possa discutir novas alternativas, que a gente possa discutir mais geração de emprego e renda no campo, e também discutir realmente a sucessão familiar e tudo que traz benefício para o campo. Então, mais uma vez, nesse sábado, a gente está trazendo e levando a todos os ouvintes muitas informações importantes que o nosso sindicato, toda a nossa diretoria, vem buscando desde quando assumimos a direção do sindicato. E aí a gente costuma dizer, precisamos viver desafios, precisamos participar mais enquanto sociedade, e a entidade enquanto sindicato, ela faz parte da luta. Da luta não só do assalariado, da assalariada, do agricultor e da agricultora familiar, mas no contexto geral da nossa cidade, do desenvolvimento da nossa cidade. E aí eu quero, mais uma vez, agradecer as mensagens que nós recebemos enquanto presidente do sindicato, do nosso grande evento. A semana passada nós fizemos no parque de exposição Serafim Dornelles Vargas, né, que foi em conjunto com a própria ACISB. E aí mais uma vez eu quero agradecer ao presidente da ACISB, Roberto Dornelles, como todos os outros parceiros que estiveram naquele grande evento, fazendo com que isso possa acontecer. Então, foi muito importante. Tivemos mais de 130 jovens participando, como muitas entidades. O nosso presidente da federação, da FETA, participou, a própria FETAG, como todos os palestrantes. E aí, eu não quero nem citar o nome de todos os palestrantes, eu quero só agradecer a eles por essa parceria, né? Foram todos gratuitamente, mas deram uma parcela importante do seu conhecimento, do seu tempo, e passaram para toda a juventude. E também eu quero agradecer a escola do Rincão do Ivaí, a escola da Encruzilhada, em nome da diretora, agradecer a todos os alunos. A importância desse intercâmbio entre sindicato, entre entidades, entre escolas, fazendo com que a gente pudesse levar todas as informações para a juventude. E também agradecer também, nós tivemos o nosso almoço servido lá no parque, né? Agradecer também o restaurante que serviu esse almoço. Então, isso é de grande importância. Então, a gente gosta e precisamos valorizar os empreendimentos da cidade, para que a gente possa gerar mais emprego e renda e fazer com que o homem do campo seja muito mais beneficiado.
0: Isso, seu Eito. E tivemos bastante, bastante movimento no sindicato essa semana, o pessoal da Embrapa, tudo, né, seu Eito? Sempre em movimento, buscando mais alternativas para os nossos associados e o pessoal do interior, os nossos assalariados.
1: Isso mesmo, Priscila. A gente, enquanto diretoria, quando assumimos o sindicato há um ano atrás, a gente já vinha lutando com isso. Então, e como vai bem falar o Aguinaldo, a importância desse programa Bioma Pampa também para beneficiar todos os assalariados e assalariadas rurais do nosso município, mas também os pecuaristas familiares, que vão receber esse belíssimo projeto, esse belíssimo empreendimento que vai ser a assistência técnica do Bioma Pampa, o manejo do Bioma Pampa, que vai chegar aos pecuaristas familiares, e aí vamos fazer com que a gente possa movimentar muito mais o interior. Então, mais uma vez, o sindicato sempre trabalhando para trazer novos projetos, e como bem tu falou, a Embrapa também, logo logo a gente vai fazer uma bela parceria com a Embrapa para que a gente possa beneficiar agricultores e agricultoras familiares, discutindo a questão dos citros, dos pomares. Então nós estamos atacando em diversas alternativas. Então, boa tarde a todos.
0: Finalizando então, agradecemos por mais um programa, tenha um lindo e abençoado final de semana e até sábado que vem.
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1: 4 da tarde, 5 minutos, estamos chegando, dá som, dá um sonzinho aí, dá um som na caixa aí.

Tem, e é dos bons, é o DJ dos bons, nosso amigo Vitor, nosso colega Vitor, estamos chegando com mais um sábado, mais alegria, e a gente procura trazer alegria para vocês através da comunicação e através da boa música para todos vocês. Hoje, 11 de julho, já vamos aí com 193 dias do ano, faltando 173, o número lá do meu rancho. O número lá do meu rancho, 173, faltando 173 para acabar o ano. 173 dias, né? 28 semanas já, Vitor. 28 semanas já do ano. Vamos dando uma de casa, nosso chimarrão. Que mate, né? Com a erva mate tomeleiro. Vamos chegando agradecendo a Deus, minha querida mãe e meus anjinhos que lá de cima estão sempre comigo. Alegria, alegria, e nós já vamos abrir as cordonas do programa do Bagual Velho. E vai abrir a cordona, o baile de rancho é mais ou menos assim, com Jorge Freitas.

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1: 4:14, 16:14. Pode mandar sua mensagem, amigo, tá escutando o programa. Manda tua mensagem, hein? Tá escutando o programa, tá lidando com na horta, o radinho lá anda na cabeça de um poste, né? Tá limpando a casa, rádio ligado. Tá lavando o carro, rádio ligado. Lavando as calçadas, rádio ligado. E na cultura, cultura que todo mundo ouve, né? Todo mundo ouve a cultura. Ouvimos abrindo a programação Jorge Freitas, Baile de Rancho, e o Jorge Guedes com o Taio Feio. Meu amigo Fabiano, lá da oficina do domingo, um abraço aí pro Fabiano. Buenas, meu amigo Fabiano. O Fabiano, lá da oficina do domingo, até às 5, né, Fabiano? Até daqui a pouco. 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Ó, até às 5, Fabiano, ó, temos aqui escutando, até às 5 da tarde. O Baitaca, Taura Velho do Rio Grande, lá em Chapecó, Santa Catarina. Abraço, Baitaca, sempre no costado. Manda um forte abraço pros meus velhos, lá no Altos da Boa Vista, o seu Paulo, né? Seu Paulo e a dona Eva. Alô, seu Paulo e a dona Eva, os pais do amigo, nosso ouvinte, o Taura Baitaca, lá em Chapecó, Santa Catarina. Homem produzindo aquelas linguiças lá, é campeira, né? Linguiça aqui da fronteira, ele produz lá em Chapecó e vende que nem pastel em carreira, né? Então é meu amigo Baitaca lá. Bueno, eu vou chegando também agradecendo meu amigo Luiz. O Luiz, deixa eu dar uma baixadinha aqui no meu fone, eu gosto. Mas fazer o quê, né? Tem que dar uma baixadinha aqui. 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Ali no Itaxerê, fundos do antigo SF, do Centro Social Urbano, SF4, né? Mano Branquinho, ligado, Mano Branquinho. Cunhada Margarete, aqui na Coronel Lago, um grande abraço aí, Mano Branquinho. Sargento Leão, faz fundos, rancho ali, né? Faz fundo ali com a horta do Sargento Leão. Um abraço aí, Sargento Leão, obrigado pela audiência. Gilberto Sodré, professora Vera. Obrigado pela companhia de vocês aí. Maravilha ter vocês aí como nossos queridos amigos ouvintes. O Luiz, lá do Amarelinho, e a Kátia. 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Mas é, que esperança. Não deu o de casa de Itapera, tá escutando a gente também. 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Boa tarde, meu amigo Laudelino, aqui no Itaxerê, na escuta, roda uma música do Pedro Missioneiro para nós. Tamo na escuta, ofereço pro meu amigo João Carlos e a mãe dele, que esteve de aniversário dia 8, completando 90 de janeiro. Então, feliz aniversário pra Adelize. Ah, parabéns aí pra dona Adelize, fez 9.0, 90 de janeiro, de experiência. Cuidando sempre aí, atenta com a família, né, dona Adelize? Parabéns aí pelo aniversário. Os parabéns aí da Terezinha e o Jair e nós, todo mundo aí, abraçando aí pelo aniversário. Vamos chegando aí, mais música, Vitor, do Noel Guarani, com o grupo Minuano. Nós vamos ouvir agora o Destino de Peão.

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1: 4:30, acerta, acerta o teu cebola com o nosso. Horário de Brasília, 16:30, horário da cultura, 4:30, 16:30. Ouvimos o programa A Estância do Cancioneiro Crioulo e a Boa Música do Rio Grande, Grupo Minuano, do Noel Guarani, Destino de Peão. E o Grupo Serranos, aos domingos, Luiz Carlos Queiroz, tá ouvindo o programa, é pra ti, o Grupo Serranos, aos domingos. A Maristela, lá na Tristão de Araújo Nóbrega, a Aldomira, a Marisa, a Margarete. Bom final de semana aí pra vocês, viu, gurias? Bom final de semana aí pra vocês aí. O Gilberto, Mano Everaldo e todo mundo ouvindo, né, Maristela? Aldomira, Marisa, Margarete. Todo mundo ligadinho na programação. Desejo um ótimo, um excelente final de semana aí a todos vocês. Tchê, não esqueça que amanhã tem uma grande festa no Ivaí, viu? A festa da escola, vai estar o programa do Aládio Fiorim, vai estar, quem mais, qual é o grupo que vai estar cantando ali, tocando? É, então vai ser essa grande festa amanhã na escola do Ivaí, viu? A escola do Ivaí recebendo um grande público amanhã, promete tempo bom, né? Ah, então a criançada aí leve toda a família nesta festança, churrasco e acompanhamento amanhã no Ivaí. Aqui pro outro lado, São Marcos também tem uma grande festa em São Marcos, né? O pessoal já convidado aí pra festa ali de São Marcos. O meu amigo Jonathan do teclado vai estar tocando ali na comunidade de São Marcos amanhã. E vai ter o que comer, o que beber, pastel, cachorro quente. Né, Letícia? Um abraço aí pra Letícia, aí o Beto aí, todo o pessoal da coordenação lá convidando pra essa grande festa amanhã lá no São Marcos. Tem festa no Ivaí e festa também lá em São Marcos. Convida toda a família e vamos passear, né? Se divertir um pouco, viu? João Brasil também tem grande festa amanhã, né, João Brasil? Amanhã vai estar a gauchinha da campanha. É, ali no João Brasil, um abraço aí, João Brasil, todo o pessoal lá do Tiro de Laço. Ah, o Jonathan Marques tá tocando ali, né? Animando a festa ali no Tio Calandro, né? Ali na escolinha Tio Calandro, ali na Fausto Lourenço Aquino, tá grande a festa, eu estive por lá agora há pouco, prestigiando, né? Aquela festança ali no Tio Calandro. Tá, e amanhã o Jonathan tá por ali hoje, amanhã vai estar, uma tarde especial amanhã com muita música e animação. É o amigo Jonathan Marques, o Jonathan do teclado, da comunidade de São Marcos, a partir das duas e pouco da tarde. Então não fique fora desta grande festa, né, Letícia? Não fique fora desta grande festa amanhã lá na comunidade de São Marcos. 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Pessoal escutando a gente, né, Cláudio? Pessoal escutando a gente. Um baita abraço aí toda a clientela do Açougue Mini Mercado Almeida. Vamos escutar mais música, Vitor? Pessoal de tarde quer ouvir música e tá chegando de volta pra Cuiabá. Você de novo aí. Música nova do grupo Os Monarcas.

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1: Olhei, 4h47, passa muito rápido, 4h47, até 6 e pouquinho. Estamos aí na companhia de vocês, companhia agradabilíssima, como diria o meu amigo Deco Molino. Super agradável a companhia dos amigos aí, né? Oh, se não é vocês, que adiantaria eu estar aqui todas as tardes, há mais de 25 anos, nas tardes de sábado, junto com vocês no programa do Bagual Velho. Grupo Os Monarcas, música nova, CD novo dos Monarcas, De Volta pra Cuiabá. Canto da Terra, Sorriso Mudo. E o Márcio Correia, Continuidade. Gostou, meu amigo Preto? Preto, Homem Ramão, Rodrigo, Gurizada Buena e dos Trapa Pintura. Ele mandou um chasque aqui pra nós, ó. Manda um alô pra mim aí, meu amigo. Essa é boa. Gostou da música, né? Gostou? Então me paga aí, Preto. Grande abraço, Preto. Obrigado pela audiência, pela companhia. Nos sinais de tarde, né? Na boca da noite, no entardecer, na querência. Tá sempre ligado com a gente, né, Preto? Nos honra muito a tua audiência. Meu amigo Zenir Brites. Alô, Zenir Brites. Ligadinho. Boa tarde, na escuta do amigo. Até mais tarde no Boitatá. Tá bem, meu amigo Zenir Brites.

Ele é a Luciana, né? Dilce, ligadinha com a gente. A Dilce lá na Santos Reis. Alô, minha amiga Dilce. É, um baita abraço aí pra vocês, todos os amigos da Santos Reis. Solange, tá escutando, Solange? Tá escutando? Deco Weber, tá escutando aí, Deco Weber? Um grande abraço, obrigado pela audiência. O... deixa eu ver aqui, o Zenir, presidente aí do nosso sindicato dos comerciários. Alô, Zenir, nós encontramos lá, meu amigo Zenir Brites. Guri bueno, barbaridade, né? Ia pro colégio junto, né? Passava na frente de casa. E a mãe era daquelas que escolhia com quem a gente ia andar, né, Zenir? E nós era parceiro. Como guri junto, né, Zenir? Não faz muito tempo, né? Não faz muito tempo. Porfírio, amanhã temos uma confraternização com o pessoal de Itaqui, aqui na cancha de bocha Pedro Alves. Abraço, outro abraço aí. Começa às 9 horas amanhã, né? Confraternização dos bochófilos do Itaqui. Vamos se atracar na bocha, né, Porfírio? Um abraço pra ti, Guli Guli. E a patroa aí também estão ouvindo a gente, né? Muito obrigado pela audiência, pela companhia. 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Meu amigo Antônio Gaúcho, te preparando, Antônio Gaúcho? Te preparando aí pra, pra semana farroupilha? Eu estou me preparando pra semana farroupilha, como diria a música dos, dos... dos garotos de ouro, né? Tá te preparando pra semana farroupilha, Antônio Gaúcho? Encerrando os trabalhos de hoje, boa semana, Antônio. Boa semana pra ti e a equipe lá da... ali da Estofaria Central, né? Do saudoso Serginho Medeiro. Tá com o rádio ligado sempre, né? É, se não é no carro, é em casa, tem dois, três rádios, uma peça em cada... um rádio em cada peça, né? E sempre escutando nossos programas e escutando... em... principalmente a Rádio Cultura, né, Antônio? Obrigado pela audiência. E a Pilcha, Antônio Gaúcho? 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Documentário do peão e da prenda e muitas sugestões de presente, viu? Meu amigo Dino Caminhoneiro, vai escrevendo aí, Dino, vai escrevendo aí, meu amigo Dino, o Dino Caminhoneiro. Grande abraço aí, Dino. Bueno, vamos fazer o seguinte, 10 com 10 são 20, vamos chegando com mais músicos no programa, porque agora tá chegando Os Mateadores e traz aí com o Márcio Correia uma maneira velha de respeito.

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1: 5:01.
2: Acerta teu cebola com o nosso aí, Percy Dornelles, na Brizola. Alô, Percy, gostou? Gostou do Matizes? Matizes hoje no Centro Nativista Boitatá cantou pra nós. Surungo missioneiro aí, Percy Dornelles, um baita abraço, obrigado pela audiência. Os mateadores, com Márcio Correia, uma maneira de respeito. Assunção Gamarra, dona Ângela Godoy, ali na Vila Jaguari, na rua José Pereira Alvarez. Um grande abraço aí, Assunção Gamarra, dona Ângela Godoy, na Jaguari, ali na rua José Pereira Alvarez. Muito obrigado e bom final de semana aí, Assunção. Seu Assunção, dona Ângela, bom final de semana aí pra vocês. A Maristela mandando música aí pro tio José Antônio. E a tia Maria Rita, lá nas Taquareiras. Alô, tio José Antônio, tia Maria Rita nas Taquareiras. Tio Gilberto e a tia Nonimar em Santo Antônio das Missões. Dá um abração aí pro tio Gilberto e a Nonimar, estão escutando lá em Santo Antônio. É, numa. Tio Juarez Flores, no Manuã. Tio Juarez Flores e a tia Delbinda, no Manuã. Tio Valdecir Nildo e a tia Rosete, também no Manuã. Um abraço aí da Maristela aí pra vocês, viu? Parabéns a dona Adelisa, tia Adelisa, 90 de janeiro, Mano Branquinho. O Mano Branquinho e a cunhada Margarete estão parabenizando lá no Itaxerê, viu? Minha vizinha, tia Adelisa, né? 90 de janeiro, muita saúde, muita luz, muita paz e muita alegria pra tia Adelisa. Tá, homenagem do Mano. Meu Mano Branquinho aqui na Coronel Lago e a cunhada Margarete. Então, os parabéns aí pra todos aí e pra toda a família da dona Adelisa. Tia Adelisa, em 90 de janeiro. Que coisa mais linda, né, Che? Que coisa mais linda. Vamos fazer o seguinte, meu amigo Vitor, vou trazer os reclames da cultura. Os reclames da cultura e nós já voltamos com mais músicos no programa. Fique aí.

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5: 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Olha a hora, bagual velho! Piada aqui, deixa eu ver aqui. Sandro Goulart Pereira, lá em Santa Catarina. A hora, bagulho, velho. 5:07. 17:07. Boa tarde, bagulho, velho. Boa tarde, Sandro Goulart, lá em São José, Santa Catarina. Tô na escuta do teu programa. Tava dando uma cesteada de correntino. Cesteadinha. Rica cesteada, né, Xande? Muita chuva desde ontem. Eu tava falando com o Maico mora em Itajaí, viu, Sandro? E ele me disse que muita chuva aí. Manda um abraço pra minha amada mãe lá no Passo e pra minha mana Maria ali na Almirante Tamandaré, no glorioso bairro do Passo. Vai então um abraço pra mãe, a dona Naná, e a mãe Mari ali na Almirante Tamandaré, ali no Glorioso, na cidade do Passo. Baita abraço aí pra vocês aí, lá em Santa Catarina, lá bem Mauro. Mauro e a Alexandra, a esposa. Ela gosta de um do ronco do chimarrão. Deixa eu secar a cuia aqui. Alô, Alexandra! Grande abraço e obrigado pela audiência lá em Santa Catarina, em São José. Ah, o que mais aqui? Vamos ver aqui. É este chasque. Eu até tenho uma, eu escolhi umas músicas, meu sobrinho Alexandre, lá na capital. Escolhi umas músicas aí pra. Umas músicas aí, viu, Dayana? A minha sobrinha, meu sobrinho Alexandre, lá na capital, Dayana. E o telefone ligadinho na cultura, né, Xande? O telefone ligadinho na cultura, eu escutando o tio aqui na fronteira. Xande, quem pergunta de ti, volta e meia, é o seu Walter da Linheira, ali onde tu te criou com a tia Zeli, bem na frente do seu Walter. Que quando tu vinha é pra te aparecer, Xande. A Rosinha, o Alexandrinho, né? O Alexandrinho, que quando tu vinha é pra aparecer, viu? Tá, gente? Não te esquece, bota nessa cabecinha aí. Essa, o Alexandre, quando era gurizote, né? A tia Zeli mandou ele no mercado. Meu filho, vai ali no Bascardim. Que eu trago, tia? Ah, traz uns 5 quilos de banana, um pacote, 10 quilos de arroz, dois pacotes de 5 quilos de farinha, feijão e não sei o quê. Daí ele leva o carrinho, tia Zeli. Não, meu filho, traz no teu bonezinho. Que tal o bonezinho do Alexandre, né? Cabia tudo essas coisas aradas, né? Tadinha da tia Zeli, né, Xande? Dá um abraço aí pro seu Walter da Linheira e também a Rosinha, né? O abraço aí do Alexandrinho pra vocês, viu? E aqui deixa eu mandar aqui pra minha afilhada Luana. A minha afilhada Luana. Sabe que ela tá estudando, viu? A tia Joice diz que ela tá atracada nos estudos. É, a nossa sobrinha médica veterinária, logo ali, né, tia Joice? Logo ali vai ser a médica veterinária. Xande, vai reunindo a família aí na capital, dia 6 de março do ano que vem, a formatura, viu? 6 de março do ano que vem, a formatura da Loló, da Luana, viu? Então, ajeita o pessoal. Ajeita uma besta, viu? Ajeita uma besta aí na capital e vem todo mundo de besta, viu, Xande? E aqui o Xande mandou uma cartinha aqui, ó. Benção, tio, Deus te abençoe. Tamo na escuta, na capital dos gaúchos. Feliz aniversário pra Luana, prima Luana, tudo de bom, felicidade sempre. E que pare de coçar os cotovelos. O que ele quer falar? Que pare de coçar os cotovelos. Vai ficar em carne viva, igual eu. Só que eu é de ficar nos balcão de boteco esperando. Esperando o trago. Feliz aniversário, prima Loló. Muita saúde, muita luz, muita paz e sucesso aí nos teus estudos, tá? Os parabéns aí do Xande e a Daiane, pra Loló que está de aniversário hoje, minha afilhada. Minha afilhada trabalhou anos e anos ali na Sete Povos Tchê. E aí chega, volta e meia, chega a clientela e querem falar com a Luana, a vendedora Luana. É, agora ela tá se dedicando só aos estudos por enquanto, né? Esse é o João Renato Frausto, Dona Lucy, é que receberam, estavam com essa parceria de Sete Povos Tchê, né? Muito carinho a minha afilhada Luana. Tá, um grande abraço aí, parabéns aí pelo aniversário do Alexandre, do primo, lá da capital do estado, e a prima Daiane. Vamos com música, então? Eu tenho duas pra Daiane, mas antes vamos oferecer aqui o grupo Os Serranos. Vão cantar pra nós, Vitor.

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1: E a hora, seu Leomar Milbratin, Álvaro Batista, obrigado pela audiência. Estava escutando o áudio do seu Leomar aqui e veio, olha a hora, bagual velho. E a hora não espera, né, seu Leomar? Baita abraço aí, bom trabalho, seu Leomar, 17h20, 5 da tarde, 20 minutos. Muito obrigado pela audiência aí, seu Leomar. Lá na Álvaro Batista, ouvimos Grupo Serranos do Gildo, Não Sou Convencido. E o Walter Moraes também do Gildo de Freitas, Lembranças do Passado. Alô, seu Celso, eu falei, pessoal, tem uns lavando carro, outros roçando a grama, aproveitando essa oreada. Tem uma umidade, né? A ruim de limpar o rancho, né? Eu limpei meu rancho lá e custa secar, né? Limpei meu rancho hoje pela manhã, mas custa muito secar. Tem umidade no ar ainda, né? Tem umidade no ar. E outro, falei, um limpando a casa, outro lavando o carro, outro lavando as calçadas, outros na horta. E na horta está o seu Celso aí, né? Seu Celso está na horta, né? É. Um abraço, seu Celso, fala aí.
2: Rapaz, tava bem bom teu programa, tava lá na horta fazendo umas limpezas, passeia. Passei a tarde na horta. Aliás, desde manhã cedo eu tava na horta. Tirei o dia hoje pra lidar na horta. Limpei quase toda a horta. Escutando o teu programa. Tá bom, viu? Um abraço aí, mano, velho.
1: Esse é o Celso. A dona Leonora deixou ele sem almoço. Fica na horta, fica de castigo aí. Ficou de castigo, né? Mas tem bastante verdura, né, seu Celso? Tem bastante verdura, né? Come umas rúculas, umas alfaces, aí já passa fome. Foi pra horta e não voltou pra casa. Ele, desde manhã tô na horta. Então, ficou sem almoço. Ô, dona Eleonora levou pra ele uma viandinha, né? Seu Celso, que este amigo, este trabalhador, este produtor que produz pra nós aqui na cidade, né? Ele tá sempre aqui em frente a Becker. Bem em frente a Becker. Bem em frente a Becker aqui na Spin, a caminhoneta branca ali. Ali ele tem o melado batido lá de Porto Xavier, viu? Seu Círio Ney Gaúna, lá no Sarandi. Alô, tio Círio Gaúna, lá no Sarandi. É, o seu Ciro tinha muita ligação aí da saudosa esposa dele, né? Anda Porto Xavier, né, seu Ciro? Saudosa esposa do Ciro Gaúna era lá de Porto Xavier, viu, seu Celso? Aquela região da dona Eleonora lá também de Porto Xavier. E ele vai lá, busca salame. Tchê, que é salame, meu? É, Valdemir, eu tô comprando dele ali, salame. É, o melado batido de fundamento, viu? Melado batido também. E a banha de porco também ele traz de lá. Será de lá de Porto Xavier, né, seu Celso? Grande abraço. E aí, depois tem mandioca descascadinha já, viu? Mandioca descascada, tempero verde. É linda aquela horta do homem ali, viu? É muito linda a horta do seu Celso e a dona Eleonora, que planta, produz e vende pra nós aqui na cidade, viu? Aqui em frente a Becker, aqui perto da Câmara. Um abração, tio Celso. Frutas também, né? Laranja, bergamota, tem também batata doce, quando tem, né, seu Celso? Temperos e verdura, né? Todo tipo de verdura ali com o seu Celso na frente da Becker. Apareça por ali, viu? Dá uma espiada.

nada ali. E olha o que o homem tem ali, viu? O setembrino, rapaz. Não sei se tem na Sete Povos, mas o seu João Renato Prauchner, lá na chácara, produz um vinho. Mas que vinho, né? Tem que pegar ali, seu... Não sei se tem ali na Sete Povos G, tem que ir ali comprar esse vinho aí. O setembrino tá megavando muito, né? É, tem os pet de 2 litros, né? Dizer, uns 2 galãozinhos desse aí eu tomo e não me dá nem dor de cabeça, né? Uns 2 galãozinhos desses de 2 litros. Que coisa bagual, né, chefe? Um abraço aí. Obrigado pela audiência. O amigo Dino Caminhoneiro. O Dino, ó. Tu tem aí o doutor e o domador, Vitor? Tem o doutor e o domador aí? É, boa tarde, meu amigo Laudelino. Estou em casa escutando o teu programa. Tranquilo? Roda aí nos Varzedos da Fronteira ou o doutor e o domador. Qualquer uma me serve, meu amigo. Tá, um baita abraço pro Dino, professora Eva, o Guga, a Lívia. Todo mundo na escuta, né? Lívia, Guga, professora Eva e eu, que é o Dino Caminhoneiro. Obrigado, Dino, e obrigado pelas caronas, né? Ele sempre vai pro Chile, vai pra lá, vai pra cá e tá sempre nos dando aquela carona, né? Amigo Dino, então vai pra ti aí o doutor e o domador, grupo Os Serranos.

5h29, o doutor e o domador, meu amigo Dino. 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Bueno, vamos escutar mais música no programa? Que é hoje, Matizes, sucesso! Sucesso vai tocar no palco do Boitatá hoje, grupo Matizes. Pra minha sobrinha Luana, que está de aniversário hoje. Alô, minha sobrinha Luana, vai pra ti. Matizes!

0: igual velho.
1: Olha a hora aí já, daqui a pouco tá encerrando o programa já, passa muito rápido, né? Alcides Camargo de Paula, passa muito rápido, 2 horas voa na companhia de vocês, melhor ainda, né? Alcides Camargo de Paula, dona Maurília, passou a tarde inteira descascando mandioca, né? Tarde inteira com a mandioca na mão, né, Alcides? Um abraço aí pro Alcides, dona Maurília, ali na Paris Sampaio, muitíssimo obrigado aí pela audiência de vocês. Eu também, quem tá escutando o programa é o meu amigo Renato Soares. Alô, Renato Soares.
2: Até meu amigo Adelino, escuta o teu programa. Dá um alôzinho pro Renato Soares, que tá Tristão de Araújo
1: Nóbrega. A Tristão de Araújo Nóbrega, Renato Soares. Baita abraço aí pra ti, Renato. Meu amigo Mauro, o Mauro e Andréia, hoje no Boitatá, né, Mauro e Andréia? Hoje Matizes, Chucro Coração, uma das músicas mais tocadas aí no sul do país, nas rádios, as mais pedidas aí, Chucro Coração do Matizes e o Chiquito e Bordoneio, dois tombos. 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

um abraço aí pro Rogério. 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Jantar, fazer aquele lanche? 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A Júlio Trois ali. Deixa eu ver mais um chasque chegando aqui. Buenas! É, Mano Laudelino, Bagual Véio. Isso aqui é o Zé Mota, Carmen, né? E os irmãos do meu irmão Lúcio Mota, o peão. O peão patrão Lúcio Mota está na escuta. Alô, meu irmão Lúcio Mota! No inverno ele não trabalha, ele tira férias. Tira férias no inverno, né, Lúcio Mota? Tá concentrado pra logo mais o baile do Cordeiro, o baile do Borrego. Se não for, morre do coração. É baile do Borrego. Hoje o Lúcio Mota vai estar por lá, né, meu irmão Lúcio Mota? Ontem tomou uma sopinha no... tomou uma sopa ontem no Paulo Mota, né? É, não recusou, né? Tomou uma sopinha lá no... Lá no Mota, né? No Primo. Tá? Grande abraço aí, Lúcio Mota. Obrigado pela audiência. Bueno, vamos escutar mais música? Vai chegando aí o Tchê. Ah, e a carne? A carne é lá do Açougue Mini Mercado Almeida, porque amanhã ou hoje é dia de churrasco. Churrasco e vaneira, é claro. Tem que ter aquela vaneira. Tchê Barbaridade canta pra nós.

churrasco e vaneira, Edson Dutra. E o Tia Garotos vai comprar carne lá no Açougue Mini Mercado Almeida, lá no, na Vila, lá na Umbu, Rodogério Santos.

Dutra. Meu amigo Edson Dutra. Baita abraço aí, Edson Dutra. Obrigado pela audiência. Obrigado por trabalhar com a gente, né? E obrigado pela audiência. Obrigado por trabalhar com a gente, né, Edson Dutra? Ouvimos o Tchê Barbaridade, Churrasco e Vaneira. E o Tchê Garotos, Dia de Churrasco. Ramon Araújo, obrigado pela audiência, Ramon Araújo. Muito obrigado pela audiência. Mandando música para a cunhada Aparecida. A cunhada do Tio Novo, né? Cunhada do Tio Novo Araújo, Aparecida. Que bom, bom tocar o Tio Novo Araújo. Para Aparecida. Cunhada do Tio Novo. Dona Ramona, aquele abraço. Obrigado pela audiência. O Joãozinho. O Joãozinho é baterista dos Mensageiros, né? Grande baterista, o Joãozinho. Obrigado pela audiência aí, Joãozinho. Baterista aí dos Mensageiros. Tio Dola, toda essa gurizada buena, hein? Do grupo Os Mensageiros. 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Meu amigo Fabiano. Alusão pro Fabiano. Ó, ó, aqui o Tio Dola escutando. Buenas, bagual véi. Tô ligadão. Tô ligadão no programa. Um abraço aí pro Tio Dola, baixista dos Mensageiros. Um abraço pro Valdirzinho. É, o guitarrista e cantor aí dos Mensageiros. Tio Dola, quem mais? O Tio Dola é baixista, o Joãozinho é baterista. E o gaiteiro. Ah, me fugiu o nome, tanta coisa na cabeça. Gente. Bota aí pra mim. Digita pra mim aí, Joãozinho. Ou o Tio Dola. Filho do Tio Weiner, do Weiner Martins, o. Pacholinha, bagulho, velho. Pacholinha, um abraço aí pro Pacholinha. 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Vamos lá na Tristão de Araújo Nóbrega, né? 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
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Lembrar, pessoal, que no próximo sábado, lá no Sarandi, hoje no Boitatá, né? 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E no próximo sábado no Sarandi, a patroa Lore me mandou aqui o croqui das mesas, que está quase no fim. Tu não reservou a tua mesa pro jantar fandango da moda antiga? Lá no Sarandi ainda não? Então reserva. 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Vai estar aí os Peixoto, pessoal. Os Peixoto, Everson e Ayrton Peixoto. O Setembrino já preparou dois pares de bota, né? Um par de bota até a meia-noite e depois da meia-noite ele troca o par de... Troca, bota outro par de bota, bota nova. Pra gastar dois pares de bota dançando lá no Sarandi dia 18, né, Setembrino? Baile à moda antiga. Aí... O jantar é comida campeira na chegada, 9 e pouco, serve a boia campeira, né, patroa? E na madrugada aí serve o café da madrugada, né? 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Cuca, diversas cucas, pão caseiro, pão de milho, bolo de laranja, bolo de milho, geleia, nata, né? Então tem outras iguarias para passar nesse pão aí, né? Então todo mundo convidado aí, adquira tua mesa, adquira teu convite para participar com nós lá no CTG Revivendo a Tradição, que vai estar lotado, viu? Vai lotar. Liga para a patroa Loura, 9714-4798. 9714-4798. E vamos lotar e vamos prestigiar mais uma edição do Jantar Fandango, a moda antiga, lá no Revivendo a Tradição, no dia 18. A Fábia tá escutando a gente. Um alusão pra Fábia. Aí, tia Juessi, ó. A Fábia, nossa amiga Fábia, tá escutando a gente, né? Filha do saudoso Paulo e a saudosa Marina. Lá do nosso Itaxerê, né? Beijão, Fábia! Boa tarde, grande amigo Laudelino. Manda uma música aqui pra nós. Forte abraço aqui dos amigos, a Fábia e o Carlos. A Fábia e o Carlos, eles estavam no Jantar Fandango lá do Piquete Pião Distância, lá do meu amigo Ramão. É, meu amigo Valdecir Pinheiro. Lá na esquina Santo Inácio, eles estavam lá, viu? Estavam por lá prestigiando.
Vamos lá, música. Claudiomir Escobar. Alô, Claudiomir Escobar. Agora chegando umas gauchonas aí, Claudiomir, ó. Umas rancheiras, Claudiomiro. E o Porca Véia também vai cantar neste aparte, Claudiomiro. Mano Lima.

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Boca dele, boca, meu amigo Edson Dutra. Vamos trazer agora o Porca Véia. Padrinho Valdemar, madrinha Sônia, aquele abraço, muito obrigado pela audiência. Ô, Porca Véia, Valdir Almiro, convida a Rosinha e dança essa rancheira.

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1: 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Bem no fim terminou. Rádio Cultura e o programa do Bagual Velho, encerrando as atividades da semana. Somente na segunda-feira, a hora, Bagual Velho, é 6:09, 18:09. Eu quero agradecer a Deus pelo privilégio de ter nos encontrado aí de segunda a sábado. Hoje, pela parte da manhã, é o programa do Boitatá, o Fogo de Chão, das 8 às 9, agora de tarde, das 4 da tarde até agora. Programa do Bagual Velho, a Estância do Cancioneiro. E de segunda a sexta, até ontem, foi o programa Entardecer da Querência, que é das 6 da tarde até as 8 da noite. A companhia de vocês nos honra muito e nos dá mais motivo, e muito mais motivo, de estar e fazer o melhor para vocês aí, do programa, dos programas que apresentamos, né? Então, quero agradecer aos trabalhos técnicos hoje do Vitor, e agora com o Edson Dutra, né? Desejar um bom trabalho na continuidade aí na mesa de som e áudio. E nós ouvimos para encerrar o programa o Mano Lima, Bufo de Gaita, e o Porca Véia, o Baile Animado. Quero agradecer a nossos parceiros que patrocinam o programa, patrocinam o nosso programa, a Estância do Cancioneiro Crioulo, muito obrigado. Uma espiada aqui, se não esqueci de ninguém, de 1 a 100, para não esquecer dos amigos que estão ligados com a gente, né? O meu amigo Antônio Gaúcho nos solicitou uma música em homenagem ao Adelar. Cantando para o Adelar, Os Manos, nós encerramos o programa. E depois, a tia Ramona, quero ouvir aí, pediu pra Aparecida, né, cunhada do, Aparecida é cunhada aí do tio Novo Araújo, né, tá faltando homem no campo. Então nós vamos encerrando, agradecendo a todos, fiquem com Deus e até a segunda-feira, um excelente final de semana. Cantando para o Adelar, é Antônio Gaúcho, esse shot bacuro.

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4: Olha, Letê Porqueira, temos chegando, meus amigos, temos chegando mais uma edição do nosso Brasil de Bombacha. Devagarito, nós vamos adentrando aos lares, aos cantos e recantos deste Brasil, meu Deus, para dar início a mais uma edição do nosso Brasil de Bombacha. E o Brasil de Bombacha desta semana tá macanudaço, gurizada. Tá macanudaço a nossa programação. Vamos fazer saltar para cima, meu gaiteiro velho. Nossa, que tal, bicho velho? Se acordou, rapaz. Diz que tá numa ressaca, velho, daquelas que o Taura levanta com gosto de guarda-chuva na boca, né? Che, minha nossa senhora. Parece que desceu pela goela um gato de ré, rapaz de Deus. Bueno, gaiteiro velho, daqui a pouco nós prosseguimos, agora é vez da música, rapaz. Pra nós começar, bonitaço, o que que chega pra nós aí? Oi aí, rapaz, abre o peito, meu galo velho, floreia essa cordiona.
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2: Programação Brasil de Bombacha no teu rádio, meus amigos. Que coisa boa, meu gaiteiro. Semana que passou aí recebemos tanta mensagem, um punhado de mensagem, rapaz do céu. Eu lembro, gaiteiro, da época da carta, rapaz. Aquela época, a turma aí, a indiada, mandava carta e fazia brageirada pros amigos. Era uma anarquia horrível, mas era bom, uma coisa por demais, rapaz. A gente dava risada a qualquer quantia, né? Tinha as brincadeiras, tinha os recados. Antigamente, o pessoal não tinha telefone, tinha muito recado nos rádios, né? É coisa linda, rapaz. Que saudade esse tempo, que não volta mais, infelizmente. Fica só na lembrança, né, tia? Mas o pessoal hoje manda a mensagem eletrônica, né, tia? O correio eletrônico bombando, graças a Deus, né? E a turma aí que quiser deixar o seu recado é o 559-9946-9618. 559-9946-9618. Faz bufar o nosso WhatsApp, né, tia? Nossa, que tal, gaiteiro? O que achou, hein, tia? Mas que coisa linda, rapaz. Bueno, gurizada, vamos debulhando música pra turma. Vamos debulhar música valendo, rapaz. Hoje eu não quero nem saber o preço do queijo. É, vamos largar valendo, né? Carca fogo, meu guri.
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1: Um abraço a todos os amigos e colegas. 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
3: Estamos de volta, meus amigos. Mais um bloco aqui do Brasil de Bombacha. E agora nós queremos mandar aquele abraço mais do que especial à turma que está nos sintonizando, nos acessando pela primeira vez nesse final de semana. Você que está se chegando pela primeira vez, seja muito bem-vindo. Volte sempre, né? Fique conosco. Convide os amigos para acompanhar a programação do Brasil de Bombacha, programa mais gaúcho do Brasil. Programa mais gaúcho do Brasil, distribuído para todo o Brasil, tenho certeza que eu estou dizendo, porque é feito por gaúcho. De gaúcho para gaúchos, é aqui no Brasil de Bombacha, fazendo saltar para cima, meus amigos, com o melhor da música do nosso Rio Grande. E por isso que o gaiteiro preparou a dedo essa seleção de hoje. Gente de Deus, meu Deus de Deus, tá chegando mais coisa buena. Carca fogo, meu gaiteiro.
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2: Bom, meus amigos, programação Brasil de Bombacha no teu rádio. Já se conferimos aqui, eu e o Gaiteiro, e hoje vamos fazer um pão com linguiça, rapaz, um cacetinho. A linguiça velha tapada no tempero, meio a meio, né, Chico? Metade de porco, metade de gado, e coisa bagual. Gaiteiro, vamos debulhar a música pra turma, rapaz. Vamos debulhar a música pra turma, que nós temos que lidar com a boia, rapaz. Vamos lidar com a boia enquanto a boa música tá se chegando no galpão do Brasil de Bombacha.
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3: Vamos retornando por aqui, mais um bloco C chegando no programa Brasil de Bombacha. Você que está nos acessando, você que está nos sintonizando nesse momento, seja muito bem-vindo, né? Tem uma turma aí que às vezes chega meio atrasadita aí pro programa, mas não deixa de acompanhar, não deixa de ouvir o nosso recado, a nossa mensagem aqui do programa Brasil de Bombacha. Que coisa boa, meu gaiteiro, que coisa boa a gente ter a companhia de tantos e tantos amigos espalhados por esse Brasil, meu Deus, participando, nos ajudando, nos dando esta companhia maravilhosa e também nos transmitindo energias positivas para que a gente possa estar aqui com saúde, com alegria, conduzindo a programação. Tá bueno, gurizada? Vamos com música? Daqui a pouquinho a gente volta.
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2: Muito bem, cantou a coruja no baile de Quero Quero e a programação Brasil de Bombacha bufando de canto a canto desse Brasil, trazendo só coisa buena, meu gaiteiro, só coisa buena, bastante lançamento, né? A turma vem nos mandando música, qualquer quantia, né? Gado aí, manda música todos os dias, né? Manda de pá, e a gente vai selecionando, vai trazendo aí o final de semana um estilo mais gaudério, outro um estilo mais apaixonado, outro estilo mais nativista, e assim nós vamos levando, né, tia? Vamos equilibrando a indiada aí, para que o pessoal que gosta da boa música do nosso Rio Grande possa acompanhar de tudo um pouco aqui na programação do Brasil de Bombacha. Bueno, meu nome é Gaiteiro, vamos que vamos, de vereda no mas, trazendo mais música, vamos debulhar música para essa indiada que está querendo ouvir música, meus amigos. Música buena é aqui no Brasil de Bombacha, vamos que vamos, meus amigos, atropelando-lhe música nessa turma buena.
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2: Vamos carcar valendo, meu gaiteiro, velho. Vamos carcar valendo, bicho, velho. Tá que nem bolacha em boca de velho. Se revoltando pra tudo quanto é lado, né? Lida um pouco com a música, lida um pouco com a boia. E assim ele passa, né? Esse bicho, velho, é trabalhador. Mas agora é a vez de música, gaiteiro, velho. Vez de música, penúltimo bloco aqui do programa Brasil de Bombacha. Vamos atropelando com mais música. Carca fogo, meu gaiteiro.

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1: Muito bem, meus amigos, programação Brasil de Bombacha, nosso último bloco, já chegamos na reta final do programa, meu gaiteiro. A gente vai conversando, vai proseando por aqui, respondendo a mensagem dos amigos e, sinceramente, não vê o tempo passar. Quando a gente vai se dar conta, já bateu as 2 horas de programa, mas que tal? Bueno, meus amigos, muito obrigado pela parceria de sempre. Que Deus possa estar nos lares, nas mentes e nos corações de cada um de vocês. Tá bueno? No próximo final de semana a gente retorna por aqui em mais um Brasil de Bombacha.
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muito bem-vindos a mais uma super edição do Vibe Sertaneja, porteiras abertas para você começar a sua festa agro. E por aqui, Jugodó, a loucura mais maluquete, mais fora do padrão do seu rádio, trazendo esse programa que é 100% sertanejo. É o sertanejo raiz, é o sertanejo clássico, é o som que você tá afim de ouvir. Pra galera do agro, pra galera com a fivela na cintura, o chapelão na cabeça. Bora participar e interagir, pedidomusical.com.br. Jugodó, a loucura mais maluquete do seu rádio, chegou pra fazer aquela festa agro aqui pra você. Bora começar? Guilherme Santiago, por que brigamos? Com participação de Mari Fernandes. O Vibe Sertaneja tá no ar. Sejam todos muito bem-vindos.

sertanejo com Marcos e Belucci, antigo endereço. Isso foi só o começo aqui da nossa festa, viu? Pode continuar lustrando a botina, que já já eu tô de volta.

notícia para os fãs da dupla Henrique e Juliano. Henrique, da dupla com o Juliano, tem previsão para voltar aos palcos após cirurgia. Olha a boa notícia aí. Henrique, que forma dupla com o Juliano, já tem uma previsão para voltar aos palcos após passar por uma cirurgia para corrigir uma hérnia inguinal bilateral. O cantor segue em recuperação já em casa e vai ser reavaliado pelo cirurgião responsável ainda essa semana. Segundo informações divulgadas pela equipe do artista, a recuperação evolui dentro do esperado, graças a Deus, né? Continua em casa, em repouso, seguindo as orientações médicas, vai ser reavaliado, né? E vai ter aí a informação de quando poderá voltar aos palcos. A previsão, se tudo estiver bem, o cara já pode voltar a subir aos palcos entre os dias 10 e 11, no caso, amanhã ou depois, informou a assessoria do cantor. De acordo com a agenda oficial da dupla, o retorno estava previsto para acontecer no dia 10 de julho, amanhã, né, em Itapecerica da Serra, São Paulo. E no dia seguinte, dia 11 de julho, Henrique e Juliano têm apresentação marcada em Crato, Ceará, desde que o artista seja liberado pelos médicos. Então tá aí a informação para você que queria saber como é que tá Henrique da dupla com o Juliano. O cara tá se recuperando e vem se recuperando bem. Provavelmente amanhã estará de volta à sua agenda de shows. Boa notícia, né? Pra galera do agro, pra galera do chapelão e fivela na cintura. Por falar nessa turma boa demais, do chapelão, da botina e etc e tal, tem Yasmin Santos, três pessoas.